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3: 11,4, 18 graus.
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1: Oi, galera do rock, estamos começando mais este capítulo rock ao som de Nicotina, da banda punk gaúcha Replicantes, porque hoje vamos ouvir rocks que faziam propaganda de uma marca de cigarro nas décadas de 70, 80 e 90. Já falamos logo que cigarro é um veneno que o capítulo rock não curte nem recomenda, mas as músicas dessa marca eram boas demais e marcaram época. Eu sou o Márcio Maturana e para relembrar essas propagandas do século passado, tenho aqui comigo os também dinossauros Celso Cavalcante.
2: Bom, não podemos falar que é Marlboro, Hollywood, essas pragas não, né?
3: Pode não.
1: E Maurício de Sante.
3: Cara, eu lembro que a gente ficava esperando qual seria a próxima, né? Porque era um evento, né?
2: Era
3: um
2: saudável, né?
3: Todo mundo praticando esporte, aquela coisa toda.
2: Um esquiador.
3: Era a vida perfeita.
2: É uma falsidade.
1: Verdade.
2: Mas as músicas, sim, Maturana, muito boas mesmo.
1: Eram. E como sempre, com a gente está aqui o nosso técnico de som e DJ, Josevaldo Souza, que na verdade é o grande muso inspirador dessa edição.
2: Pode saber que ele continua ouvindo essa playlist.
1: Pra explicar é o seguinte, não tem muito tempo que eu cheguei na rádio, né? E na primeira vez que eu fui tirar uma dúvida lá na salinha do Josevaldo, me disseram que ele estava lá fora fumando. Eu pensei, pô, um cara que ainda fuma. E aí lembrei logo dessas músicas que o Capítulo Rock vai tocar agora. Sente a altura do sarrafo sonoro. Vamos ouvir Don't Stop Believing, do Journey, Only Time Will Tell, do Asia, e The Final Countdown, do Europe.
2: E a gente já tá ouvindo o Kansas aí, né?
1: Bom, né? Muito bom. E a primeira vai ser Eye of the Tiger, do Survivor, que também era do filme Rocky 3. Toca aí, Josevaldo.

0: Esse foi o primeiro bloco desta edição do Capítulo Rock, que está lembrando músicas que durante 3 décadas fizeram parte de propaganda de cigarro. Tipo essa que está tocando ao fundo agora, a banda Live com Pain Lies on the Riverside.
1: Pois é, como a gente falou aqui, né, essas propagandas com esses rocks todos mostravam a galera toda saudável, praticando esporte, todo mundo feliz, rindo, né, todo mundo bonito, aquela coisa bem utópica, tudo o contrário aí do que a nicotina causa no corpo das pessoas. E essa marca de cigarro, específica de cigarro, o Hollywood, né, chegou inclusive a patrocinar um dos maiores festivais de rock do Brasil, o Hollywood Rock, para ficar aí bem pertinho da juventude.
2: Teve, cara, simplesmente edições. Eu fui uma vez no show dos Rolling Stones, no Maracanã.
0: Eu tava lá, eu fui também.
2: O maior show que eu já vi na minha vida, foi em 95, a abertura da Rita Lee.
0: E os
2: Stones tocando em plena forma, era um Hollywood.
0: Foi aquele que a Rita Lee botou o lance da Santa, né? O pessoal criticou.
2: E o pessoal fumava não só Hollywood lá não, viu, cara? Era uma sauna aquele estádio.
1: E o Hollywood Rock, Celso, tinha edições tanto no Rio quanto em São Paulo, né? E aconteceu aí de 1988 até 1996.
0: Muito
1: bom. Um baita de um festival.
0: Teve muito show bom.
2: Cara, esse show do Maracanã, inclusive eu tava lá na fila do gargarejo, e o Mick Jagger uma hora jogou um balde de água e tal, e eu fui molhado nas águas estonianas.
1: Só que lá em 1996 o patrocínio de cigarro, né, foi proibido, e os comerciais em rádio e TV só podiam ir ao ar depois das 9 horas da noite. Já no ano 2000, passaram a ser totalmente proibidos em qualquer horário, e em 2011 a propaganda passou a ser proibida também, até nos pontos de revenda de cigarro.
2: E já que a gente está na Rádio Senado, eu queria lembrar aqui, fazer justiça ao ex-senador e ex-ministro da Saúde, o José Serra, né? Ele aqui no Senado, ele encampou muito essa questão da proibição de cigarro aí.
0: E antes do Senado, quando ele era ministro da Saúde também.
2: Exatamente.
0: Justamente nessa época aqui, né?
2: Pois é. Então fica aí um registro.
0: Verdade.
2: Pois é, foi proibido até nos pontos de venda, e hoje em dia até o maço de cigarro tem aquele verso lá com pessoas morrendo, né?
0: As imagens,
2: destroçadas lá pelo tabaco, exatamente.
1: E essa proibição funcionou, né? Porque assim, nos anos 80, muita gente, 35%, segundo os números que a gente tem aqui, da população brasileira fumava. E na década de 2020, agora, isso caiu para 9%, uma redução bem significativa.
2: Forte, né? Mas você sabe que, infelizmente, eu tava lendo uma matéria esses dias, que a juventude, os novos jovens, né? Então parece que retomando aí essa prática.
1: Mas é por causa
2: do cigarro eletrônico, vape, aquele com
1: vape,
2: aquela palhinha, aquele negócio que rola lá, faz
1: narguilê,
2: sei lá, cara. As outras modalidades aí, mas.
1: E faz tanto mal quanto.
2: Ou pior, né?
1: Até pior.
2: Exatamente.
0: Se não for o cigarro eletrônico, pode ser que daqui a pouco seja só o José Valdo mesmo fumando os tradicionais lá. Não é Hollywood, não, é Hollywood? Então vamos seguir com as músicas agora. Esse bloco que vai começar tem o filme do Stallone de novo, agora é o Rock 4, com a música Burning Heart, do Survival. E tem também a clássica More Than a Feeling, do Boston, mas vamos começar com If Looks Could Kill, da banda Heart, liderada pelas irmãs Anne e Nancy Wilson.

É, esse foi o Boston com More Than a Feeling. Tem gente que diz que o Nirvana puxou daí a Smells Like Teen Spirit, né? Eu não sei não, eu gosto demais dessa do Nirvana aí. E também do More Than a Feeling também. Agora, a gente faz um rápido intervalo e daqui a pouco volta com mais rock de propaganda de cigarro. Vamos só fumar um cigarrinho. Ô, mentira. Não saia daí.

0: Voltamos com o capítulo rock sobre músicas de propaganda de cigarro. Foram cerca de 90 rocks usados por esta marca durante 3 décadas. Não dá para tocar todos neste capítulo rock. Mas para ganhar tempo, os que vamos ouvindo aí ao fundo nesta edição também fizeram propaganda daquela marca. Agora, por exemplo, é Peter Frampton com Breaking All the Rules.
1: É, Maturana, todas as músicas ao fundo, com exceção da primeira, né? Nicotina, dos Replicantes, que não teve música brasileira nas campanhas do cigarro.
2: É, eu acho que é porque a marca internacional, eram marcas internacionais, né? Eram campanhas mundiais, né?
1: Ela não tinha cara de propaganda feita
2: no Brasil. Mas se a gente quiser fazer um capítulo rock inteiro com rocks brasileiros falando de cigarro, eu acho que a gente consegue.
1: Ah, sim.
2: Aliás, você ouvinte, mande sua sugestão aí, qual o rock nacional que fala dessa praga, desse vício maldito aí do cigarro.
1: Mas nas campanhas, Celso, ó, fazia parte aí do time o Rush, o The Who, o Yes, o Joey Satriani, o Santana, o Fleetwood Mac, Bad Company, Foreigner, Mr. Mister, então são uma galera de peso.
2: Muita gente também, gente, e tinha muito mais, né, fora esses que a gente já tocou aí também, o Police, Man Network, o Duran Duran, Simple Minds, gente demais.
0: Que seleção, né? E olha que vocês só estão falando dos nomes que não entraram nesta edição do capítulo rock.
2: Aliás, cuja metade dos integrantes aí morreu de cigarro e outras drogas. Vamos deixar isso registrado aqui. É.
0: Mas nós vamos seguir. Vamos seguir com 2 clássicos. Did It All For Love, do Phenomena. E depois Love Ain't No Stranger, do Whitesnake.
2: Essa tocava demais, hein? Até hoje, você lembra do, né, do David Coverdale cantando e todo mundo fumando em volta.

0: A gente está tocando os clássicos do chamado rock de arena, mas a propaganda de cigarro também tocava outros estilos.
1: É verdade, essa que a gente está ouvindo agora, por exemplo, é mais ligada à discoteca, né? A clássica It's Raining Man, das Weather Girls, também esteve aí nas propagandas dessa marca de cigarro.
2: É, e outros famosos que participaram dessa longa campanha publicitária, ou dessas, né, intermináveis campanhas publicitárias, e que não são exatamente rock de arena, né? A gente tem, por exemplo, Forever Young, do Alphaville, Wuthering Heights, da Kate Bush, e Take On Me, do A-Ha.
1: E outros nomes de redondezas do rock que tiveram músicas nessas propagandas de cigarro foram Jimmy Cliff, Lionel Rich, a Tina Turner, a Bonnie Tyler, Bryan Adams e o Huey Lewis and the News.
0: E até um dos maiores hinos, Born to Be Wild, do Steppenwolf, também participou. Agora vamos para o bloco de encerramento com outros clássicos que também estão lá na prateleira de cima do rock. Your Love, do Outfield, e antes, Jump, do Van Halen. Solta o som, José Valdo.

0: Vamos encerrar esta edição do Capítulo Rock sobre propaganda de cigarro. Não fume, respeite a sua saúde. Produção e apresentação de Márcio Maturana, de Celso Cavalcante e Maurício De Sante. Nos trabalhos técnicos, o nosso muso inspirador desta edição, Josevaldo Souza.
1: Lembrando aí que essa e todas as edições do programa estão também no nosso site, senado.leg.br/rádio, e a gente também está lá no Instagram, nosso perfil é @capitulorock. Siga a gente por lá.
2: Mas o Josevaldo disse agora, acabou de dizer que vai parar de fumar depois dessa edição.
1: Aê, valeu, Josevaldo. Ah, e só um detalhe, hein? Agora a gente também tá em vários podcasts aí, no Deezer, na Amazon Music, no Castbox e no Podcast Addict. Procura a gente por lá.
0: Ampliando o acesso aí pro Capítulo Rock. E nós vamos voltar na semana que vem com mais um Capítulo Rock pra você. Até lá.
1: Falou, galera.
2: Valeu, galera. Até mais.

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2: Meia-noite e 4 minutos.
3: 19 graus.
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0: meia-noite e 35 minutos.
1: 17 graus.
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0: hora e 3 minutos.
1: 17 graus.
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0: hora e 33 minutos.
1: 17 graus.
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0: horas e 5 minutos.
1: 17 graus.
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0: 2:35.
1: 17 graus.
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2: 3 horas e 5 minutos.
3: 17 graus.
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0: 3:37.
1: 18 graus.
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0: 4 horas e 8 minutos.
1: 18 graus.
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0: 4 horas e 32 minutos.
1: 17 graus.
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2: 5:03,
3: 17 graus.
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0: 5 horas e 34 minutos.
1: 16 graus.
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0: 16:20,
1: 16 graus.
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1: 6:35. 16 graus.
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0: 16:49.
1: 16 graus.
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9: Bora então, 7:04. Muito bom dia pra você. Tá começando o Despertador aqui na Mega. A gente tá chegando na comunicação comigo, Sandro. Manhã de segunda-feira, segundo. Começando mais uma semana de trabalho, né? Hoje, dia 20 de julho de 2026. 30ª semana do ano. Do 100º primeiro dia do ano, 55,1% aí do 2026 já se passou, né? Hoje é dia do Amigo e Internacional da Amizade, também Dia Nacional do Biscoito, dia que marca aí, né, a chegada do homem à lua no 20 de julho de 1969. Dia Internacional do Xadrez e Dia Pan-Americano do Engenheiro, né? Segunda-feira, tempo nublado, previsão de mais chuvas, né? Chuvas aí para as próximas horas, segundo a meteorologia, né? Depois, no final de semana, de tempo bom, ao menos aqui para a nossa região. A temperatura nesse momento está em 15 graus e 5 décimos, 91% umidade relativa do ar. Bora começar então o despertador, você que levantou cedinho, né, para começar mais uma semaninha de trabalho. Obrigado pela sua companhia aqui na Mega, né? Vamos até às 9 por aqui com muita música boa, muita informação. É comigo, Sandro. 7:05, começamos com Ted Swings.

0: Temperatura 16 graus.
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0: E os temporais que atingiram o estado entre sábado e domingo provocaram estragos em pelo menos 41 municípios aqui do estado. Conforme o boletim mais recente da Defesa Civil, divulgado na noite de ontem, 19 pessoas precisaram deixar suas casas em razão dos danos provocados pelas chuvas e pelo vento. Embora de forma geral os volumes de chuva tenham ficado abaixo do inicialmente projetado pela meteorologia, alguns municípios registraram acumulados expressivos. Alegrete liderou os índices com 107 milímetros em apenas 12 horas. Na sequência, aparecem Quaraí com 103 milímetros e Rosário do Sul com 99 milímetros. As rajadas de vento também causaram prejuízos em diversas regiões. Em Caraá, no litoral norte, foi registrada a maior velocidade, com 113,8 km por hora. Em Santa Vitória do Palmar, no extremo sul gaúcho, também em Panambi, na região central, e Sinimbu, as rajadas chegaram a 94 km por hora. Já em Santa Maria, na região central do estado, os ventos alcançaram 90 km por hora. Foi registrado o primeiro caso de influenza aviária de alta patogenicidade, conhecida por gripe aviária em aves de subsistência, no município de Coqueiros do Sul, na região noroeste do estado. O laudo foi confirmado pelo Laboratório Federal de Defesa Agropecuária em Campinas, na última sexta-feira. Eleições 2026, siglas definem datas para convenções partidárias nacionais. A janela para a realização dos encontros, onde são formalizadas as nominatas, né, inicia-se

0: hoje, dia 20, e termina no dia 5 de agosto.
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0: Bora começar mais uma sequência do Despertador. Bom dia pra você. 7h19. Não vai perder a hora, hein, né? 7h19. O que é isso?

0: Romeia Twerk com How Can Be Now, Nego Joy, pra nunca mais eu te perder. Começamos com BTS com Swing 729. Escute o lado bom da vida.
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2: Primeiras horas da manhã de hoje, não temos registro de acidentes nas rodovias aqui da nossa região. Final de semana foi marcado por vários acidentes na RS-135 entre Passo Fundo e Erechim, na altura de Getúlio Vargas, também de Campo Herê. E na RS-475 em Getúlio Vargas, também o motorista ficou ferido após uma saída de pista. Estou passando nesse momento entre Passo Fundo e Erechim, no sentido Passo Fundo e Erechim, na RS-135, no posto de pedágio de Coxilha, de 5 a 7 veículos por minuto. O trânsito é leve nos dois sentidos neste trecho, nesse momento, com a tendência de aumento aí nas próximas horas. Motorista, chuva na pista exige atenção redobrada, reduza a velocidade e aumente a distância do veículo da frente. Evite frear das buscas, né? Com a pista molhada, o risco de derrapagem é bem maior.

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4: 7h32.
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2: Bora começar mais um bloco, agora 7 horas 34 minutos, 16 graus a temperatura. Um bom dia pra você, né? Começando segunda-feira, mais uma semana de trabalho, né? A gente vai acompanhando também daqui a pouquinho a previsão do tempo. Música e informação pra você ficar na melhor companhia. Escute o lado bom da vida.

0: Fechamos mais uma sequência com POC, single aí ainda das Aranha Carolina e Chama Gary com Chorus Song.
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0: 17 graus.
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0: E a Assembleia Legislativa de Santa Catarina aprovou um projeto de lei que prevê o pagamento de R$100 por cada javali abatido legalmente no estado. Agora a proposta segue para análise do governador Jorginho Melo, que poderá sancionar ou vetar o texto. A iniciativa estabelece um incentivo financeiro para pessoas físicas e empresas devidamente cadastradas e autorizadas a realizar o manejo da espécie. O objetivo é ampliar o controle populacional dos javalis, considerados uma espécie exótica invasora, que causa grandes prejuízos às lavouras, ameaça animais nativos e preocupa produtores rurais. Caso o projeto seja sancionado, o programa dependerá de regulamentação pelo governo do estado e da comprovação de que o abate foi realizado dentro das normas ambientais e da legislação vigente. A proposta busca reforçar as ações de controle da espécie, cuja população tem aumentado em diversas regiões catarinenses. O texto foi aprovado pelos deputados estaduais e agora aguarda a decisão do governador para entrar em vigor ou ser vetado. E nesta segunda-feira, muitas nuvens cobrem o Rio Grande do Sul, com chuvas em todas as regiões gaúchas. A Metsu alerta para o alto risco de chuvas localmente forte a intensa, com elevados volumes em curto período no centro e na metade norte do estado, incluindo a Grande Porto Alegre. Podem ocorrer ainda temporais isolados com vento e granizo nessas regiões. No oeste, apesar da instabilidade, pode ocorrer momentos de melhoria. O tempo segue abafado mais ao norte do estado, enquanto pelo sul a temperatura declina um pouco à medida em que a massa de ar frio avança pela Argentina e pelo Uruguai. Aqui para a região, né, teremos uma segunda-feira de tempo nublado. Possibilidade de chuva está marcando de 5 a 15 milímetros para hoje. Máximas de 20 a 22 graus. Para amanhã, terça-feira, também a previsão é de tempo nublado com chuvas de 20 a 30 milímetros, 15 na mínima, máximas de 19 a 20 graus.
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0: Escute lá do Pão da Vida, 11 para as 8. Para a gente fechar essa primeira horinha do Despertador, tem a inédita aí do Rolling Stones, In the Stars. Bom dia.

8 horas da manhã em ponto, fechamos a primeira hora, né, do Despertador de hoje, dessa segunda-feira, com The Weeknd e Ariana Grande, Save Your Tears, Barão Vermelho, Bete Balanço, e a primeira foi a inédita do Rolling Stones, né, em The Stars. Tá na Mega, escute o lado bom da vida.

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1: Bora então, embarque com a gente. Olha, a Argentina não levou a Copa do Mundo, mas é campeã em destinos turísticos diversificados, né? Para planejar quais pontos turísticos na Argentina visitar, a estratégia ideal é mesclar eixos urbanos com santuários naturais. Conheça o charme histórico de Buenos Aires, maravilhe-se com a grandiosidade das Cataratas do Iguaçu em Misiones, explore os vinhedos de Mendoza, desbrave os cenários polares da Patagônia, o glaciar Perito Moreno, El Calafate, Ushuaia. Além disso, incluir destinos andinos rústicos como Bariloche ou a colorida quebrada de Humahuaca garantem um itinerário cultural rico, seguro e perfeitamente adaptado ao seu orçamento. Viajar por esse imenso território da América do Sul revela paisagens de contrastes chocantes que vão de florestas tropicais a geleiras milenares, né? Acima de tudo, estruturar os passos da sua jornada com informações precisas de campo afasta os imprevistos operacionais e garante um excelente custo-benefício em todas as etapas das suas férias, né? Então planeje suas férias, conheça a Argentina. Buenos Aires, Cataratas do Iguaçu e Misiones, Mendoza, Glaciar Perito Moreno, El Calafate, entre outras, Ushuaia também no sul do mundo, né? Bariloche. Então, o seu destino pode ser a Argentina.
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1: 8 e 3.
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1: Vamos começar então a segunda e última hora do Despertador, manhã desta segunda-feira, 20 de julho de 2026. Né? Até às 9 comigo, Sandro. A gente faz a companhia com muita música boa, muita informação também, né? Você que tá chegando agora no seu trabalho, você que já está desde cedinho aí, né? Começando mais uma semana. Tá na Mega, escute o lado bom da vida, né? Bom comecinho de semana de trabalho para todo mundo.

0: Ao som do Concrete Blonde, Caroline, também o Legião Urbana Tempos. A gente fecha mais uma sequência do Despertador aqui na Mega FM.
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0: Agora 8:17. Temperatura 17 graus.
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0: Bora então para mais uma edição do Blog da Mega. E a final da Copa do Mundo, disputada entre Espanha e Argentina ontem em Nova Jersey, trouxe uma novidade histórica, o primeiro show de intervalo nos moldes do Super Bowl. Com curadoria de Chris Martin, do Coldplay, a apresentação durou cerca de 11 minutos e foi montada como um medley contínuo, misturando música pop, música latina, afrobeats, K-pop e elementos orquestrais. O espetáculo reuniu Madonna, Justin Bieber, Shakira e BTS, com participações de Burna Boy, do maestro Gustavo Dudamel e entre outros, com o show do intervalo. Madonna iniciou a apresentação, surgiu no túnel ao lado de dois ídolos brasileiros, Ronaldo e Ronaldinho, para cantar Music. E o cantor, compositor e multi-instrumentista Milton Nascimento foi internado na última quinta-feira para tratar um quadro de pneumonia. A informação foi divulgada pela equipe do artista na última sexta-feira em nota publicada nas redes sociais, que afirma que o músico está estável e respondendo bem ao tratamento. De acordo com o comunicado, pneumonia é considerada uma intercorrência, né, compatível com o atual estado de saúde de Milton Nascimento. O cantor de 83 anos apresenta evolução clínica positiva. E a vitamina C, ou ácido ascórbico, é uma vitamina hidrossolúvel essencial para o crescimento, desenvolvimento e reparação de todos os tecidos do organismo. Ela é um antioxidante que beneficia a pele, combatendo os radicais livres provenientes da exposição aos raios ultravioleta e da poluição. Além de iluminar a tez, né, ela atenua manchas e estimula a produção de colágeno para reduzir sinais de envelhecimento, como rugas mais delicadas. A aplicação tópica de vitamina C pode melhorar o tom, a textura e luminosidade geral da pele. Também pode auxiliar no tratamento da acne, desde que tenha acompanhamento médico, pois seu livre uso livre, né, pode causar irritações e até alergias. Aí uma dica de saúde também, né? Vitamina C no rosto, benefícios, cuidados e como aplicar, né? Aí mais uma edição do Blog da Mega, trazendo aquela dica de beleza para você também, notícias do mundo da música. Sabe?

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3: 8h20, bom dia.

0: Mais um bloco do Despertador na manhã desta segunda-feira com Clean Bandit, Jazz Glide, Rider B, Armandinho, Outra Noite que se vai. Começamos com Why Me, Shook Later. 17 graus a temperatura, um bom dia.
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0: Agora 8h33. 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
0: Vamos de volta com o Despertador 8h35, até as 9 a gente fica juntos por aqui comigo, Sandro. Logo mais às 9 tem nosso colega Leomar Brasolin com o Conexão, né? A sequência da programação desta manhã de segunda-feira para você começar bem, né, a semana de trabalho. Previsão de chuva para logo mais, né? Temperatura 16 graus e meio, 17 graus nesse momento. Shawn Mendes.

0: fenomenal, Didi for Love, e ainda mascavo as horas não volto mais. E começamos o bloco com Shawn Mendes com Tears Nothing Holding Me Back.
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0: 17 graus.
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0: E a Defesa Civil Gaúcha atualizou para 41 o número de municípios que reportaram danos provocados pelas tempestades que atingiram o estado no final de semana. O boletim foi divulgado às 20h20 da noite de ontem. A atualização do dia anterior eram 18 municípios afetados. Entre eles estão Alegrete, Santa Maria, Dona Francisca, Samborja, Cerro Branco e Vale do Sol. E a Comissão de Constituição, Justiça e Cidadania das Câmaras dos Deputados aprovou um projeto de lei que altera o Código Civil para tornar inválido em qualquer circunstância o casamento envolvendo pessoas com menos de 16 anos de idade no Brasil. De acordo com o texto, qualquer união formalizada antes dessa idade será considerada nula. A proposta também elimina dispositivos de legislação que admitiam exceções para esses casos, uma possibilidade de casamento em razão de gravidez, além de revogar regras sobre confirmação ou anulação dessas uniões. A relatora do texto da CCJ, a deputada Ana Paula Lima, do PT de Santa Catarina, apresentou um substitutivo com ajustes técnicos ao projeto de lei 195/24, deputada Laura Carneiro, do PSD do Rio de Janeiro. O parecer foi aprovado na última quinta-feira. Fórmula 1, o piloto italiano Kimi Antonelli da Mercedes ampliou sua liderança no Mundial de Fórmula 1 ao vencer o Grande Prêmio da Bélgica ontem, enquanto seu companheiro de equipe rival na disputa pelo título, o britânico George Russell, abandonou a corrida na primeira volta em Spa-Francorchamps. Antonelli dominou todo o fim de semana, conquistando sua sexta vitória na temporada. Ele cruzou a linha na chegada à frente da Ferrari de Charles Leclerc, que ficou em segundo, a Red Bull de Max Verstappen em terceiro. Na classificação do campeonato, o jovem italiano de 19 anos tem uma vantagem de 45 pontos sobre o britânico Lewis Hamilton da Ferrari, que terminou em quarto e ultrapassou Russell, assumindo a segunda posição na disputa pelo título da temporada. O brasileiro Gabriel Bortoleto, da Audi, terminou na oitava colocação dentro da zona de pontuação do campeonato.
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0: Finaleiro do Despertador, faltando 10 minutos para as 9 horas da manhã. Vem na sequência o Conexão com o nosso colega Léo. Eu retorno amanhã cedinho às 7 da manhã com você, né? Pra gente ficar juntos no Despertador aqui na Mega. Um abração, Sandro. Fica aí, Coldplay Yellow. Até mais.

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9: Salve, salve, muito bom dia, estamos chegando com Conexão, mais uma semana juntos aqui na programação Mega. Escute o lado bom da vida, hoje é 20 de julho de 2026. Obrigado pelo carinho da sua audiência, depois do Sandro com Despertador, comigo, Leomar Brasileiro, na companhia até o meio-dia. Mais música, informação, entretenimento. Este começo de semana, você tem aí um excelente dia, né? Bom trabalho, um bom trampo. Muita saúde, paz. O resto corremos atrás, né? Primeira hora tá rolando aqui na Mega, patrocinado por DMS Engenharia, Medicina e Segurança do Trabalho. 3343-3555. Rola também o som da audiência no 996640955. Temperatura média na região agora 17 graus. 95 a gente abre com Lagoon.
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0: Agora marcando 16 graus.
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3: Agora esse tempo nublado, momento Danny Hell, John Waits aqui na Clássica.
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0: Mega com Olivia Jean, Meganit. Teve Kiko Zambianchi, quadro vivo.
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0: A Defesa Civil do Rio Grande do Sul atualizou para 41 o número de municípios que reportaram danos provocados pelas tempestades que atingem o estado. O boletim foi divulgado às 20h20 deste domingo. Na atualização do dia anterior, eram 18 cidades afetadas. Conforme o balanço, 19 pessoas estão desalojadas em 6 cidades: Alegrete, Santa Maria, Dona Francisca, São Borja, Cerro Branco, Vale do Sol. Além disso, principais impactos registrados incluem destelhamentos de residências, quedas de árvores e postes, interrupções do fornecimento de energia elétrica e bloqueios de rodovias. Entre os maiores acumulados de chuva observados nas últimas horas, Alegrete lidera com 107,2 milímetros, seguido por Guaraí, com 103,8 milímetros, né? Rosário do Sul, com 99,2 milímetros. As rajadas de vento mais intensas foram registradas em Santa Maria e São José dos Ausentes, onde chegaram a 90 km por hora nas últimas 12 horas. Os preços do trigo, há muito tempo pouco remuneradores para os triticultores, deverão passar um patamar melhor para quem cultiva o cereal. O cenário mais animador é a consequência, né, de circunstâncias internacionais e também locais, né? A guerra entre Ucrânia e Rússia colaborou para aumentos, como, por exemplo, o de 5% na Bolsa de Chicago, na quarta-feira, dia 15, enquanto no Brasil haverá um encolhimento significativo da oferta do grão neste ano em função da área menor destinada ao cereal. Pela previsão de clima adverso, né, visto o El Niño, que vai, inclusive, comprometer a qualidade do grão. Segundo o analista de safras e mercado Elcio Bento, o mercado de trigo já vive atualmente a escassez de oferta gerada pela safra anterior. 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
2: Agora 26 para as 10.
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0: Mega com Led Zeppelin, The Maker.
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0: Temperatura agora 19 graus.
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0: Mega Escute o Lado Bom da Vida, primeira sequência, primeira hora aqui do Conexão, né? Com Madonna Music, Engenheiros do Havaí, Muros e Grades, Creedence, teve Taylor Swift. É meio-dia, vamos juntos na sua segunda-feira, Conexão Mega.
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0: Mega agora 10:01.
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0: 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Morgan Wallen com Post Malone.

0: Mega escute o lado bom da vida, Lady Gaga com Bruno Mars, aqui no Conexão, M&N House de Z Canvas. Amanheceu 10h16.
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0: Tempo nublado marcando 19 graus. 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Seguimos por aqui com as melhores da sua manhã, Audislave.

0: som do Ted Swims aqui no Conexão. Jota Quest é o Audioslave.
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0: Dupla Grenal, segundo semestre, começou como terminou, primeiro semestre, né? Com atuação ruim e derrota. Na noite de sexta-feira, no Maião, o Grêmio foi superado pelo Mirassol, 2-1 pela 19ª rodada do Brasileirão. Bruno Santos e Edson Carioca marcaram para o Leão Caipira. Carlos Vinícius descontou, né? Com a derrota, os comandados de Luiz Castro seguiram aí na 16ª posição, 21 pontos, mas ressuscitaram o rival, que chega a 19 pontos, né? Na próxima quinta-feira, o 19 horas, os tricolores voltam pela Sul-Americana, né? Contra o Bolívar em La Paz. Após quase 2 meses sem compromissos oficiais, o Inter encerrou a preparação para a retomada do Campeonato Brasileiro com uma vitória. Na tarde, sexta-feira, no Beira-Rio, a equipe comandada por Paulo Pezzolano goleou o Caxias 4-0 em jogo treino, disputado em 3 tempos, permitindo ao treinador observar diferentes formações e testar atletas do elenco. O foco agora está na competição nacional. O Inter ocupa uma situação delicada na tabela, apenas 1 ponto acima da zona de rebaixamento. Busca iniciar a sequência de recuperação na próxima quarta-feira, quando recebe o Cruzeiro no Beira-Rio. O objetivo é conquistar um resultado positivo diante da torcida para ganhar fôlego aí e abrir a distância do Z4. 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
0: Agora 11:27.
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0: 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Tempo nublado, chuvinha rolando. Mr. Probs aqui no Conexão.

0: Som do Bruno Mars aqui na programação com a Just My Vanessa da Mata. 16 agora para as 11.
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0: 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No momento marcando 20 graus. 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Agora tem a clássica aqui na Mega com Duran Duran.
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0: som do Lewis Capaldi aqui na Mega, fechando mais uma horinha na sua manhã de segunda-feira, 20 de julho. Hoje é dia do amigo. Teve também Detonautas, Mooncaster, Everybody's Lover, Duran Duran, Come and Done, na clássica.
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0: Dólar comercial opera em queda no momento, 0,50%, valendo R$5,08. O euro queda de 0,71%, cotado agora R$5,80. Bitcoin tem queda de menos 0,8%, cotado a R$329.789. Bolsa Bovespa opera em queda também, 0,24%. Expectativas do mercado financeiro para a inflação 2026 mantém a trajetória de queda observada nas últimas semanas. Segundo o Boletim Focus, divulgado hoje pelo Banco Central, o Índice Nacional de Preços ao Consumidor Amplo, IPCA, deve fechar o ano em 5,15%. Na semana passada, o mercado projetava que a IPCA, índice que corresponde à inflação do país, fecharia o ano em 5,16%. Há quatro semanas, a expectativa era uma inflação de 5,33%. Para os anos 2027 e 2028, o Boletim projeta uma inflação de 4,20% e 3,78%, respectivamente. 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

0: Deixa eu bora com seu clássico Índios. 40 anos chegava às lojas esse disco vinil aí em 20 de julho de 86. Dois, né? O segundo álbum da Legião Urbana, um dos discos mais importantes da música brasileira. Foi desse álbum aí que nasceram clássicos, né? Como Tempo Perdido, Eduardo e Mônica, Quase Sem Querer, Índios, esse que a gente curtiu aí, Daniel na Cova dos Leões, André Dórias e outras clássicas da Legião Urbana, que atravessaram gerações, continuam emocionando fãs até hoje, né? Índios, Legião Urbana, esse álbum aí que tá completando hoje 40 anos. Marcos Collins, Seven Nation Arms e Royals com Linga. A gente já volta com mais por aqui.
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0: Mega Escuchulado Mão na Vida, Depeche Mode, aqui na programação com Android Silence, Armandinho. Teve também Calvin Harris, Dua Lipa, Tat McCree, Rich. Conexão juntos até o meio-dia.
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0: Destaques desta manhã de segunda-feira: temporais avançam pelo Rio Grande do Sul. 43 cidades já reportam danos pelas chuvas. Novo boletim da Defesa Civil aponta aumento da chuva acumulada em diversas regiões do estado. Espanha chega aí para fazer a festa em seu país, né? Depois da conquista do Mundial. Comemoração do gol do título da Copa faz a terra tremer e é captado por sismógrafos na Espanha. A Espanha amanheceu entre lixo e ressaca coletiva. Espera aí dos campeões do mundo. Tarifas de Donald Trump visam punir sucesso do Pix, mas dificilmente terão efeito, diz Nobel da Economia. Ataque da Ucrânia contra a Rússia deixa 10 feridos e incendeia polo industrial. O exército ucraniano lançou mais de 400 drones contra a região de Moscou. Vocalista do Oasis, Ian Gallagher, compara o show do intervalo da Copa do Mundo como uma viagem ruim. A apresentação reuniu nomes como Madonna, Justin Bieber, Shakira, BTS e Burna Boy. Temporal deixa quase 100 mil isolados e milhares afetados no Chile. Também a aviação doméstica recua 1,2% em junho na comparação com 2025, aponta a ANAC. E o mercado reduz a expectativa de inflação para 5,15% em 2026.

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4: 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E a hora?
5: Agora 26 para o meio-dia.
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0: Esse é o som do Milk Chance aqui na Mega Com. Feeling for You, Titãs Desordem. Ela Langley, fechando mais um bloco na sua manhã.
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0: Há 9 anos e 20 de julho de 2017, o músico mundo da música perdia Chester Bennington, né? Vocalista do Linkin Park. O cantor morreu aos 41 anos, deixando um legado marcado aí por hits que definiram a geração e por letras que abordavam abertamente depressão, trauma e saúde mental, temas que ele próprio enfrentou ao longo da vida, né? Bennington havia se tornado a voz do Linkin Park em 99, ano do lançamento do álbum de estreia Hybrid Theory, que emplacou faixas como In The End e Crawling. Nos anos seguintes, a banda seguiu como uma das mais influentes do rock alternativo, com músicas como Numb, Whatever Is Down e Somewhere I Belong. 12 para o meio-dia.
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0: Temperatura agora 19 graus.
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0: 11 para o meio-dia, Conexão tá de volta amanhã às 9 da manhã aqui na Mega. Bom início de semana. Daqui a pouquinho tem Mega Retrô, nos falamos às 3 da tarde novamente por aqui. Curte a clássica da Linkin Park. 9 anos sem Chester Bennington.

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2: 11 horas e 59 minutos.
3: 19 graus.
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0: meio-dia e 28 minutos.
1: 19 graus.
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0: 13 horas.
1: 19 graus.
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0: Programa não recomendado para menores de 14 anos, meu irmão.
1: 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Eu fico preocupado contigo.
2: E aí, Alexandre, como é que tu tá?
3: Tô preocupado contigo.
2: Ô, Alexandre, tá bem?
3: Tô preocupado contigo, irmão.
2: Fala, Alexandre! Tô preocupado contigo.
3: Ô, Alexandre, como é que tu tá, bonitão?
2: Tô preocupado contigo.
3: Eu não sei, Feta, não sei, mas sei que eu tô preocupado contigo!
2: Tô bem preocupado com o Alexandre, por isso, 1:07, tá no ar o Pretinho Básico nesta segunda-feira. Dia 20 de julho de 2026, dia do amigo. Então, Alexandre Fetter em deslocamento, Rafinha de férias, Porã de férias. Hoje é tiro, porrada e bomba esse programa. Eu tô com um pouco de medo do que pode acontecer. Eu não sei se eu imprimo tanto respeito assim aos meus colegas, mas nós vamos tentar.
4: Nenhum.
2: Essa é a verdade. Também não precisa humilhar, tá?
4: Não, mas assim, vamos só pular. Não te respeitamos. Mas vamos tentar.
5: Não, tu é nosso. Não, tu é o cara nosso que tá cuidando a sala de aula quando o professor
4: isso,
5: sair.
4: Isso aí.
5: Não vem
4: de cartão.
2: Finalmente uma tia apresentando o Pretinho. Muito boa tarde. Alô, começando o Pretinho Básico dessa segunda-feira, dia 20. Muito boa tarde, Ivan.
5: Boa tarde! Estou a cara festa argentina pelo vice-campeonato e tô aqui no campo do River Plate. Tô aqui no... Tudo bom, minha amiga? Tudo bom? Tudo bem? O povo aqui não entende o que eu falo. A Ana Maria Braga, ela saiu...
4: A gente não entende, Ivan, imagina os argentinos.
5: Vem cá, então não vem. Buenos dias!
2: Tá calmo, Ivan,
5: uma alegria
2: calma.
5: Que só. Tô feliz, cara, tô feliz.
2: Tô vendo. Por quê?
5: Peguei uma gordita na madruguita.
2: Tá. 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Vini Moura, boa tarde.
6: Ô, Rafa, boa tarde. Tudo bem?
2: Tudo bem?
6: Bom momento aí pra ti.
2: Pra nós.
6: Espero que tu sobreviva.
2: 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Embaixador do Stock Center, direto dos Estados Unidos, Rodrigo Adams, boa tarde.
7: E aí, bonitão?
2: E aí?
7: Uma boa hora. Eu vou tentar te ajudar. Eu sou mais comportadinho, tu sabe, mas quero mandar um beijo pra galera do Stock Center, dizer que eu tô morrendo de saudade e é um dos primeiros locais que eu vou ir certo quando chegar em Porto Alegre.
2: 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Lelê Bortolassi.
8: Como é que tá, meu rei?
2: Boa tarde.
8: Tudo certo?
2: Tudo bem?
7: O que sobrou do velho, né?
8: O que sobrou do velho? Não, cara, a gente tá na capa da gaita,
2: mas tão
8: feliz.
2: Vocês estão tri bem.
8: Cara,
2: vocês fizeram uma grande Copa.
8: Obrigado, cara. A gente fez o possível pra entregar o melhor, mas realmente hoje ainda tem essa carga emotiva que são os últimos programas daqui, né? Depois é deslocamento, voltar pra casa e tem uma coisa que a gente quer, né? É voltar pra casa.
2: Irmão! 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E aí, Joia Rara, tudo bem?
5: Ô, Nego, tu consegue falar com o Leandro aí pra mim?
2: O que que tu precisa falar com o Leandro?
5: Pra trazer os caras.
8: Olha a Joia.
2: Ô, Nego, trazer o quê?
5: Trazer os negocinhos que eu pedi pra ele, Nego.
2: Pediu uns negocinhos?
8: Não, não, é ruim.
7: Ah, só um pouquinho. Se tu fizer isso pro Joia, eu nem te conheço, velho. Porque eu tô vendo a gente lá no Casimiro, ele reagindo à Operação Fronteira, depois lá os aeroportos, essas coisas. Não.
5: Nego, o Leandro prometeu que ia trazer os negócios de canibidiol lá, Nego.
2: Não pode.
5: Test of the drug, the pink. The Peak Blues Drug, The Prison O'Clock, ok, my man?
2: Tudo bem que a Copa acabou, mas a cadeia continua. Então, ainda é proibido no Brasil.
5: Mas não é festa, nego.
2: Não, ainda é proibido no Brasil.
7: Mas que ia ser um baita lance, né? O Lelê sendo abordado e depois a gente vê na Operação Fronteira, nesse programa aí, só o blurzinho, a gente reconhecendo pela voz.
5: Ai, não tá comigo a droga, velho. Não tá comigo a droga, velho.
2: 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E se eu tô estreando no comando do Pretinho Básico, senhoras e senhores, uma salva de palmas para o produtor interino do programa, Nathan Nunes.
9: Que loucura virou isso aqui, né? Se tu tá com medo de não te respeitarem. Não, mas vamos lá, gurizada, vamos lá.
2: Vai dar certo. Tá tudo certo.
9: Tamo em casa.
2: Nada que tu já não tenha feito.
5: O Natan não é pretinho.
9: Não, não tô no grupo, né?
2: É isso. Tem que entrar no grupo.
4: Não, tem que entrar no grupo.
2: Não, é isso. Nem o Diori tá no grupo ainda.
9: Calma.
2: É isso.
8: Ô, Rafa.
2: Fala, Lelê.
8: Deixa eu só aproveitar que eu tô do Pretinho da Uma e já mandar um abraço especialíssimo pros nossos amigos da The Best Açaí, né? Porque eles fecharam com a gente a partir da semana passada, né? Entraram na semana passada, né? 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
2: Lelê, tu tem que ver o potão disso. Eles mandaram uma caixa, não é? Não chegava a ser um potão.
8: Tô ligado.
2: Peraí. Ô Ivan, quem é que tá aí contigo?
5: Eu achei um amigo meu. Tudo bien, buenas tardes.
10: Buenas tardes. Aguante Gremio, me fui a Brasil de vacaciones con mi hijo para conocer la cancha Gremio, lo más grande de Brasil. Aguante Gremio,
5: Opa. ¿O Gremio más grande do Brasil?
10: Sí, amigo, para mí es Gremio y nada más.
5: Programa de humor. Una preguntilla.
10: Sí.
5: ¿Tú estás vendendo productos acá?
10: ¿Cómo me jodiste? Sí.
5: ¿Aquilo ali é teu?
10: Sí.
5: Porra, Fernandito, chega na vista aqui, Rafael, de ver. Porra, Fernandito, vamos ali mostrar o que que tem ali. Vamos ali, vamos acá.
9: Reconheceu,
5: vem acá. Porra, essa é que eu consigo. Conheces? Joia rara?
11: Porra, manda abraço pra ele, amigo!
10: Joia rara!
5: Tá te mandando abraço!
10: Bueno, gracias.
5: Que lembra de ti de prisão? Vamos mostrar. O que estamos vendendo
7: descreve,
5: aqui?
7: Escreve pra quem tá só
2: Ivan,
7: no áudio.
2: O Ivan encontrou um ambulante que tá vendendo camisetas.
5: Eu vou descrever. O ambulante.
11: River Plate.
5: Ele tá de toquinha da Adidas.
2: O River Plate.
5: Moletom aqui, ó. Aqui, ó, o moletomzinho do Jordan.
2: Quanto tá?
5: E tatuagem do River Plate. Essa aqui é do Clube Atlético River Plate.
2: Tá.
5: Quanto é que tá essa peita aqui?
4: Essa peita?
5: Os guri. Não, eu não sou turista.
10: 25.
5: R$25?
10: Não, R$25.000.
5: Essa aqui desvalorizou. A do Messi caiu o preço, né?
10: Não tem preço essa.
5: Ah, do Messi caiu, né? Que perdemos, né?
10: Não importa, ganamos.
4: Mas o Messi tá com C cedilha?
10: Espanha, mas nós ganamos igual. Ganamos.
8: Não, ele tá bem. O Grêmio é o melhor do Brasil e a Argentina ganhou ontem. Tá bem esse cara?
10: Tá. Sul campeão.
2: Tá, Ivan, vamos seguir com o programa.
5: Messi tá com S só.
2: Vamos seguir com o programa que o Alexandre já me mandou um recado que tá escutando, tá? Então hoje é dia 20 de julho.
7: Pila, só trazendo a conversão do Ivan, que ele não deu.
2: Não deu,
7: 85 pila a camisetinha.
2: Ele não é bom de conta, Ivan, hoje é dia 20 de julho de 2026 e eu já quero dar uma felicitação para todos vocês, meus amigos, porque hoje é dia do amigo, senhores. Feliz dia do amigo.
5: Amizade! Tá.
2: E agora, como manda o protocolo deste programa, Nathan Nunes, por que hoje é dia do amigo?
9: Ah, porque, né, vamos ver, né? Por que será que é o dia
8: do amigo? Não.
7: Deixa, tá no tempo, vai pesquisando, é isso? Nathan, tem uma manha que é o seguinte, ó, vai enrolando.
2: Vai enrolando enquanto pesquisa no chat.
7: E aí o Google te entrega.
9: Vê, né, só, né, não é só aqui que é o dia do amigo, né, em outros lugares também.
2: Não, é que hoje é dia do Mundial da Amizade.
4: É mundial no Brasil ou mundial no mundo?
2: É que tá no roteiro, né? Eu tô lendo o roteiro.
4: Tu não fez nada do roteiro?
2: Nada, tudo na tela.
4: Tudo do zero.
9: É referência à chegada do homem à lua, ocorrido em 1969, né? O médico, dentista e professor argentino Henrique Ernesto Febraro considerou a conquista um símbolo de união global e enviou milhares de cartas propondo a data para celebrar a amizade.
2: Ah, nós mandamos carta pra lua pra nosso grande amigo.
9: Isso.
2: Tá bom, amigo, estou aqui.
9: Mas também a data se renova, né, o significado, né? Hoje o significado você pode colocar.
2: Tá bom. Um abraço pro nosso operador de lives, o Thiago Stone, o Batistuta, tá fazendo a nossa live bonitona aí, ó. Olha o Ivan bonito lá na frente do Monumental de Nunes, os guris na frente do Rio Hudson. Diverio é o nosso câmera?
5: Tu pode parar de coçar
2: o saco um pouquinho na live. Tudo bem que a maioria das pessoas tá no rádio, Ivan, mas dá pra ver, assim, tá bem desconfortável.
5: Colômbia! Colômbia!
2: Ele só ignorou.
5: Qual o teu nome?
10: Camilo.
5: Como?
11: Camilo.
5: Camilo, hincha de que clube da Colômbia?
11: Nacional.
5: Oh, Nacional?
11: É mais grande.
5: Mais grande?
11: Sim.
5: E papapá ou sem papapá?
11: É papapá, el más, y papá de todo el continente.
5: Tira, Sachito,
11: Corderito. De todo.
5: Ah!
11: É isso,
5: papá. O cogiro da Colômbia, ele tá com tudo aqui, o... É no pique, não, Bruno. Eu tô me curando aqui que é perigoso aqui, ó. É.

0: Repete, Ivan, repete.
1: Eu ia dizer, Natan, eu ri muito que quem come o rabo do âncora é o produtor.
0: Aniversariantes famosos, começando pelo Guilherme Leicão, ator, 36 anos.
2: Não lembro.
0: Eu não lembro quem é o Guilherme Leicão.
1: Diga o grande ele.
0: Quem é o Guilherme Leicão,
3: ator? Ator global, fez muita malhação, fez também novela das...
2: E ele tá fortão?
3: Das 7.
0: Tá bom, um abraço pro Guilherme Leicão. Não conhecemos, né? Ele só entrou porque é da cidade do Gordo Léo.
2: Pode ser.
1: Rio Grandino Ilustre.
0: Ó, viu?
2: Pode ser uma ignorância nossa, né?
0: Total ignorância nossa. Não, com certeza é ignorância nossa. Eu não tenho nenhuma.
2: Eu olho pra ele.
1: Não, para aí. Não é ele.
4: A média de idade da produção baixou hoje, né?
0: Baixou.
4: Então é bem provável que.
0: Né, que os famosos também mudaram, né?
4: Isso.
2: Mas sabe que eu olho pra ele, aquele clássico assim, ó. Eu olho pra ele e fico assim, ó. Ah, conheço esse cara de algum lugar.
0: Meu, ele tem 1.800.000 seguidores.
2: Ah, mas
0: com certeza
2: dia,
0: é ignorância.
2: Mas hoje em dia isso não quer dizer nada, né, Rafa?
0: Por quê?
2: Ah, hoje em dia tem muita gente com 1 milhão de seguidores na internet.
0: Quantos seguidores você tem?
2: Eu tenho 120.
1: Ah, legal é ter 8 mil.
2: Não, mas não tô criticando, eu tô dizendo que é comum. Né? Pô, tem muita gente com 1 milhão de seguidores.
3: É verdade.
0: Tu tem razão.
1: Legal é ter 700 seguidores.
0: Olha a diferença do aniversariante agora. Gisele Bündchen, modelo. Oh, 46 anos.
5: E a gauchada gritava no CTG. Gisele Bündchen!
0: Cadê você?
5: Cadê você?
0: O Stone Gossard. Como é que fala, Lelê? O nome do guitarrista Stone Gossard. Stone Gossard. Como é que fala o nome do...
4: É, eu acho que é Gossard.
0: É Gossard? Pode... Stone Gossard.
4: Gossard.
2: Gossard. Como ele Gossard tinha chamado?
1: Ele gosta.
0: Tá fazendo 60 anos o Gossard. Dave Evans, primeiro vocalista do AC/DC, tá fazendo 73 anos.
4: Não chegou.
3: Ah, olha ele, mas esse cara aí.
4: É que ele não chegou a gravar
3: tá
4: disco.
3: Na estatística.
0: Né? Eu não lembro desse cara, velho.
4: É que assim, a formação original da banda não chega a gravar disco, entendeu?
0: Tá.
4: Mas a banda, quando começa com ele no vocal.
2: Tá, então, quando ele chega no bar. Ei, Lelê, ele chega no bar pra trovar a mina, ele chega assim, eu já toquei nesse DC e tal.
3: Ah, para!
1: Mas isso daí é tipo...
4: Ele tá mentindo.
3: Isso é tipo o nome do Guns N' Roses, que era uma mistura do nome do Axl Rose com um cara chamado Tracy Guns, que nem tocou com a banda.
4: Mas ele pode chegar no carteirado e dizer, se tu ficar comigo, tu vai ficar com um cara que já foi vocalista
3: da DC. É tipo o Natan hoje voltando pro Vale do Sino dizendo, eu tô no Pretinho.
4: Produziu o Pretinho.
0: Sim, tá certo. Mas é isso. Vai ter exemplo.
3: Ah, no grupo? Não tá, Matheus. Não,
2: mas ele falou uma verdade.
0: Mas ele vai mostrar a live ali,
1: Mas esse...
3: Ah, mas no LinkedIn ninguém...
1: Esse DC, ele toma o dinheiro pelo mundo.
0: Toma.
1: Ele toma o dinheiro pelo mundo fazendo um show e tal, tudo.
0: Isso é verdade,
1: se ele for opinião, nós vamos ir, né?
4: Ontem a gente
1: se ele for opinião, nós vamos lá olhar, pedir uns ingressos e vamos.
3: Eu não vou fazer show e botar logo do Pretinho Básico. Aí eu acho que é demais.
0: É demais.
4: Tem ontem quando estávamos...
3: Ah, Natan, mas tu podia fazer no teu card e já botar assim, já fiz o Pretinho. Ex-integrante.
4: Ontem quando a gente estava saindo do MetLife ali, tem um...
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2: Ainda hoje, Lelê Bortolagem.
4: Às vezes é mais
0: difícil. Vai, Lelê.
4: Só pra dizer que ontem, quando a gente tava saindo do MetLife...
1: Não pega a pilha.
3: Cala a boca, mendigo!
4: O luminoso do estádio ficava num...
1: Cala a boca, tu, rapaz, só porque tá aí, mulher mole!
2: Pô, não.
3: Aí, então, vou te atender na volta, hein? Aí vai te foder. Vou te atender na volta, mendigo, tu vai ver uma coisa.
0: Amarelo pro Ivan.
1: Eu tô com 4 vagabundos no Santana ali, só esperando o pessoal.
0: Cartão amarelo
3: Eu tô com 1 litro de biotônico Fontoura pra ti, rapaz.
0: Cartão amarelo pro Ivan, vamos se acalmar. Deixa o Lelê continuar, porque a gente precisa terminar a lista de aniversariantes do dia.
4: Não, é só pra dizer que ontem, quando a gente tava saindo do MetLife, um luminoso mostrava os shows que vêm ali para o estádio, um estádio que cabe 80 mil pessoas. Estava ali os velhinhos do AC/DC, estava ali o BTS, que inclusive se apresentou ontem, né?
0: Uh-huh.
4: Foi um dos shows. E o Bruno Mars, com um detalhe. Eu não sei quantas datas são o BTS e o AC/DC, mas o Bruno Mars vai fazer 5 noites no MetLife Stadium.
2: E quando é o BTS, velho?
4: Cara, eu não vi as datas, é porque eles ficavam passando assim os logotipos.
3: Não,
4: né?
3: Por agora, se eu não me engano, é agosto.
2: Não, é que chamou a atenção porque eles estavam aqui, no jogo, exato.
4: É. faço. É, mas pra eles não é muito problema.
6: É, também ele faz o jet lag ali, né? Esse pensamento chinelão do cara de, ah, vou comprar uma passagem e aproveitar pra fazer tudo.
0: E detalhe, eles voam pelo Pacífico ali, é mais perto pra eles também, né?
4: Não,

0: pra dar a volta ao mundo.
1: Tem isso. Essas questões que tu queria aproveitar, que tu tá fazendo viagem pra fazer um negócio de turismo, faz que nem eu. Eu tinha separado o sábado passado pra fazer um turismo do rock aqui, choveu, que não foi pouco, mas consegui em alguns lugares, e os dias que eu tinha separado pra ir no Empire State foi quando veio a fumaça dos incêndios, não dá pra enxergar nada lá.
2: Puta merda.
3: Tá de aniversário também hoje o Carlos Santana, guitarrista.
1: Aê!
3: Completando 79 anos.
4: Eu cresci ouvindo muito em casa, que o meu coroa é apaixonado. Bah, meu pai ama aquela fase do samba pati, sabe? Que é bem instrumental.
1: Bah, porra,
4: esse tá é craque, velho. Esse é prateleira altíssima da música.
5: Eu também cresci ouvindo Santana, eu morava perto de uma mecânica. E aí eu.
3: Não tem nada a ver. É o Carlos Santana, guitarrista.
0: Tá vivo, né?
3: Sim, ele tá fazendo 79 anos, é pré-requisito.
1: Sim, 79 anos.
3: Pra fazer.
1: O quê?
3: 79 anos. Pra fazer aniversário, né? Tem que estar vivo.
0: Não, mas a gente coloca o cara que morreu no dia.
3: Não, mas é que normalmente eu aviso daí que ele morreu.
6: Nessa última memória. Meia hora, daqui a pouco aconteceu.
0: A vida é um sopro.
1: É verdade.
5: É, tu não sabe, você sabe. Quando vem, aí, vai tocar o solinho, aí.
0: É, não, a vida, olha.
6: Oi, até a uma tava viva.
0: É, isso é importante
6: dizer. Vamos considerar isso.
0: Isso é importante. Isso é importante.
3: Então, ó, sabe quem não tá vivo? O Alberto Santos Dumont.
0: Não.
3: Inventor, ele não faria hoje 153 anos, porque ele pereceu em 1932.
0: E tentaram roubar a invenção dele, né?
3: Tentaram.
0: Tentaram roubar.
3: Mas quem inventou
4: foi ele.
3: Não foi ele
4: que inventou o relógio de pulso também?
3: Foi ele.
1: Ele mesmo.
0: Ele tá sempre inventando moda. Era um cara...
5: Isso.
3: Foi ele.
0: Por que tu pensa assim?
5: Inventou o bigodinho. Bigodinho de bacal foi ele que inventou.
3: Não. Já tinha uma galera que usava.
5: O cheiro é dele que inventou.
3: Não, já tinha.
1: Geralmente esses inventores aí, eles sempre inventam mais de uma coisa, cara.
3: É.
1: Eles descobrem uma coisa, depois vão lá e inventam outra.
0: É porque...
1: Tinha internet, né, cara?
0: Não, e também porque às vezes...
1: putaria.
0: Porque às vezes uma invenção puxa outra, né? De repente, a gente não sabe, mas de repente o relógio tem alguma ligação com o avião.
3: Como assim?
5: Cara, tem que saber como é que tá.
3: Eu gostaria que tu explicasse.
0: Mas eu não sei explicar.
1: Tem o horário de partida e o horário de chegada.
0: Chutou. Não, eu não sou o Santos Dumont, né?
3: Tá.
0: Isso, acho que tá claro.
3: Obrigado, realmente, olha.
0: Né, mas, normalmente, o cara que inventa uma coisa, ele inventa outra, que usa a base de uma pra outra. Isso eu sei que eu tô te dizendo.
3: Baseado no quê?
5: Então é.
0: Thomas Edison.
5: O cara que inventou
0: Thomas Edison com a luz, ele inventou outra coisa que eu não lembro o que é. Mas a gente pode trazer a informação daí.
3: Então tu trouxe a informação baseada no achismo que tu não lembra.
0: Não é um achismo.
4: Mas sabia que o Thomas Edison.
0: A coisa tá aqui na minha cabeça.
4: Ele criou a lâmpada.
1: Thomas o quê?
4: Edison.
1: Tentando.
4: Ele criou um produto, cara, que não estragava, velho. Mas a indústria viu, mas daí nós não vamos ganhar dinheiro.
1: Isso aí.
4: Nós não vamos ganhar dinheiro.
5: A geladeira antiga.
3: Eles tiveram que criar a obsolescência programada.
4: Isso.
3: Que um produto não pode ser eterno, ele precisa ficar obsoleto em algum período para que se possa vender mais. 1:26, vencemos o aniversário antes do dia, agora dá pena. Tá na hora dos diz. Não veio da pena. Os destaques da pena. Da pena tá de folga. Porque pra vinheta.
5: Quem tu chamou? Desculpa.
3: O da pena pra
5: vinheta. Quem tu chamou?
3: O da pena, Ivan.
5: Não. Eu posso fazer por ele.
3: Eu gostaria, Ivan. Tá na hora dos diz. Não, arrotar não.
5: Não.
0: Olha só,
3: barzeia.
0: Não dá, no ar não dá.
3: Ainda mais com o âncora interino, é melhor não. É.
6: Ele já tá com o amarelo, né?
3: É isso. Então, inclusive eu pedi
5: pro Matos Tuta. Tá bom,
4: esqueminha aí, colocar o amarelo. Tu tá querendo te viabilizar, tomar um vermelho. O que tu arrumou aí?
5: Ah, eu vou te contar a verdade então. Ontem no Obelisco me permiti sair com os guri, fui num lugar perigoso, me ofereceram maisena, eu falei, não, milanesa eu não gosto. Aí eu preferi ficar só no fernezinho com o Topocola, mas assim ó, eu me arrumei, tá? Vou te falar a verdade, Adam. Me arrumei, tô com a tiazinha aqui, eu conheci uma argentina bonita, tá com a defesa igual a do Grêmio dos Aflitos, só tem 4 jogadores na defesa. Mas é uma guria de bom coração.
4: Como é que é o nome
5: dela? Magda.
3: Tá. Ivan, faz pra nós então, porque agora tá na hora dos diz.
5: destaques.
3: Não, não vai fazer, não vai fazer, tá bom. Os destaques. Destaques. 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
3: 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Já que falamos do show, olha aqui a produção muito antenada hoje, Lelê, conversando com o teu assunto, jornal revela momentos de tensão entre Madonna e Justin Bieber nos bastidores do show do intervalo, rapaz, da Copa do Mundo. Abre essa pra nós, Nathan Nunes.
6: O que que acontece, Rafael Gomes? A Madonna, ela queria fazer um show espetacular, pirotécnico, com muita coisa. E ela queria aparecer por isso. Já o Justin, ele queria fazer um show mais minimalista, mais tranquilo. E eles entraram em conflito porque um iria aparecer por ter um show muito espetacular e o outro iria aparecer por ter um show mais minimalista, mais focado no cara. Aí eles entraram em atrito e fez com que o Chris Martin descesse até embaixo e resolvesse a situação entre
3: descesse
6: os dois.
3: Descesse até embaixo.
4: Tá. O Chris Martin era o responsável pelo show, né?
6: Isso, exatamente.
1: Ele tava lá no camarote.
6: Exato. Aí ele foi ali, aparou as arestas, a princípio pelo menos pro...
3: Tem que separar a briga.
6: Pro grande público deu tudo certo.
5: Deixa o cara falar!
6: O show foi entregue, mas teve esse atrito entre os dois que estavam ali, né? Além dos dois, tinha outras estrelas.
1: Nessa uma Shakira, aí eu tô... Enfim. É, eu tô fechado com a Madonna, né, cara? Pois aquilo é, ali cara. Não é lugar pra show.
4: Não, voz e violão, vai pra porta de estação até de trem, cara. Não incomoda, meu. Comentou, uma final de Copa do Mundo, velho.
1: A gente comentou no Bola ali que eu até entendi o fato... Artisticamente, eu entendi o fato do Justin Bieber entrar ali no violãozinho e tal, porque dali baixou a bola e depois a Shakira veio, que a Shakira era o fim, né? Era o auge, né? Então, artisticamente, eu entendo. Mas, pô, cara, vocês viram pela TV, né? Ele é muito mais impactante pela TV do que é pra quem tá no estádio. Ele é feito pra quem tá vendo pela TV, não é feito pra quem tá no estádio. Mas, cara, entra o batidão da Madonna, né? Pô, já começa lá em cima e depois dá aquela descidona.
4: Foi muito ruim, falou, né? Foi muito ruim,
0: gente, assim. Mas, assim...
4: Ele é o Justin Bieber e ele tem vários sons, cara. Pô, tu pega aquela... Why do you mean? Pô, casava com o show, quer baixar um pouco a rotação.
1: Mas eu acho que tem
4: uma baixa
1: essa...
4: ali, é, cara. Mas, baixa ali. Adams, tu falou tudo. Eu achei que eles forçaram muito pra baixo, cara.
0: Mas tu falou tudo, cara. Eu não sei se de repente é sobre gosto pessoal, mas de qualquer forma, cara, ele é o Justin Bieber.
3: É que ele tipo tá assim, nessa fase mais, o show do Coachella dele também foi assim.
0: O show do Coachella dela foi completamente diferente.
3: Ele é um PC, lembra?
0: Exatamente, ele fez uma vibe muito intimista, é o momento de carreira
4: mas tem
0: dele.
4: Tem músicas dele que casavam bem ali, Vini, tipo Yummy, essa que eu brinquei, o A Do You Mean, baby. São músicas que tu baixa...
3: Não, Baby não.
4: Tu baixa a rotação. Mas
5: ah, Baby agita a galera.
4: De festa, cara.
3: Ele nem canta mais
5: casamento
3: Baby.
5: Ruim.
0: Mas é que eu acho que esse show, cara, é tipo vai assim, errar. Ó. Os caras fizeram assim, ó. Vamos contratar o Justin Bieber? Vamos. Ele só tá fazendo o show assim. Vamos contratar o Justin Bieber porque é o Justin Bieber. A gente quer ter a grife do Justin Bieber.
6: Ele quer que o foco seja música.
4: Eu senti falta dos Hanson.
1: Eu vou dizer uma coisa pra vocês, tá?
4: Eu senti falta do Hanson, do Jarulho.
1: Eu vou dizer uma coisa pra vocês, tá? Aquele momento ali, aquele momento ali, são, cara, o show mais visto do mundo, tá? Aqueles 30 minutos ali, tá? Pra vocês terem uma ideia, o Super Bowl, cara, ele não tem um terço da visibilidade que teve ontem. Ontem era mais de 1,5 bilhão. 1,5 bilhão de pessoas assistindo. Então, pra tu colocar um artista ali, o artista tem que ser mega. E pra tu ajeitar esses egos desses mega artistas com os egos dos seus respectivos produtores num espaço de um pouquinho mais que 20 minutos, não é uma tarefa fácil.
4: Não, e tem um detalhe ali que é muito importante, assim, ó. Cara, tem duas coisas que me emocionaram muito, assim. Primeiro, a parte que eles botam o discurso do Pelé, falando sobre amor, né? Porque o Pelé... Ele encerra a carreira por aqui e aquele é o discurso da final.
0: O que ele fala no discurso?
4: Fala três vezes love.
0: Love.
4: Mas é o sinal da importância do Pelé.
3: É engraçado.
4: É o tamanho.
3: É o tamanho dele.
4: É o tamanho dele. Não, e são três vezes o Pelé. São três vezes falando amor e três vezes que o Pelé foi campeão do mundo.
0: E ele falando três vezes uma palavra que não tem dinho no final, né? Isso é outra vitória.
4: É isso.
6: É que cortaram essa parte.
1: Eu tenho três.
5: Lobezinho, entendeu?
1: Eu tenho três. O Messi, Tem uma.
4: É, hoje é temático. E a outra que me emocionou, foi quando a Shakira entrou com o Dai Dai e ela botou a gurizadinha dos Ghetto Kids, cara. Uh-huh. Que é um grupo de Uganda que é viralizadíssimo. E dançando, eu achei isso um golaço. Ah, esses gurizinhos são muito, muito bonitos, velho. Muito muito bonito mesmo.
1: Ela a Shakira nunca mais ela vai ser desvinculada de Copa do Mundo.
4: São essa quatro é Copas do Mundo.
1: Nunca mais ela vai ser
3: desvinculada. Não, ela virou assim. Ela foi efetivada como a senhora Copa do Mundo.
0: É o karma do Piquet, né?
4: Ela é o Armandinho pro planeta.
6: Ela tem mais Copa que a Argentina.
5: Não, ele é o Neto Fagundes.
0: Tu pensa assim,
5: não, tem que ter na Copa.
3: É a Shakira e quem mais? Vini.
1: É o que o Vini falou, é o karma do Piquet. A Espanha é Copa do Mundo e a Shakira apareceu mais que o Piquet.
3: É verdade. Vidente, que acertou a Espanha campeã, crava que Brasil vai vencer a Copa de 2030.
0: Eu tô sentindo isso.
6: Olha, mentalizei. O Carlinhos Vidente tava no programa do SBT com o Thiago Leifert.
0: Qual é o nome? Desculpa.
5: Esse é bom.
6: Carlinhos
5: esse é o
6: Vidente.
5: Melhor.
6: Carlinhos Vidente.
5: Carlinhos Vidente. Morava no Pânico na TV. O Carlinhos Vidente, esse é o melhor vidente que tem.
6: Ele disse que a Espanha seria a campeã contra a Argentina, mas aí também a chance era 50%, mas enfim. Mas afirmou que o Brasil será campeão na próxima Copa do Mundo.
0: Eu também.
5: Hexa.
6: Será Hexa.
0: Não.
6: E aí, não só isso, ele também deu a previsão pro Thiago Leifert que ele não vai estar no SBT.
3: Porque não, peraí.
6: Porque o Thiago Leifert...
3: do SBT.
6: Isso, porque o Thiago Leifert falou assim... Então tá, Daniela.
1: Caralho,
6: isso. Então tá, Daniela. Compra os direitos pra próxima Copa.
3: Já que o Brasil vai ser campeão.
6: Aí ele falou, não, mas tu não vai estar na próxima Copa aqui. Aí ele meio que desconversou e falou, não vou sair.
3: Mas eu gostei,
6: teve notícias que a Globo gostaria de novo do retorno do Thiago Leifert.
1: Sempre lembrando que se o Brasil ganhar a próxima Copa do Mundo, os brasileiros que torceram pelo Messi, pela Argentina, desde o início dessa Copa, vão ter que ficar torcendo pra Argentina de novo. Não vai voltar agora pra torcer pro Brasil.
4: Ah. Ô, turma, só trazendo também pra vocês 10 centavos assim sobre a nossa chegada no estádio ontem, que eu acho que ela é um símbolo do que foi essa organização da Copa do Mundo aqui, cara. Foi muito mal organizada. É uma Copa do Mundo que deixou muito a desejar nos bastidores, sabe? Pessoas que não sabiam dar informações. Ontem a fila pra entrada, assim, ela levou mais de hora e meia pras pessoas conseguirem adentrar e trabalhar. E isso eu não tô falando só de mídia, eu tô falando dos profissionais, inclusive, que iam participar do show do intervalo. Entrou todo mundo junto por uma única entrada com 4 scanners desse aeroporto, sabe? Então tu imagina a quantidade de pessoas pra entrar. E pra mim só escancarou o quanto foi decepcionante, porque eu imaginava, pô, uma Copa do Mundo nos Estados Unidos, a meca do entretenimento. Cara, e foi muito, muito, muito a desejar, velho.
1: Os problemas que aconteceram com os narradores, né? A gente viu vídeos ali do Galvão Bueno, do Everaldo, né? Narradores que foram obrigados a trabalhar sem cobertura, né, cara? Com sol, às vezes o equipamento esquentava, e com chuva. Imagina o cara transmitir um jogo e ter que ficar dois produtores em cima, atrás do cara com um guarda-chuva, gente. Guarda-chuva. Não dá, né?
3: Estilista cria vestido de noiva com quase 3 mil restos de figurinhas da Copa que iriam pro lixo.
6: A estilista Aline Raguzoni, ela é dona de um ateliê aqui em Porto Alegre. Ela,
3: gaúcha.
6: Ela é gaúcha.
3: Gaúcha!
6: O que aconteceu? Ela viu ali que o marido dela e o filho dela, ao colocarem as figurinhas no álbum da Copa, sempre sobrava ali um papelzinho, a liner, que se chama.
3: Uh-huh. Liners.
6: Liners. E aí ela pensou, pô, o que eu posso fazer com isso? Vou fazer um vestido. E aí ela resolveu fazer um vestido de noiva. As imagens estão ali na live, é um vestido tomara que caia. E ela fez esse vestido aí.
3: O vestido é tomara que caia?
6: É.
3: Então deve estar com as figurinhas da Argentina, assim, no decote, né? Tá bom, um abraço pra Aline, então, que é gaúcha. Não ficou feio. Tá na live ali,
4: ó. É legal que ela encontrou uma solução pra uma parada que não é reciclável, né?
3: É isso.
5: Tu pode botar pra fazer fogo.
3: Isso, ela... Não pode queimar lixo. É proibido queimar lixo.
4: Vai ficar com problema, meu.
3: Não, Ivan, olha só, é um assunto bem sério, tá? É proibido queimar lixo no Brasil, tá? É proibido.
5: Mas na lareira pode.
3: Não pode. Não pode, é proibido.
0: Mas agora sim,
3: porque é um dano à camada de ozônio.
5: Ela viu, eu fui no aniversário, tava botando fogo e sacou. Agora não pode, então é isso.
3: Não pode.
5: Mudou?
3: Nunca pôde.
4: Mudou, tava queimando folha na
0: mas essa parte. É a realidade de vida do Ivan, a gente também vamos falar.
6: Ele usa coisa.
5: Muito obrigado, Vini.
3: Não, é que senão.
5: Não é porque eu tô em Buenos Aires que eu tô rico.
0: É que assim, a gente tem aqui na mesa um mendigo. Essa é a grande realidade. E então, essa é uma verdade da vida dele. É o dia a dia dele.
5: E eu, meu amiguinho aqui, Agir, meu amigo. E aí, bonito?
2: É bonito, hein?
5: Qual o teu nome?
2: Fabiano.
5: Fabiano, triste com a derrota ou tá de buena?
2: Mal. Foi mal.
5: Chorou?
2: Sim.
5: A nego velho chorando?
2: É, chorando.
5: Tá, e me diz uma coisa, seguimos comparecendo ou não? Haciendo amor ou estamos aposentados? Fuera de juego.
2: Fuera de juego.
5: Faz amor ainda?
2: Sim.
5: Tá da linha?
2: Amém, sim.
5: Tá da linha?
6: Faz comércio.
0: Comércio, ele faz comércio.
6: Faz comércio.
5: O senhor, sério?
0: Ele não tá te entendendo.
2: Boludo.
5: Eu também não tô entendendo ele, 0-0. Vamos lá, Argentina. Quem vai ficar no lugar do Messi agora?
2: É quê? Quê? Mal.
5: Pô, o senhor é bem eloquente. Tinha que fazer uma palestra.
4: Do nada saiu um muito boludo obrigado lá no fundo.
0: Pois é.
5: Deixa eu ver.
0: Tá. Ivan, Natan, obrigado.
5: Essa é minha turma aqui, ó.
0: Superamos os destaques, Natan. Muito obrigado, tá? Deixa eu dar um recado aqui rapidinho, ó. 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
1: É, falando em dia do amigo, cara, uma cena que foi constante nessa Copa do Mundo e que me emocionou todas as vezes que apareceu, e ontem foi a cereja do bolo. É o Lamine Yamal com o irmãozinho dele, cara.
0: Meu, que gurizinho legal.
1: Ali, é, meu.
0: Aquele gurizinho viralizou, né?
1: As duas cenas mais lindas do final da Copa ontem foi o Lamine Yamal com o irmão, mas é que essa aí não me pegou tanto porque ele já tinha aparecido várias, né?
0: Uh-huh.
1: Mas o Nico Williams levando a medalha pra mãe dele, porque pra quem não sabe, o Nico Williams, a mãe dele atravessou uma parte do deserto do Saara com ele, né? Pra fugir da guerra, pra fugir da fome, e hoje ele é campeão no mundo, cara. E ele levou a medalha pra mãe dele que tava no estádio, cara, e eu fiquei muito emocionado com essa cena.
0: Vini Moura, bota uma pra nós, Vini Moura.
7: Uma piada. Não, é uma piada, não, uma história.
0: Ah, mudou?
7: Não, é que... É história.
0: Errou.
7: É uma história.
0: Tá,
7: uma história.
0: Bem.
7: Um homem...
0: Tá.
7: Ele pegou...
5: E ele
7: entrou num bar. Sentou no balcão, arredou a cadeira, sentou, disse: garçom, me vê uma pinga pra mim, pra toda a galera do bar, tinha umas 20 pessoas no bar, e pra ti também. E aí eles, toda a galera do bar bebeu, o garçom bebeu, passou um tempo, na hora de ir embora, o garçom veio pedir, né, trazer a conta pra ele. Tá, deu tanto, irmão. E o cara coloca a mão no bolso assim, puta merda, tô sem minha carteira aqui. Aí o garçom: não, como assim, tá sem tua carteira? Tu pagou pra todo mundo, muito dinheiro. Não, tô sem minha carteira. Aí o garçom: não, então tu sai daqui, e espancou o cara. Meu, deu-lhe soco atrás de soco.
0: Todas piadas agora tem briga em bar.
7: É isso aí, é a temática do momento. E aí o cara foi embora todo quebrado.
0: Tá.
7: Segundo dia, o cara voltou lá no bar já com o olho roxo, meio ferrado, sentou na mesa. Garçom, pode ver o uísque pra mim, pra todo mundo no bar e pra ti também. Hoje, ó, tá na minha conta. E aí, todo mundo bebeu, o garçom bebeu, passou uns 30, 40 minutos, na hora de trazer a conta, o cara: Bah, esqueci a carteira de novo. Esqueci a carteira de novo. E aí o garçom, ah não, você tá de sacanagem comigo. Foi lá e, ó, meu, bateu no cara de novo. Soco atrás de soco, soco atrás de soco. O cara saiu mancando, todo fudido. E aí voltou no terceiro dia, que eu tô acredito. Ele voltou.
6: De novo, cara?
7: Voltou. Terceiro dia ele voltou no bar.
3: E o que que ele disse?
7: Falou assim pro garçom, garçom. Todo fudido, todo quebrado, garçom. Pode trazer, traz cerveja pra mim e pra toda a galera do bar. E o garçom, tá aí pra mim? Pra ti não, que tu é muito agressivo quando bebe.
3: Ivan, o que que tu tá fazendo aí que tu tava abraçado no amiguinho e agora tu saiu, tu tá lá longe. O que que aconteceu? Tu lembra que tem a câmera ainda?
5: O River Plate chegou aqui, eles tomaram um saco. E eles chegaram.
3: Aí tu vai fazer a chegada do River Plate.
7: Sem certeza que é o River Plate?
3: Tem certeza que é uma boa ideia? Não, claro, fantasiado tem
6: base.
3: De peruca.
5: Claro. Não, fica. Não, eu vou dizer que o Cudê, Lelê mandou um abraço pro Cudê. Aqui, ó.
1: Ó, cara, eu acho que eles não treinam no estádio, tá? Eles têm um CT, que é bem
7: faz longe, protesto, Ivan, faz protesto disso. Ei, Cudê, manda pra ele que o cara.
5: Ei, Cudê, volta pro Brasil! Ei, Cudê! Volta pro Brasil, vamos protestar, galera.
7: Ó, o ônibus vamos tá indo, hein?
5: O River perdeu. Ô, Cudê! Ô, Cudê! Cudê! Cudê!
7: O Cudê tá indo embora, Ivan.
3: Tá ama. Vendo na live. O ônibus tá indo embora.
5: Te ama, Cudê!
3: E o Ivan tá correndo atrás do ônibus.
5: Cudê! Cudê!
3: Tá.
5: O Lelê te ama!
3: Então, já que o Lelê ama,
5: o Cudê... O Lelê te ama!
3: Lelê, bota uma pra nós, Lelê.
1: Desculpa que eu tava com o celular desligado aqui, mas eu vou pegar rapidinho que tu me mandou material aqui, problema, produção competentíssima.
3: Fica tranquilo.
5: Cudê te mandou
1: um abraço. Vamos lá então. Buenas, buenas. Oi?
6: Oi, tudo bom?
1: Buenas, buenas. Aqui quem escreve é Cristian de Montevideo, Uruguai. Hoje trago uma proposta diferente falando musicalmente, já que de vez em quando temos algum top 10 musical no programa das 18. Mas, e aí, Rafa? Sigo?
3: Claro, faz o que tu quiser. Problema.
6: Não, leu o material?
1: Não, não li, confesso que não li. Mas dessa vez ganhei uma lista mais curta de 5 músicas do pop rock brasileiro interpretadas em espanhol por artistas hispânicos.
6: Hilarie.
1: Espero que seja agrade vocês. Uma curiosidade sobre essa lista é que apesar da tradicional rivalidade entre Brasil e Argentina, esse foi o único país em que encontrei artistas gravando versões em espanhol de músicas do pop brasileiro. Vamos lá então, número 5, Ataque 77. Tocando a música Amigo, de quem? Do Roberto Carlos.
3: Tá.
1: Banda de punk rock de muito sucesso dos anos 90, que lançou um álbum de covers, incluindo uma versão de um clássico do Rei. Essa aí, exatamente. Número 4, Pedro Aznar, Farol de los Arrogados. Que é?
6: Farol dos Afogados?
1: Lanterna dos Afogados.
5: Lanterna dos Afogados. Ele não tinha.
1: Multi-instrumentista, compositor. Multi-instrumentista, compositor e produtor que incluiu essa música no álbum Aznar Canta Brasil. Número 3, Bersuit Vergarabat, El Tiempo No Para.
6: O tempo não para.
1: Isso, Cazuza, banda representativa do rock argentino que gravou uma versão bastante fiel da música, mantendo inclusive um trecho cantado em português.
7: Sobre o que é o e-mail, dois, Lelê?
5: O aplicativo que nós pegamos ontem, eu, o Gordo Léo e o Divério, o Motora tava ouvindo essa música e cantando enlouquecidamente.
3: Olha aí, ó, deve ser por causa dessa regravação.
5: Ele
3: tava
5: enlouquecido cantando, o tempo não para.
1: O e-mail, Vini, fala de músicas brasileiras que foram gravadas por artistas do rock argentino.
3: E são sucesso na Argentina também.
1: Número 2, de novo o Ataque 77, a mesma banda, no mesmo álbum de covers, gravou uma segunda música brasileira. Vamos ver quem é que sabe essa, o nome dela em espanhol é Perfección.
7: Perfeição.
5: Fixação.
3: Aí mesmo, Marinho. Aí mesmo. Tem quem é que canta Perfeição?
7: Ah, cara, quem canta bem, né?
6: Pagode do Dorinho.
5: Perfeição
1: é um clássico da Legião Urbana.
7: Perfeito.
3: São uns idiotas, agora eu entendo
1: o número...
3: Desse lado aqui os caras ficam muito mais idiotas.
6: Tá mais simpático agora.
3: É isso.
5: Não começa.
1: Número 1.
5: A gente te conhece.
1: Número um da lista, Lelê. Enviada pelo Cristian de Montevideo.
6: Hilarie da Xuxa.
1: Não, Rodrigo Adams. É Los Pericos.
7: Faz mistério.
3: Ele já falou, velho.
7: Complicado e perfeitinho dos Raimundos.
1: complicado e aturdido. Que é o quê?
7: Complicado e perfeitinho.
1: A música não chama complicado.
7: Mulher de fases.
5: Mulher de fases.
7: Eu sei, cara.
1: Obrigado.
7: Mas eu
5: não, queria... tu não sabe. Tu não sabe.
7: Não, cala a boca, mendigo. Tu tá demais já.
3: Calma. E aí, Lelê?
1: Talvez a música mais conhecida dessa lista, interpretada pela maior banda de reggae do país e que fez uma adaptação da letra. Então tá aí, cinco artistas.
4: Quem é? Argentinos, primeiro mesmo?
1: Los Pericos.
4: No le dijo nada.
1: Não.
4: Los Pericos. Não le dijo nada.
7: E agora, meu?
1: Isso não é Los Pericos.
4: Que é isso?
1: Não é Los Pericos.
7: E o que é?
1: Isso é Los Ilegales, acho que é.
4: Não, Los Ilegales é Fiesta Caliente.
5: Nessa fiesta caliente, mujeres.
1: Como é que a música que falou agora?
4: Não le dijo nada.
7: Não, e aí, produção, nada, isso é Los Pericos ou Los Calientes?
1: Não é Los Pericos.
7: É difícil, tá aí, né? É difícil. Vê as perguntas nada a ver pro cara e o cara tem que saber a resposta.
1: Não le digo nada.
4: Que tem a parte que
5: Charlie Garcia.
1: Não, tô ligado.
7: Vocês não estão dizendo nada pra eles. Ladrones sueltos.
3: É uma terceira banda.
7: Parabéns, vocês são muito campeões.
5: Não ligou nada, los ladrones.
7: Cara, ficaram brigando pra ver qual era a banda, quem tava certo. O resultado é que os dois estão errados. Parabéns.
1: É que.
7: Uma hora e 48 minutos, o Pretinho Básico vai pra um breve intervalo e a gente já volta.
5: Mas já vai pro intervalo?

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2: Mega FM. 13:50.
3: 24 graus.
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8: Vamos lá então, de volta, 2:03. Boa tarde pra você. Eu sou o Jean Martinazzo, esse é o Multimúsica, entrando no ar aqui na programação da Mega. 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Temperatura média em nossa região na casa dos 24 graus. Uma excelente tarde para você. Até às 3 tem nosso Multi.

0: 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Temperatura 24 graus.
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0: 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Vamos de informação do trânsito. 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Evite freadas bruscas e nunca use o celular enquanto dirige. Se a chuva ficar muito intensa e a visibilidade diminuir, procure um local seguro para aguardar. 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
2: Muito bem, de volta na programação Mega pra você, nosso monte de música. Taylor Swift, The Off, The Video of Philadelphia. E ainda, né, o Charlie Brown Jr. lugar ao sol e o Fred Bunners com Dear Girls e o Kings of Cooking. Na sequência tem Mega Drops, informação pra você.
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2: E olha só, o mercado financeiro reduziu pela terceira semana seguida a previsão para a inflação de 2026. Segundo o Boletim Focus, a Banco Central, a estimativa passou de 5,16% para 5,15%. Já a projeção para a taxa Selic foi mantida em 14% ao ano, assim como as previsões para o crescimento da economia e para a cotação do dólar. A Polícia Federal iniciou nesta segunda-feira o esquema de segurança para os candidatos à presidência da República, né? As equipes estão disponibilizadas aos candidatos que solicitarem o serviço após a oficialização das candidaturas. Segundo a PF, até 458 agentes poderão atuar na operação, que deve custar aí 95 milhões de reais durante o período eleitoral.
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2: 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E a hora? 2:32. Boa tarde.
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5: 12h34, Multimúsica tá de volta. 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
3: 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E a temperatura?
4: Temperatura 23 graus.
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4: Bora então de volta, 2h48. Chegou o momento para recordar a clássica da Mega nesse bloco. Trazer para você recordar lá de 1990, uma canção da boy band Backstreet Boys. Foi lançada em 12 de abril de 99. Primeiro single do seu terceiro álbum de estúdio Milênio. Foi escrita ali por Max Martin e Andreas Carlson. Produção aí da balada pop, narra uma história de um relacionamento amoroso abalado pela distância emocional ou física, né? A música foi recebida positivamente pela crítica, com muitos críticos elogiando seu poder de cativar e chamando a de balada pop do ano. E a canção foi indicada a 3 prêmios Grammy, incluindo a canção e a gravação do ano, e foi incluída aí uma lista das Blenders da MTV, Rolling Stones e VH1. Em 2021, I Want I That Way foi colocada na posição 240 da lista revisada das 500 maiores canções de todos os tempos da Rolling Stones. E passa aqui na edição do nosso Clássica da Mega. E na sequência, tem Leomar Bresolim dando sequência aqui no Multi.
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0: Mega, escute o lado bom da vida, a primeira hora do Multimúsica com Post Malone. Mega. Com a companhia do Jean Martinaz, comigo Leomar Brasileiro na área até às 6. A gente rola por aqui até às 5. Multimúsica, juntos.
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0: Olha só, quase metade das pessoas que já perceberam sangue nas fezes, um dos principais sinais de alerta para o câncer colorretal, né? Não buscou atendimento médico imediatamente. Dado de uma pesquisa do AC Camargo Cancer Center, parecia com a Nexus Pesquisa e Inteligência de Dados, realizada com cerca de 2.000 pessoas em todo o país, divulgada nesta segunda-feira. O levantamento revela uma contradição, né? Apesar da demora em procurar assistência médica, 8 em cada 10 brasileiros reconhece que a presença de sangue nas fezes ou alterações persistentes no funcionamento do intestino são sinais graves. Mesmo assim, apenas 42% classificam esses sintomas como muito graves. Entre os entrevistados que disseram já ter notado sangue nas fezes, apenas 59% buscaram atendimento logo após perceber o sangramento. Entre os demais, 19 afirmaram que apenas esperam os sintomas passar. Outros 10 demoraram dias ou semanas para procurar um médico. 7% recorreram a remédios caseiros ou mudanças na alimentação. E 3% buscaram medicamentos por conta própria, né? E 1% pesquisou na internet antes de procurar orientação profissional. O câncer colorretal, né, se desenvolve no intestino grosso, no reto, na maioria dos casos tem origem em pólipos, né, pequenas lesões que podem crescer lentamente ao longo dos anos. Quando identificado precocemente, o tumor apresenta alta chance de cura, né? Nos estágios iniciais, a doença pode não causar sintomas, mas quando eles aparecem, os mais comuns são sangue nas fezes, alteração persistente do hábito intestinal, dor abdominal, sensação de evacuação incompleta, perda de peso sem causa aparente, anemia e cansaço excessivo. Informações Mega News.
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0: Agora 13:02.
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0: 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Veraneco de segunda-feira, temperatura marcando 23 graus. Miley Cyrus.

0: Mega Consumo no Brass and Bond aqui na programação
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0: Agora marcando 23 graus.
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0: Mega Melhor sequência de músicas Conks com This Gone, MMA com Tons Dinners, Vitor Clay.
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0: E Dynamic com BTS aqui na programação Mega. Seu som rolando também, 996640955.
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0: Campeão da Copa do Mundo de 2026 contra a Argentina, o técnico da Espanha, Luis de la Fuente, está longe do topo da lista dos treinadores mais bem pagos do futebol de seleções. Segundo o levantamento publicado pelo jornal britânico The Mirror, antes do Mundial, citado pelo site As, de la Fuente ocupava apenas a 15ª colocação entre os 48 treinadores do torneio. A lista é liderada pelo técnico da seleção brasileira, Carlo Ancelotti. Mas enquanto o italiano foi eliminado nas oitavas de final pela Noruega, o espanhol chegou na final e conquistou a taça. Outro exemplo de alto investimento sem retorno foi Julian Nagelsmann, cuja Alemanha caiu ainda na fase de 16 avos diante do Paraguai. Lionel Scaloni, vice-campeão do mundo, está uma posição acima de La Fuente, também bem distante dos técnicos que mais recebem. Após a conquista da Eurocopa e Real Fundação Espanhola de Futebol, renovou o vínculo de La Fuente em janeiro de 2025, fixando seus vencimentos atuais em 2 milhões de euros. Cinco mais aí que... mas bem pagos, né? Em seleções, primeiro ficou Carlo Ancelotti do Brasil. 10 milhões de euros, Julian Nagelsmann da Alemanha, 7 milhões, Maurício Pochettino dos Estados Unidos, 6 milhões, Cosmal Tucher da Inglaterra com 5,8 e Roberto Martinez do Portugal com 4 milhões de euros. 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
0: 28 agora para as 4.
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0: Rebeca, escute o lado bom da vida, All Right Time com The Weeknd, Ira, Nicky Wire e Ted Swims, Lose Control. Sessão do Multimúsica 14, agora para as 4.
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0: Marcando 23 graus. 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

0: Fechando mais uma horinha na sua tarde com Sabrina Carpenter, Detonautas. Teve Justin Bieber e One Republic. Mega, escute o lado bom da vida. Vamos juntos até às 5.
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0: 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E a hora?
1: Hora 4:03.
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1: 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Pra rola Lana Del Rey.

0: Mega, escute lá do Boa Vida, Legião Urbana. Quase sem querer. Aliás, hoje tá completando 40 anos esse álbum da Legião Urbana, o segundo, né? Chama-se Dois. Segundo trabalho da Legião Urbana, com as clássicas. Essa que a gente curtiu aí, Tempo Perdido, Índios. Enfim, né? Montão de coisa boa. E há 40 anos atrás, Legião Urbana lançava seu álbum 2. Grande Renato Russo. Rolou por aqui Alex Warren. Depois do break tem super clássica na sua tarde também.
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0: 23 graus. 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
0: Abraço anos 80 aqui na clássica com Blue Dogan.
7: Essa você quase esqueceu. Mais uma clássica aqui na Mega.
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0: Essa sonzeira do Offspring aqui na Mega com Once Guns, Lola Yagmasi. Vamos juntos, multimúsica.
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0: Destaques desta segunda-feira: a frente fria reforça estabilidade e leva risco de alagamentos em Porto Alegre até quarta-feira. Capital ultrapassa, deve ultrapassar 100 milímetros de precipitação. O Rio Grande do Sul registrou mais de 177 mil raios no domingo, aponta Metsul. Subiu. Melhor, o vendaval derrubou 3 pontes na Ponte Centenário em Sinimbu. Em um ano, o EPTC gerou mais de 2.200 processos de suspensão da CNH por excesso de velocidade. Valdemar Costa Neto nega ao STF existência de cotas em seu nome para indicação aí de emendas parlamentares. Também Zelensky enfrenta a crise política cada vez mais profunda. O presidente ucraniano lida com protestos e pressão após a destituição do ministro da Defesa. Nós Pecan enfrenta problemas para exportação, entraves logísticos e mudanças sanitárias desafiam a exportação do produto brasileiro. 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
0: Agora 5:27.
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0: Mega, escute o lado bom da vida, Kylie Minogue, Vitor Clay, Joyce, Alani, Tat McCree, Tyla. Multimúsica, 5 horas tem o playlist destaques aqui da programação Mega.
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0: Agora marcando 20 graus.
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0: Dólar comercial opera em queda no momento, 0,44%, valendo R$ 5,09. O euro, queda de 0,67%, valendo agora R$ 5,81. Bitcoin, queda de 0,29%. Valor de R$ 333.342. Bolsa Bovespa opera em queda também, menos 0,05%.

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17: Bora, então, tá rolando playlist. Edição desta segunda-feira, destaques, lançamentos, novidades por aqui. 20 de julho de 2026, dia do amigo. 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Parcialmente nublado no momento, marcando 20 graus. Comigo, Leomar, na área até às 6.
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17: Playlist Mega. Se abre com novidade do DJ de Toronto, Canadá, Mooncaster.

0: Gaga com Ella Lingley. Fechando a primeira sequência no playlist, teve também som da Shakira, Dai Dai, Mooncaster com Everybody's Lover. Mega, escute o lado bom da vida. Depois do break tem mais por aqui.
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0: Agora marcando 19 graus.
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0: Há 9 anos, em 20 de julho de 2017, o mundo da música perdia Chester Bennington, vocalista do Linkin Park. O cantor morreu aos 41 anos, deixando um legado marcado por hits, definiram uma geração e por letras que abordavam abertamente depressão, trauma e saúde mental, temas que ele próprio enfrentou ao longo da vida. Bennington havia se tornado a voz do Linkin Park em 99, ano do lançamento do álbum de estreia Hybrid Theory, que emplacou faixas como In The End e Crawling. No ano seguinte, a banda seguiu como uma das mais influentes do rock alternativo, com músicas como Numb, Where Is Dumb e Somewhere Belong. 517 Mega. Vamos curtir Detonautas.

0: sessão do playlist aqui da Mega com Bruno Mars, I Just Might. Tempo Impala com Jenny Drácula. Teve também no bloco Taylor Swift com Upline e Potinho de Veneno com Detonautas. Tá na Mega, escute o lado bom da vida.
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2: Dica, informação: Praia Grande, Santa Catarina, conhecida como capital dos cânions, tornou-se bastante famosa também com seus inúmeros balões que fazem voos diários na cidade. Diferente de Cambará do Sul, de onde os cânions são vistos de cima, no lado gaúcho, né? Praia Grande, Santa Catarina, fica na parte de baixo. Tem vários cânions aí, entre eles o Itaimbezinho. 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
2: Agora 26 para 6.
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2: 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Playlist na Mega por aqui. 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Segue por aqui com a Olivia Jean.
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0: Mega, escute o lado bom da vida. Som por aqui do Sam Fender com Olivia Jean, Ted Swims. Don't Stop Believing. Clássica aí do Journey. Fechando mais uma sequência, os destaques desta segunda-feira.
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0: Agora marcando 19 graus.
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0: O cantor Harry Styles abriu na última sexta-feira a etapa brasileira da turnê Together Together, com uma coleção de hits para os fãs. Foi a primeira das quatro noites do cantor. Segunda melhor, né? No Morumbis, em São Paulo. As apresentações... A outra aconteceu no sábado, né? Dia 18, e nessa terça-feira, na sexta-feira também, rola aí mais duas apresentações do cantor Harry Styles com seus hits. 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Faça sua inscrição. 9 para 6, Eva Max. 6 horas tem segunda edição do Pretinho Básico.

Reto final do playlist desta segunda-feira com Taylor Swift, The Fury of Philia, Eva Max, Lost Your Fate. Dois agora para seis, fechando com a banda nova-iorquina The Strokes, Going Shopping.

0: Carlos e o legal do The Strokes, fechando o playlist desta segunda-feira, voltando as paradas aí com o Going Shopping. Playlist tá de volta amanhã, 17h, por aqui na Mega, o melhor playlist do rádio.
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0: Informação do trânsito agora no momento aqui na região flui normal. Olha só, dirigir utilizando celular compromete gravemente a segurança no trânsito, mesmo alguns segundos de distração, né, pode resultar em acidentes fatais. Priorize a comunicação apenas quando o veículo estiver parado e seguro. Pedágio de Coxilha apresenta agora a passagem de 6 veículos por minuto. Trânsito também na região de Coxilha e flui normal. Legal, 6:03. Temperatura marcando 18 graus agora. Coração do Leomar Brasileiros, falamos amanhã por aqui novamente, às 9 da manhã, e à tarde com a parte aí do Multimúsica e também os destaques do playlist. Lembrando que hoje, 8 da noite, tem a galera aí do Morte Súbita e Vitor e companhia para comandar tudo sobre esportes logo mais às 8. Na sequência por aqui, você curte Pretinho Básico, a sua segunda edição. Ótima noite para você, até mais.
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3: Olá, olá, olá, olá, bom fim de tarde, amiga, amiga ligados na Atlântida. Estamos chegando neste fim de tarde de segunda-feira para fazer o Pretinho Básico. Quero saber o seguinte: vocês me escutam muito bem?
4: Sim!
3: Mas com delay, sem delay, como é que a gente tá?
4: Sem delay, eu acho.
5: Não sei aí como é que tá.
3: Eu tô num lugar muito, muito... Como é que eu vou dizer isso pra vocês, assim? Muito inusitado. Isso, muito inusitado. Então eu precisava saber, cara, como é que as coisas estão acontecendo neste momento pra vocês aí. Porque pra mim aqui
5: tá tudo parecendo bem.
4: Tá no banheiro, Alexandre?
3: Como é que tamo aí? Tudo bem?
4: Tudo bem, tudo bem.
3: Tudo bem.
4: Por que não ouve muito bem, Alexandre? Por quê?
3: Porque eu tô com meu retorno baixo aqui. Dá-lhe mais, fala mais um pouquinho comigo aí.
4: Oi. Falando pra teste, um, dois, Alexandre.
3: Alô.
5: Alexandre, tá bom?
3: Alô. E aí? Tá fazendo cocô? Não, cara, eu tô em férias, na verdade, cara. Eu tô em férias. Já com saudade de vocês, eu não posso ficar um dia longe desse negócio aí, rapaz. Quem é que tá na mesa? Me ajuda aí, Gomes. Rafa Fagundes, eu já vi que tá.
6: Alô, e aí, meu querido?
3: Fala, meu compadre, como é que nós estamos, meu compadre? Tudo bem?
6: Tudo jóia.
3: Coisa boa, meu compadre.
6: Tu não tá em Porto Alegre?
3: Não, cara, não tô em Porto Alegre, infelizmente.
6: O trânsito tá uma loucura aqui em Porto Alegre.
3: Tá brincando, cara, é mesmo? Tá chovendo ainda?
6: Chovendo.
5: Tá, cara. Tu já tinha visto?
6: A parte boa é
5: já tá vendo o Neto Fagundes, Feta?
3: Não, cara, ainda não, porque não mandaram o link da live pra mim ainda.
4: Tá chegando.
6: A tua cara na live tá de quem não tá me vendo mesmo.
3: Tô pacientemente esperando aqui, cara. Mas tu não tá me vendo na live,
6: tô
3: cara.
6: Tô sim, cara.
4: Não, nós botamos uma foto tua.
6: Tá bonito?
3: Tá, que bom. Quem mais tá aí, Gomes? Me fala quem mais tá aí.
4: Vini Moura!
3: E aí, Vini?
5: E aí, Alexandre, tudo bem?
3: Tudo bem? Tudo bem,
5: querido. Coisa boa.
3: Tudo bem, saudade de ti. Além do Vini Moura.
4: Nossa dupla norte-americana.
6: Cara, esse visual que os guris estão. Os guris estão num visual assim, daqueles que o cara para e diz assim: faz uma foto agora aí, vou registrar essa passagem rápida pela Copa do Mundo. E tô indo.
3: Não tão rápida, né?
4: Bah, já, como diz a veia do Titanic, né, tô? Já faz 84 anos!
5: É, e nessa imagem do PB das 18, nós temos a vantagem de que o sol já está no outro lado,
6: tá,
5: né?
6: Linda,
5: aí a gente realmente tem a luz muito melhor para ilha de Manhattan atrás da gente. Fica muito mais bonito, né?
3: Ah, coisa boa, cara. Coisa boa. É verdade, cara. Quem mais tá aí além do Adams, do Gomes, do Léo? Do Léo não tá, né?
4: Não, hoje não.
3: Problemas. Tá, hoje não. Mas então, Gomes, outra coisa que faltou pra mim, Gomes, também foi os nossos queridos parceiros comerciais do início do Pretinho Básico. Não veio.
4: É pra tá tudo no teu e-mail, Alexandre.
3: É pra tá tudo no meu e-mail.
4: Natan te encaminhou. Mas na dúvida eu posso encaminhar também.
3: Pois é, não tá aqui mesmo, cara.
4: Na dúvida de última hora.
3: Tá todo o conteúdo, mas não tá o principal, né, cara?
4: Agora eu te mandei a foto de bate-pronto pra gente não perder tempo. Eu vou tentar achar o arquivo.
3: No WhatsApp a foto de bate-pronto?
4: Mandei no WhatsApp e no e-mail agora. Tem tudo aí, Alexandre.
3: Pois é, mandou pelo correio. 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Mesmo mesmo com este trânsito, aliás, com este trânsito, nada melhor que o cara tá bem tranquilo, embarcadinho ali no 99, sem tá se estressando com o negócio. Essa é a real.
4: Coisa linda.
3: Coisa linda. Muito obrigado. 1, 2, 3, 4, 5, 6, 7, 8. Tô colocando a senha do negócio aqui. Pô, falei no ar a senha ou não?
6: Aham. Uhum. Falou. Ah,
3: mas não
6: falou.
3: Tem problema.
6: Essa senha não é nada criativa, né?
4: Era não, é.
6: Que
4: é.
6: Porque se... Ninguém ia tentar essa...
5: Tem essa aí, tem imagem que o pessoal descobriu mesmo.
4: É, a do Lelê é linguiça. Isso, a do Lelê é linguiça com ovo, arroba 171.
5: É. Arroz de linguiça
3: do nego velho, né?
5: De salsicha.
3: Deixa eu ver se eu consigo entrar na live com vocês aqui agora. Só um pouquinho.
6: Adriano, é, 1, 2, 3, 4, 6.
3: Só um cara, pouquinho,
6: porque caraca, só pra dar uma enganada no pessoal.
4: Pô, e pior que faz sentido pra caramba. O cara nunca vai dar esse tiro aí.
6: 1, 2, 3, 4, 6.
3: Gomes, o link pra live ainda não chegou, tá?
6: O quê?
3: Ah, o quê? Tá louco?
4: Quê? É, eu e o Lelê estamos levando. Chega na quarta aí.
3: Ah, tá. Não, tá não. Então tranquilo.
6: Ah, é? Chega na quarta.
5: A gente aguenta, a gente.
4: Olha, vai desocupar e vai levar.
5: Eu não quero dizer nada pra vocês, tá? Mas de repente, talvez a gente não chegue na quinta, tá? Na quarta.
3: Como
5: pra
3: assim,
5: trabalhar na
3: Lelê?
5: Quinta.
3: Mas Lelê, eu tô
5: avisos...
3: contigo no Discorama quinta-feira, Lelê.
5: Ah, avisos.
3: Oba!
6: Que oportunidade, hein?
4: Foi pra mim.
6: Que privilégio.
5: Alexandre, é que está pipocando nos celulares de todo mundo e já nas redes sociais avisos de tempestade severa. Veras em Nova Jersey amanhã, né? É, durante o dia inteiro.
4: Não.
5: E isso pode complicar o tráfego aéreo. Né?
3: Ah, não é possível. Sim, pode não, muito, não. Claro que sim, muito.
5: Sim,
3: muito.
5: Não, é que aqui, quando eles sabem que tem uma quantidade de raios acima do normal, eles mandam tu ficar em casa.
4: Cuidado
5: de
4: quê, cara?
5: Raio! Né? Então, ele, os avisos são bem consistentes, assim. O nosso voo está programado para amanhã às 8:30 da noite, né?
4: Daqui, 9:30 no Brasil.
5: Isso. Então, vamos ver se a gente não conseguir levantar. Ai, não dá,
6: mas
5: não dá,
6: mas o mais importante é levantar quando dá pra levantar,
5: né? Ah, isso é verdade, nego, velho.
6: Espera,
5: é,
6: fica calmo aí que vai voltar.
5: Ontem, por exemplo, os argentinos tentaram levantar a taça e não conseguiram.
6: Não deu.
3: É, tava não deu. Pensada pra eles, né, cara? E jogaram sem o Messi também, né? Infelizmente, o Messi
5: não entrou. Brabo isso, ficar fora da final, né, cara? É um baita desfalque mesmo.
3: Verdade, verdade.
5: Dá pra entender.
3: Ó, queridos, o que vocês acham, então, da gente dar-lhe aqui nos destaques
4: aí
3: 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Vamos dar aqui então, hoje o nosso aniversário de 20 de julho, o aniversariante é Rafael Ponciano. O Rafa Ponciano é papai da Juju de Curitiba, fazendo 44 anos, o Rafael Ponciano, ele é vendedor.
5: Tudo bem, Rafael Ponciano,
6: eu sou fã,
5: parabéns.
6: Fã de vendedor.
5: Ah, porra, que confusão que eu fiz, cara. Eu tava, me linkei com os aniversariantes do dia e eu fiquei assim, quem é esse cara?
3: Você nunca ouviu falar do Rafael Ponciano famoso, mas ele talvez não seja tão famoso, ele é famoso por ser pai da Juju.
5: É isso.
3: Tá bem. Nos destaques do Pretinho Básico, o primeiro destaque fala de Galvão Bueno.
6: Acabou, amigo.
3: A lenda Galvão Bueno acena.
5: Abre só pra nós.
3: Para nova função na Copa do Mundo de 2030, após um pedido especial do seu amigo Fausto Silva. Abre essa manhã, Rafa Gomes.
7: Galvão Bueno foi homenageado ontem no SBT, logo após a final, ele narrou a final, e aí depois veio uma homenagem para ele, ele que durante essa Copa entrou pro Guinness Book, né, como o narrador que mais jogos narrou na televisão em Copas do Mundo, são 154 jogos em 14 copas diferentes, e aí fizeram um vídeo lá com homenagens, tinha o Tino Marcos, homenagem? O Arnaldo César Coelho, homenagem, o Mauro Naves, o Ronaldinho Gaúcho, o Kaká, uma galera fazendo homenagem, e um dos últimos recados ali era do Faustão, dizendo, olha meu amigo Galvão, eu preciso te dizer uma coisa, que eu tenho certeza de te conhecendo, conhecendo a tua saúde e a tua ânsia de trabalho, eu gostaria muito que tu trabalhasse em 2030 ainda. É muito, porque o Galvão anunciou oficialmente que não iria mais narrar. E o Galvão tava, inclusive, não querendo mais participar de Copas do Mundo, assim. E aí, depois que o Faustão falou, pessoas próximas a ele diziam, pode ser que o Galvão não vá narrar, mas talvez ele possa ser comentarista, talvez ele possa apresentar um programa na Copa.
6: Acho que não consegue, cara. Vai querer narrar. Se ele vai estar lá, ele vai narrar.
4: Eu
6: também
4: acho. Cara, eu acho que ele tomou essa decisão de falar no ar da maneira que ele falou, muito em função do fracasso que foi essa Copa do Mundo em termos de estrutura para comunicação, sabe?
7: Tu acha que ele tá velhinho?
4: Cara, eu acho que ele sofreu muito, assim como o Pedro Ernesto sofreu aqui em algumas questões, Rafa. Pra ter uma ideia, ontem, gurizada, teve profissionais de imprensa que levaram mais de 2 horas pra entrar no estádio, num sol. Uma temperatura, assim, de sensação térmica perto dos 40 graus, sabe? Uhum. Entre eles, pessoas idosas, como é o caso do Galvão, cara. Sabe? A logística da Copa do Mundo nos Estados Unidos, ela foi muito ruim pra quem foi trabalhar, pra quem estava aqui, não só trabalhando com comunicação, mas ontem nessa fila, pra vocês terem ideia, estavam os dançarinos do show do intervalo, os voluntários, o pessoal que ia trabalhar nos bares. Foi uma entrada, assim, olha, gente, que eu não quero usar um exemplo pra dizer, isso parece tal coisa, porque talvez essa tal coisa que eu vou falar vai acabar ofendendo uma série de pessoas que tentam dar o seu melhor com muito menos recursos do que a FIFA.
7: Foi amador.
4: Foi muito amador.
5: Sério, gurizada, é porque ontem quando a gente chegou, a gente saiu muito cedo do hotel, né? O jogo era às 3 da tarde daqui. Nós
4: saímos 15 para as 9 da manhã do hotel.
5: Saímos 15 para as 9 do hotel, como a gente geralmente faz nos jogos aqui em Nova Jersey, tá? A gente tem um trajeto ali de, sei lá, 30 minutos até o estádio, chegamos ali e tal. Só que quando a gente viu a fila, a gente não acreditou. E aí a gente foi passando pela fila até chegar no fim, porque não tinha ninguém da FIFA organizando a fila. As pessoas se organizaram num sentido que, como se fosse um caracol, entendeu? Era uma fila que ela ia fechando, fechando, fechando, fechando, fechando, fechando, fechando, fechando, fechando, fechando, fechando, fechando, fechando, fechando, fechando, fechando, fechando, 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diversos veículos de comunicação.
4: Galvão.
5: Não só do Brasil, mas do mundo inteiro. E tu via que eram pessoas assim da primeira linha de apresentadores, por causa da roupa, ternos, né? Mulheres já bem vestidas, com toda a maquiagem feita por uma transmissão de final de Copa do Mundo. Então tu vê todas aquelas pessoas ali de empresas que pagaram os direitos de transmissão. Isso é muito importante.
4: Eu acho que
5: se essas pessoas estavam ali, é porque as empresas pagaram o direito de transmissão. E tu ter um acesso que demora mais de uma hora e meia, duas horas, alguma coisa tá errada.
4: Isso é muito importante falar. Às vezes a gente não tem essa percepção. A Copa do Mundo é um evento privado. Ela é um evento de uma empresa, a FIFA é uma empresa, o futebol é do poder da FIFA. E as empresas como o Grupo RBS e outras tantas empresas, inclusive a empresa que o Galvão Bueno trabalha agora no SBT, todo mundo pagou muito dinheiro para estar aqui. E tu não ter uma estrutura adequada para exercer teu trabalho, todos nós já passamos em algum momento por isso. O Neto nos shows, o Fetter com anos de estrada no rádio também, a gurizada que faz shows aí em comedy clubs, em teatros, todo mundo já passou por uma estrutura ou outra que não era o adequado para desempenhar a tua melhor função. Mas aqui, cara, de verdade, eu e o Lelê, a gente foi
5: em
4: seis cidades diferentes.
5: Seis.
4: E, assim, ó, cada uma pior do que a outra.
5: Tem um cara que estava nessa fila. Eu vou citar só um nome que estava nessa fila ontem, tá? Porque eu, por exemplo, minha primeira Copa, eu sou um peão. Tá tudo certo se eu tivesse ficado duas horas. Perfeito. Mas o Denilson. O Denilson.
6: Júnior.
5: O Denilson é um comentarista.
4: Maestro Júnior também tava na fila.
5: Só que isso, Júnior, esses caras, eles são legendas do futebol. São lendas do futebol. Uhum. E eles estavam executando seus trabalhos como comentaristas. E estavam nessa fila.
4: Então eu acho que o Galvão Bueno, o discurso dele no final é muito do coração, mas muito de quem tá puto dos cornos.
6: Cansado.
4: Isso. Se chateou muito com a situação.
5: Não, pera aí um pouquinho.

0: funcionário do SBT.
1: A tesouraria do SBT.
2: Mas vocês viram o que ele falou pro Galvão depois do jogo?
1: O quê?
2: Mua.
1: É um imbecil.
3: A cara de não ter descoberto o cara.
4: Ô, Féter, mas tu que é um cara que, pô, viveu alguns anos aqui nos Estados Unidos e tu sabe, assim, tu sempre foi um entusiasta de falar do, de como eles produzem o entretenimento, a logística das coisas, as coisas que dão certo, né? Todas as vezes que a gente conversa, cara, eu tô saindo daqui muito decepcionado com a Copa do Mundo que a gente viveu, viu? Em termos de estrutura.
0: Sabe que eu tenho uma teoria sobre isso, cara. Eu já conversei isso com algumas pessoas que fazem entretenimento, inclusive algumas delas estão aí ou estavam aí. Cara, é que futebol não é basquete.
4: É verdade.
0: Futebol não é show de música. Futebol não é Broadway. Cara, tem uma dinâmica do esporte que ela começa no transporte que vai tirar o cara de casa para levar até o estádio. E talvez isso tenha faltado nos Estados Unidos pra Copa, cara.
1: Ontem, Féter, ontem tem um fator pitoresco da final que é o seguinte: a gente já sabia que isso ia acontecer. Quando a Argentina foi disputar a semifinal com a Inglaterra, a gente já sabia. Se a Argentina passar, tem dezenas de rádios argentinas que têm credenciamento, pagaram pelos direitos de transmissão de rádio e vão ter direito às suas cabines. Se a Inglaterra passar, não vai ter rádio.
4: Não, tinha só a BBC com uma estatal,
1: tá,
4: né?
1: Tem a BBC e ia ter dois ou três canais de TV, entendeu? Ia ser muito menos cobertura de rádio. Por quê? Porque a cultura do argentino, assim como é a nossa cultura brasileira, ela é do rádio, do esporte, do rádio ao vivo, do narrador. Perfeito. Nós temos o Pedro Ernesto com 13 Copas do Mundo, entendeu? O Galvão é um narrador de 14 Copas de TV. O Pedro também já recebeu o prêmio da FIFA e tal. E ele, olha, vocês não duvidem se o Pedro fizer a próxima Copa com 77, viu?
4: Porque tem uma expectativa muito forte.
1: Porque a disposição desse velho é algo impressionante.
4: A expectativa tá muito forte para a próxima Copa.
2: Eu não acredito.
4: Serão cinco países, né? Mas cinco países que amam futebol. E isso faz a diferença.
1: Então a gente já sabia que com a chegada da Argentina no final, menos espaços estariam liberados para cada veículo pela grande quantidade de veículos. A gente já sabia que isso ia acontecer. Mas realmente, tu chegar num palco de uma final de Copa do Mundo, e aí, Féter, entra bem o que tu disse. O estádio, ele não é de futebol, ele é de futebol americano. E aí também entra uma tremenda diferença no número de bancadas e púlpitos para transmissão, que acaba cobrando um preço da Copa do Mundo, que foi como aquelas imagens que a gente viu do Galvão Bueno narrando um jogo na chuva, com o produtor dele segurando um guarda-chuva,
4: cara,
1: em cima dele. Aí não dá, né?
4: E um detalhe muito curioso: quem teve no estádio ontem, obviamente todo mundo viu, foi o Donald Trump. E ele passou exatamente do lado do nosso Media Center, e eu fiz imagens pro Rodrigo Oliveira enquanto ele tava fazendo boletim ao vivo. Cara, vocês chutam por baixo quantos carros passaram por nós na comitiva do Donald Trump?
0: Cara, eu vi a matéria do Rodrigo Oliveira, cara, eu acho que foram uns 15 carros.
4: Muito mais, velho. Eu acho que passaram por volta de 50 carros e tu põe 3 ambulâncias na barca.
0: É muita coisa mesmo.
4: Então, assim, tinha serviço secreto, tinha FBI, tinha policiais à paisana, mas o clima foi muito amistoso, né, Lelê, no entorno, assim, zero, assim, muito. Desinteligência.
1: Alguns distúrbios foram identificados
4: um
1: ali,
4: aqui,
1: ali na saída, ali, em áreas de, assim, metrô, estação de metrô, que alguém falou uma coisa e o outro não levou pra casa e tal, né, mas a princípio, né, nenhum incidente, pelo menos, que eu tenha ficado sabendo aqui pelos nossos canais na Times Square, por exemplo, que é uma concentração muito grande de torcedores, né? Tinha realmente, a proporção ontem no estádio era assim de 8 argentinos para cada 2 espanhóis. Então, eu acho que não aconteceu nada de ruim, pelo menos aqui nos arredores do MetLife.
0: Certo, olha só, eu queria só falar um negócio pra vocês, Gomes, especialmente pra ti. Eu tô tentando, tá, entrar na live aqui, mas tá dando erro no link, cara. Infelizmente, tô desde o início do programa tentando, mas não consegui.
2: Alright.
0: Tá bem? Vamos pro próximo destaque. Liam Gallagher alfineta show do intervalo da Copa do Mundo.
1: Mas isso era óbvio que ia acontecer.
2: Teve uma galera que alfinetou o show do intervalo, mas, digamos, dos músicos, o mais famoso, obviamente, foi o Liam Gallagher, que foi questionado sobre a apresentação. Justin Bieber, BTS, Shakira e Madonna, além do Dudamel lá, o maestro Gustavo Dudamel. E ele, de acordo com o vocalista do Oasis, abre aspas para ele: "Ainda bem que estou usando minhas meias espirituais, ou aquele entretenimento do intervalo poderia ter me feito perder a cabeça." Ele ainda

0: comparou o show a tipo uma bad trip que ele já teve e disse que o formato geral do evento é muito ruim, que não tem como ser bom. A única coisa que ele elogiou foi a performance minimalista do Justin Bieber, que porra, é simplesmente demais.
1: Esse violão e voz, na verdade.
0: É.
2: Eu achei que ele quebrou o clima ali.
3: É, eu fiquei, né, eu fiquei com a nítida impressão que aquela entrada do Justin Bieber com o violão sozinho, ele foi de propósito, artisticamente feito, para que desse uma baixada na bola naquele momento, que logo depois ele entrasse a artista principal do show, que é a Shakira, que a Shakira já tá completamente vinculada à Copa do Mundo.
2: Mas a entrada da também. Madonna com os dois Ronaldo, hein, Neto? Aquilo ali é poesia tá louco, pura, cara.
1: Ali foi a grande sacada, cara, porque é o seguinte, não tem como tu não pegar os caras mais famosos do momento ali, um tava entregando, passando a taça do mundo pro presidente dos Estados Unidos, outro entrou com um vestido amarelo, o Ronaldinho, que é o cara que mais roubou essa festa, né, cara? Ronaldinho, eu não encontrei o Ronaldinho ainda, mas vou encontrar um dia pra aplaudir ele, pra dizer que ele simplesmente...
3: Foi a personalidade,
1: ele,
3: né, cara?
1: Destruiu.
3: Foi a personalidade da Copa.
1: Impressionante.
2: Mas, ó, gurizada, teve um momento em Miami que ele fez um evento que era Ronaldinho's Gala Night. Que era o seguinte, olha só
1: é
2: daqui,
1: ídolo, vocês é
2: já vão rir. Não, ele fez o seguinte, na mansão lá do Gianni Versace, ele fez um desfile de moda, e aí era pro Ronaldinho aparecer lá. O Ronaldinho foi por 2 minutos, bateu uma chapa com a turma e largou fora. Ficou todo mundo a ver navio. E ele já foi pra outro rolê, cara.
3: Isso, cachezinho, tudo
2: à noite, né, cara?
3: E aí 5 shows numa noite só.
2: Eu cheguei lá, pau, assista ali, ó, bah, vai dar bom isso daqui. Já desenrolei lá, consegui entrar com o pessoal da organização. Sentei, comi uns ranguinhos, tomei uns biricutico. Quando vê banada do bruxo chegar, né? Aí quando vê o segurança, não, Ronaldinho, você foi? E eu, como assim, cara? Foi,
1: né? Tinha outro troço mais importante.
3: Claro.
1: Quanto será que são os 2 minutos, Ronaldinho?
0: Pois é, essa é a minha dúvida. Qual é esse cachê aí?
1: Ah, deve ser.
2: Ah, mas é só pra tá a assinaturinha dele ali, a fotinho. Bah, deve ser uma porrada.
1: Deve.
3: Cara, é porque ele é meu.
4: Não tem como a gente não pensar nisso, né, cara? Quando é que vai aparecer outra figura como o Ronaldinho Gaúcho no futebol, cara? Ah, com tá carisma, louco. Com a bola, com a penetração que ele tem em todos os mercados. Cara, bah, isso é uma indicação claríssima.
2: Gomes, eu tô te encaminhando um vídeo. Eu tô te encaminhando um vídeo pra o pessoal botar na live. Ah.
0: Peraí que travou bem na hora. Renegociou bem. Renegociou bem na hora que ele foi explicar o vídeo.
3: Poxa vida.
0: Mas eu acho que a figura já existe, tá? Eu acho que a gente vai descobrir na próxima Copa e a figura se chama Cristiano Ronaldo.
1: Né. Como o Ronaldinho, acho que não.
0: Eu acho que
1: não,
0: sim.
1: Até porque eu acho que essa exposição do Ronaldinho nessa Copa, desde tudo, né? Da publicidade, desde o início. Né, não tô nem falando em Brasil classificado ou Brasil. Uhum. O que ele fez nessa Copa, cara, dificilmente alguém vai ter esse espaço. Por quê? Porque a abertura das portas pra ele é pelo que ele fez como jogador, né?
0: Uhum,
1: porque simplesmente o cara é pra mim, o maior jogador que eu vi, assim, alguém jogar, né, a habilidade ou toda a história dele. Ele termina a carreira dele sem se machucar, né, cara?
0: Verdade.
1: Não, ele não tem lesão.
0: Ele termina a carreira dele ganhando uma Libertadores da América.
1: Não, e aí a partir dali explode a publicidade na volta dele, onde ele tá é show, onde ele tá é legal.
0: Mas, honesto, ele tem uma coisa, ele tem uma coisa que, por exemplo, tu é um cara que é um artista, que é cantor, sobe no palco, assim como um vendedor de loja tem e ninguém explica, como o cara da TI pode ter e não se explica, que ele tem o carisma, cara. E eu acho que esse carisma que ele tem, por exemplo, o Cristiano Ronaldo não tem, é gigantesco, é do mesmo tamanho.
1: Vocês estão ligados que a próxima Copa são 5 países, tá? Dentre eles, 2 são Portugal e Argentina. Quem é que aposentou e vai estar livre pra fazer tudo? Cristiano e Messi.
0: Mas sabe quem
1: eu
0: é
1: acho
0: famoso?
1: Que eles vão estar junto.
0: Mas quem é famoso nos dois países sem ser dos dois países?
1: Não, tá beleza, mas o Cristiano Ronaldo também é o Messi.
2: Não, mas eles entram pra esse hall agora. Ô Gomes, te mandei o vídeo ali, se o pessoal da live quiser usar, a hora que o Ronaldinho chegou ontem no estádio, cara, por baixo assim, uns 20, 30 seguranças em volta dele e, meu, o cara não anda, ele levita, velho. Sabe, ele é meio que uma entidade, assim, sabe?
4: É muito impressionante. Que a porra do vídeo não funciona!
3: Opa! De uma forma muito querida, claro, eu estou pedindo isso.
2: Ah, ô, Pedro, agora tu me lembrou
3: Tu me lembrou o Caetano Veloso num VMB, lembra uma vez que ele botou, ele trouxe o David Byrne pra, do Talking Heads pra cantar com ele, e aí eles foram e não veio, na terceira tadinha, porque ele largou o gato, MTV! Bota essa porra pra funcionar!
4: É foda, cara. É que eles não são inexplicáveis, né, cara?
1: Eu mandei outro link aí, Alexandre. Esse aí é...
4: Já veio três links. Vamos lá, vamos em mais um aqui. Vou tentar mais um. É que, pô, eu queria muito ver vocês e queria muito que vocês me vissem também. Porque, né, a saudade é uma coisa que aperta no peito. Faz tanto tempo que a gente não se vê. Tem mais um destaque do Pretinho aqui, antes da gente dar uma rodada na mesa. O destaque é o seguinte, um casal, meu irmão, foi preso por transar na praia. Ah, mas não pode transar na praia.
3: De dia
4: ou de noite?
3: Não pode.
1: Não, mas de qualquer jeito não pode, Lelê, não de qualquer pode. Jeito de
3: noite
1: não pode.
3: Dá pra dar um jeito de noite.
1: Foi à noite, mas pelo que diz a notícia, não deixa muito, muito claro, assim, tá com jeito de fim do dia, sabe por quê, Lelê? Porque a guarda...
0: Fim do dia pode, não pode noite.
3: Fim do dia, depois do expediente.
1: Porque a guarda municipal de Imbé prendeu em flagrante...
3: Imbé,
1: no último sábado, um casal que estava em cima de um colchão na calçada. Não fica claro se eles eram moradores de rua. Inclusive, a matéria dá a entender que não.
0: Tá? Trabalhavam com rádio, cara.
1: Isso, e durante a abordagem, o homem que estava praticando o ato sexual, ele estava, inclusive, usando uma muleta, né? E tentou agredir a guarda municipal com a muleta. Porque ele não queria...
3: Não. Para um pouquinho aí.
2: Que história boa é essa?
3: Só um pouquinho. O cara tava fazendo amor com a muleta, com a utilização
1: do lado?
3: Muleta,
1: não, do lado, Lelê, do lado.
3: A muleta não, se o cara não tá fazendo amor...
1: Que nem quem usa óculos, Lelê. Quem usa óculos, tira o óculos, não, mas deixa ele do ladinho.
2: Não, a muleta tem um formato, Gomes.
3: Tira o óculos pelo cheiro, tu acha. Não tem problema. Tá tudo certo. O que eu tô falando é o seguinte, com a muleta, se tu precisar da muleta pra te apoiar nela pra performar, pô, esse cara merece um prêmio, velho.
0: É a muleta da sorte.
1: Não, ele precisou da muleta, porque depois de tentar agredir os guardas com a muleta, ele tentou fugir com a muleta.
3: É mais difícil.
1: Obviamente, por motivos óbvios, alcançaram ele na corrida.
0: Que mancada, hein?
1: E ele acabou preso por praticar atos obscenos no meio da rua. O casal, os dois, né? Não só o rapaz.
0: Olha que cool. Pela proximidade do acontecimento, eu vou dizer que é errado.
1: Sabe por que é errado, Vini? Porque era pertinho do ginásio municipal de Imbé que tava tendo um campeonato de futebol infantil.
0: Mas ainda bem que eu falei que era errado, ali, né?
3: Vai lá pra perto de Albatroz, lá, sei lá.
1: Não, Lelê, não pode transar na rua, Lelê. É proibido.
0: Tudo bem que não pode, Rafa. Na praia, mas assim.
1: Mas não pode,
0: Lelê. Nessa bancada aqui, todo mundo já fez isso.
1: Eu nunca fiz.
0: Mas não pode. Sem muleta, né, cara? Não pode.
3: Fantasia do salva-vida, eu me dei bem, mas não pode.
0: O tema da rádio fala sobre fazer isso. E aí, tu quer...
3: Exato. Agora de 20 anos, 30 anos de tema de verão na rádio fala isso.
0: Eu descobri
3: na casinha do salva-vida,
0: eu me dei. Eu descobri que pode, se não pode, é ser descoberto.
3: Alguém vai concluir assim, os caras do Pretinho Básico falaram na praia não pode, mas na casinha do salva-vida tá liberado. Tá,
2: liberei Camargo.
3: Não pode.
1: Mas tá mais liberado do que na praia, mais escondido, né?
3: Ah, eu concordo com isso, é verdade. Mas é uma mão subir e descer depois, né?
2: Descer é uma babada depois.
1: Ô, Alexandre, o teu microfone ele tá estourando só um pouquinho, eu acho que agora é aí, tá?
3: O meu microfone tá estourando só um pouquinho.
1: Agora já melhorou.
3: Tá bom,
1: desculpa. Obrigado, cara.
0: Até agora não tava bom, mas agora
1: tá
0: bom.
1: Não. Deve ter batido em alguma coisa ali.
3: Último destaque deste fim de tarde de segunda-feira, 20 de julho, Rolling Stone. Igualam o recorde histórico dos Beatles e lançam o 15º álbum, liderando as paradas britânicas. Um rápido comentário, não sei se alguém mais aqui na mesa, além do Lelê e de mim, ouviu o disco inteiro dos Rolling Stones. O que salva o disco dos Rolling Stones, Lelê, talvez tu concorde comigo, é a gravação, é a regravação da música da Amy. Ah, cara, porque eu gostei de muitas músicas. Talvez eu esteja. É que eu esteja num momento assim, diferente, né, cara? Eu tô aqui, aí eu tô aqui longe de casa, tô ouvindo muita música, eu tô me apegando. E o lance do histórico, né, cara? Eu estar comprando um vinil dos Rolling Stones em 2026, um lançamento novo, que já é inimaginável, comigo aqui trabalhando numa Copa do Mundo. Quer dizer, se eu comprar qualquer coisa que eu vou achar legal, entendeu? Dentro do contexto que eu tô. Verdade, mas musicalmente eu gostei muito, assim, cara. Porque eu acho que ali tem muita coisa ali que de raízes que eles resgataram com uma sonoridade mais moderna, com mais tecnologia, mesmo sem perder a identidade, a sujeira da música, sabe? Eu gostei muito.
4: Sei. Enfim, opinião é opinião, né? Pra mim parece que ficou a seguinte conclusão no ar. Cara, os caras já fizeram de tudo, velho. Já fizeram Satisfaction, já fizeram Start Me Up, já fizeram Andy, já fizeram, sabe? Tudo bem, é mais um álbum dos Stones, mas já fizeram de tudo. Enfim, mas de qualquer forma, a regravação da música da Amy, You Know I'm No Good, se não me engano, né? You Know I'm
3: Exatamente.
4: No Good. Exatamente. Ficou espetacular. Muito legal. Espetacular.
3: Com a gaitinha, né? A harmônica substituindo o naipe de sopro. Isso. Nossa, ficou sensacional.
1: Mas muito deixa legal. Rolar, né? Rolling Stones, o cara, deixa rolar.
3: Deixa rolar. É muito louco isso, porque no dia que eu fui comprar ali, que foi, eu acho que foi no final de semana passado, enfim, pouco importa. Eu fui numa loja muito famosa que tem aqui, que tem em Londres também, que é a Hoof Trade. E eu cheguei ali na loja pra comprar o disco.
1: Hoof
3: que,
1: meu?
3: Hoof Trade. E não tinha mais.
2: Dorme quando fala inglês.
3: Eles venderam todos. Eu acabei comprando um box que veio com mais alguns itens, até porque eu pensei assim, já tô aqui mesmo, né? Que depois eu resolvo como é que eu pago.
2: O Lelê, toda vez que ele sai pra comprar uma parada, ele mete essa. Ele arranca, tipo assim, ah, não vou levar. Daí, tipo, ele...
1: Já tô aqui.
2: Depois, é que eu vou ver isso aqui de novo.
3: Se vive uma vez. Os próprios Rolling Stones, né? A gente foi na quinta, foi quinta ou sexta? Sexta a gente foi num evento chamado Fanatics Fest aqui. Cara, que é uma feira. Nós falamos até no Pretinho, acho, né? Falamos, eu fiz ao vivo lá. Sim. Claro. Né? E, cara, eu tinha na entrada do evento, eu vi no stand da FIFA, uma collab que os Stones fizeram com a FIFA. Camisetas de futebol. Aquelas camisetas clássicas, Fetter, dos Stones com as línguas, com várias bandeiras. Sim, das turnês. Claro. Só que daí com temática da Copa do Mundo, eles pegaram algumas edições deste vinil agora, com uma capa diferente, com o logotipo da Copa, e duas camisas de futebol temáticas dos Stones. Aí eu falei pros guris assim, bah, isso aqui tá muito a fuder, mas eu não vou comprar, não, tá muito caro pra mim. Quando acabou o pretinho, eu passei lá e peguei a minha.
1: Cedi.
3: A de manga comprida, que é pra não deixar dúvida.
4: Boa. Muito bem, olha que a gente estava aqui, acabaram os destaques, vamos dar uma girada agora aí na mesa, vamos ver o Neto Fagundes, o que que nos conta, Neto Fagundes, conta pra nós aí, Neto. Cara, eu não sei, talvez eu tenha conseguido entrar no link da imagem aí, se vocês quiserem dar um check. Que beleza.
1: Tá com a camiseta verde e branca?
4: Agora sim, tô com essa camiseta verde e branca aqui.
2: E a cueca preta?
4: Eu mesmo. E essa cueca preta? Não, é branca com a freada no meio. Fim do dia.
1: Cara, a gente falou nos aniversariantes de hoje, eu queria mandar um baita abraço pra um cara que nos ajudou muito, né? Trazendo várias marcas aqui pra dentro do Pretinho também, que é o Luciano, da agência aí, tá de aniversário hoje, mandar um abração, ele tá comemorando com a galera lá na agência, então mandar um abraço pra eles, que são parceiros de muitas e muitas jornadas aqui, né?
4: Bom, em nome de todos nós, né, meu compadre?
1: Em nome de todos nós, eu acho bacana também, né? A gente aproximou muitos nomes fortes aí pra dentro dessa história, então... Parabéns aí pro Luciano, muita saúde, muitas felicidades pra todo o time lá da agência aí. O marido chega em casa de madrugada, meio bebum, mas loucaço, né? E a nega véia recebeu ele com um sorriso, ele achou estranho, e aí olhou, e aí ela olhou e disse, até que enfim chegou o meu super-homem. Aí, mas por que isso? Porque eu sou forte? E ela, não. Eu tô só olhando que tu tá com a cueca por cima das calças, né, querido? Aí que mandou aqui foi o Magnus Petri de Joinville. Diz que é um amigo dele. Manda um bá pra piazada de Santa Rosa, no Rio Grande do Sul. Aí, Superman.
4: Ai, que loucura. E tu aí, ô Vini Moura, o que que tu bota pra nós, bonitão?
0: Vamos lá, o que tu quer? Tu quer uma história?
4: Vamos lá, no teu tempo, na tua vibe aí,
0: mano, vamos
4: lá.
0: Na minha vibe, tu quer uma história ou tu quer um e-mail de ouvinte?
1: Até às 7 só, né?
4: Ah, cara, eu quero que tu faça o que tu bem entender.
0: Ah, que delícia, que delícia.
1: Normalmente, quando o Alexandre chama, é pra entrar rasgando, não é pra perguntar.
4: Isso, eu gosto é que entre rasgando.
0: No programa de hoje, 20/7, às 13 horas, Vini Moura levantou a questão da relação entre o avião e o relógio de pulso. Ambos inventados por Santos Dumont.
1: Tá.
0: Na verdade...
1: Também inventou o aeroporto, né?
0: Na verdade, Santos Dumont inventou o relógio de pulso voltado para o público masculino, pois como ele precisava manipular os instrumentos do avião com as duas mãos, o relógio no pulso facilitava controlar o tempo de voo e o tempo de gasto do combustível, descartando o trabalho de utilizar o até então usual relógio de bolso. O relógio de pulso feminino já existia antes dos anos de 1900. Vini é o cara. Abraço a todos, inclusive para o peão de carrapato Rafinha, que é um mala, mas responsável por muitas risadas, Marcel Jacques de Santa Maria. Tá aí, grande abraço.
1: Eu não quero que ninguém pesquisa, por favor, porque eu gosto de história assim, ó, te contam, tu acredita e ninguém desmente depois. Não, mas
0: pior que essa é verdade, Adams. Mais uma vez, né?
1: A gente tava com um bruxo nosso. Não, a gente tava com um bruxo nosso, Cabrito, né, Lelê? Vai, o Cabrito fez a história da vida dele na nossa frente. Eu dizer pra ele, cara, eu só quero acreditar no que ele tá contando agora. Se alguém desmentir, eu vou dizer que é otário.
4: Não, esses dias a gente tava caminhando aqui numa dessas ruas com esses arranha-céus em Nova York, e eu chamei a atenção do Adams, assim, que tinha um prédio, que ele tinha uns buracos nos andares, assim, não tinha janela, não tinha nada. Daí eu falei pra ele, cara, aquilo ali é de propósito, porque aquilo ali é uma questão de aerodinâmica, não é aerodinâmico o nome, é de engenharia, sei lá, porque os caras, quando eles descobriram que esses arranha-céus, eles deixam uns andares vagos pra que o ar passe, né? Tem uma
0: se não derruba.
4: Não sei como é que eu tenho, não é que derrube, né? É que pode balançar demais se ele for, se tiver uma brecha pro ar passar, é mais ou menos assim, né? Tipo, uma questão meio lógica pra não balançar tanto, né? Que eu tenho medo de falar balançar e vocês virem com
0: meus ovos.
4: Né? Mas eu tinha lido algo a respeito disso, eu ouvi na TV, enfim, daí o Adas falou, eu não acredito, tu sabe disso. Cara, eu sei. Ele falou assim, o legal é quando eu chegar, acho que eu vou mostrar isso aqui pra uma pessoa, eu vou dizer que quem me disse foi o Lelê.
0: E quem inventou isso foi o Santos Dumont, sabia?
1: Não foi o Santos Dumont.
0: Não foi, cara.
1: Ô, meu, a convivência com uma pessoa por tanto tempo, hoje faz 45 dias que a gente tá trabalhando, né? Aí é engraçado que a gente começa a rir das mesmas besteiras o tempo todo. A gente passa na frente do Empire State, a gente olha, bah, e o King Kong. E cara, fica os dois rindo que nem os idiotas, tá ligado?
0: E não tem como não fazer um titico, né?
1: Como é que é, Vini?
0: Passou batido isso aí.
4: Não, quê? Meu, deixa eu trazer um e-mail muito legal pra nós aqui, cara, sem querer interromper, que o tempo anda e a gente tem os nossos compromissos aqui, tá na hora dos classificados do Pretinho, daqui 15 minutos temos que acabar. Deixa eu trazer um e-mail muito legal aqui, e ele é pra todos nós. O título do e-mail é A Copa que a gente viveu. E é inacreditável a velocidade, Negro Ernesto, que o tempo durante a Copa passou. Eu não sei se vocês têm essa percepção, vocês que estão aí nos Estados Unidos, se vocês têm a mesma percepção que nós aqui. Voou o tempo da Copa, cara.
1: Bah, cara, a gente não tem noção de tempo mesmo, de verdade.
4: É, né? A gente tá sem noção de um monte de coisa.
0: Vocês estão aí há 120 dias, gurizes. Não, 365. Eu não queria falar isso pra vocês assim, mas...
4: boa tarde, amigos do Pretinho. Acabou a Copa do Mundo. A Espanha é bicampeã, mas a Copa nunca é só futebol. Copa é o cheiro da cidade. O trem lotado de torcedores, os arredores do estádio, a correria para chegar no jogo, o perrengue que vira história para contar. É isso que faz quem tá em casa sentir que também viajou. E foi exatamente isso que a equipe da Atlântida conseguiu nos deixar. Lelê, Adams, Jory, Divério não mandaram apenas notícias, mostraram curiosidades, bastidores, imprevistos, risadas. Fizeram a gente caminhar ao lado deles, com eles. Enquanto isso, na matriz, Vini, Gordo Léo, Rafa, Natan e Babi, desculpem se esqueci alguém, seguravam a programação com qualidade. Todo mundo, na real, né? Todo mundo que tava trabalhando também ali naquele momento. Quem?
2: O Rafinha também,
4: Rafinha, com o Vibe Copa. Claro, né? com o Vibe Copa. É preciso fazer um registro sobre a Babi desde o Oscar.
0: Inacreditável.
4: A Atlântida tá ficando pequena para esta moça.
2: Ah, vamos perder ela e o Léo.
4: Tem comunicação, naturalidade, um talento raro, carisma para fazer parecer fácil aquilo que exige muito trabalho e concentração. Não vou me surpreender quando ela aparecer na tela da Globo. Hoje qualquer grupo pode assistir a um jogo sentado no sofá, comentar e transmitir nas redes sociais. Isso qualquer um faz. Tem gente que vai até a Copa para fazer isso. Vocês não. Cobrir uma Copa é diferente, é outra história e isso sim é raiz, é fazer quem tá a milhares de quilômetros ouvir o barulho das ruas, rir dos perrengues e viver a atmosfera do evento, como essa sirene que a gente tá ouvindo agora aí em Nova York. É compartilhar emoções de verdade, são resultados. Saudações em especial ao Lelê, que foi meu colega na Unicinos. Adams, parabéns a todos os envolvidos, foi uma cobertura daquelas que faz a gente lembrar por que que o rádio e agora YouTube continua sendo o melhor companheiro de uma Copa do Mundo. Foi um privilégio, na voz do mestre, que privilégio acompanhar vocês. Um forte abraço do Ederson Pereira, aqui Ederson, de pertinho de nós, Canoas, Edinho, na Grande Porto Alegre. Que demais, cara, eu faço as palavras do Ederson as minhas palavras, porque de fato a gente não conseguiu se encontrar ainda, né? Encontrei o Diverio, encontrei sei lá, mais algumas pessoas da firma que estavam lá cobrindo a Copa, parabenizei e

0: né? Porque foi o cara que organizou essa trip toda do Grupo RBS pros Estados Unidos, pro México e pro Canadá pra cobrir a Copa do Mundo de 2026.
1: Oh, eu acho, acho importante só tu, né, Pedro Ernesto? Pelo amor de Deus.
0: Pô, eu não acredito. Não, tu tá na equipe, né, Pedro? Tu é o monstro da equipe.
2: Eu sou o monstro, eu sou o capitão. Então, por favor.
1: É isso.
2: Vamos colocar os
1: pingos nos contabilizar, sem contabilizar a final de ontem, né, que a gente recebeu esses números antes da final, mas sem contabilizar a final, todos os veículos do Grupo RBS envolvidos nessa cobertura mobilizaram, chegaram, né, fizeram chegar o conteúdo em mais de 35 milhões de pessoas.
0: Coisa mais linda,
1: 35 milhões de pessoas consumiram o conteúdo do Grupo RBS nesta cobertura de Copa, que teve, além das 20 pessoas que estavam em loco aqui, né, nos Estados Unidos, no México, no Canadá, ontem na final na Argentina e também na Espanha, tudo com pessoas em loco, né? Mais essas centenas de pessoas que ficaram aí no Brasil, em Porto Alegre, seja na Atlântida, Rádio Gaúcha, GZH, equipe que faz as matérias, equipe que bota live no ar, que faz o áudio chegar pro público, é uma galera gigantesca. Nós aqui que aparecemos na frente da câmera somos a pontinha de um iceberg gigantesco, e foi esse iceberg que sim, levou a informação deste jeito da RBS para a Copa, para mais de 35 milhões de pessoas, sem contar a final.
3: Eu só queria discordar do ouvinte na parte que ele disse que eu ainda vejo a Babi fora daqui e tal. Dá para fazer na Atlântida. A gente faz na Atlântida com muito carinho, com muita propriedade, assim. Eu entendi que é um elogio, eu só queria enaltecer ainda mais a nossa bandeira, a história da nossa rádio, né? E, cara, dizer que a gente volta pro Brasil a partir de amanhã, com muita saudade do convívio dos amigos diariamente, das risadas, daquela galinhagem nossa, porque até eu comentei isso no documentário do Pretinho, assim, eu falei que a verdade é que o programa ele dura uma hora, né? Mas o Pretinho ele dura 24 horas por dia. E beleza, a gente tá online ali, mas a vivência, a parceria de estar com as pessoas que a gente gosta e admira, isso daí vai. Essa é a nossa Copa do Mundo diária, cara. Então a gente volta renovados e na esperança de que na próxima Copa do Mundo o nosso time aumente ainda mais, porque a gente mostrou o valor do entretenimento, né? O quanto agrega numa cobertura como essa. Eu jamais imaginei, Alexandre. Jamais imaginei fazer um personagem, né?
0: Porra, não é que tu fez o personagem, cara. Tu fez o personagem da Copa, cara, pro Brasil, cara.
3: E até dizer pra galera de Novo Hamburgo, quem colar aí na sexta-feira, em Novo Hamburgo, no sextou do PB, o Antelote vai estar na...
2: Que baita notícia,
1: aí sim. Vai levar aí o teu terno que tu comprou aqui, né?
3: Não, vamos com o novo, né? Aquele ali, eu acho que é o seguinte, ele vai voando do lado de fora do avião, né?
1: Tem que desovar umas roupas aqui, né, cara?
0: Não posso. Olha só, queridos, a gente tem que andar com o programa aqui. 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E a gente já engata nos classificados do Pretinho aí, Rafael Gomes, pra CCGL, é leite de verdade, gaúcho como a gente, e JP, o preferido do sul, o vinho de mesa mais lembrado pelos gaúchos. Vamos vender o que aí, meu garoto?
3: Um carro, Alexandre.
0: Carro! Qual seria o carro?
3: Boa tarde, Pretinhos, venho pro meio desse anunciar meu carro, mas antes de tudo, gostaria de

0: perguntar para os integrantes se sabe o que é platinado e qual sua função. Caso não saibam, peço que não deem opinião furada sobre o meu veículo.
1: Ô, oh, meu, platinado!
2: Como assim? Como trata-se assim?
1: Não, mas ele de... já quer me cortar e deu cornetear o carro dele, já vou começar a cornetear.
0: Trata-se de uma Montana Sport 1.8, ano 2006, completa. Ar-condicionado gelando, bem.
1: Que bom.
0: GNV, 220 mil quilômetros.
3: O ar gelando é importante.
1: Quê?
2: Cara, é platinado.
1: Mas foi até a lua.
0: Lembrando que é um carro que tem 20 anos. Tem detalhes e desgaste do tempo. É boa de motor e boa de pintura. Tem chave reserva e manual, Lelê. Veículo no meu nome. Transfere na hora.
1: Agora me pegou.
2: Que ano é?
1: Agora
2: que ano é a Montana?
0: 2006.
1: 2006 e tem platinado?
0: É o que ele tá falando.
1: É, porque platinado, eu vi nos Fuscas, no Fuca Ar.
0: Tinha que dar uma raspadinha.
1: Ele é um aparelhinho que tem no carro que controla o momento exato em que a bobina do motor gera a faísca e a vela detona a mistura do combustível e faz o motor pegar. É pra isso que serve platinado.
0: Aí o cara abriu o motor e raspava, passava uma lixa.
1: Não, vamos de novo então. Platinado. É um interruptor, é como se fosse um interruptor mecânico presente no distribuidor dos carros antigos. Sabe o que é distribuidor? Que distribui a faísca, a energia para as velas?
0: Trocinho de plástico, aquele que ficava fechado.
1: É isso, cara, é isso. Eu vou mandar uma foto no grupo.
0: Pensei que era um carro loiro.
2: Estão estourando muita vela aqui perto da gente também.
1: Mas enfim, tá ali a Montana, bonitona a Montana, hein?
0: Valor!
1: Bonitona, bacana.
0: 28 mil. A Fipe tá 36.
1: Cara.
0: Aceito troca do meu endereço. Não,
1: a Fipe tá 36.
0: Aham.
3: Uhum. Quer dizer, alguma coisa não tá bem aí.
1: O platinado é a antiga ignição. O platinado foi substituído pela ignição eletrônica nos carros novos.
0: O veículo está em Capão da Canoa.
1: Quê?
3: Marizia firme.
0: Interessados.
1: Essa é a história do passado.
2: 20 anos de Marizia. Assim. Tá platinando mesmo.
0: Até o dono do carro tem um pouco de.
1: Não, a gente tem que ir pro intervalo, Gomes.
0: Interessado, chamar no e-mail. Anúncio no pretiobásico@gmail.com.
2: Anúncio. 220 mil quilômetros de Paraguaçu.
0: Anúncio no pretiobásico@gmail.com. Abraço do Renato.
1: Renato, intervalo, já voltamos.
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2: Olá, uma boa noite.
1: Boa noite para você que nos acompanha em todo o país.
2: Segunda-feira, 20 de julho de 2026.
1: Vamos aos destaques da Voz do Brasil.
2: Agora é lei. Brasil conta com a Estratégia Nacional do Complexo Econômico Industrial da Saúde.
1: A legislação estabelece diretrizes para a pesquisa, o desenvolvimento e a produção de medicamentos, vacinas e outras tecnologias para o SUS. Márcia Fernandes.
3: A lei prevê medidas para incentivar a produção nacional de insumos e fortalecer cadeias produtivas internas, com o objetivo de ampliar a capacidade nacional de resposta em situações de crise.
2: E ainda, cuidotecas, universidades públicas estaduais podem instalar espaço.
1: Edital apoia a implantação da estrutura responsável por abrigar a criança enquanto a mãe frequenta as aulas. Luana Karen.
4: O edital vai oferecer R$ 9.200.000 para que as universidades estaduais possam contratar profissionais, comprar material pedagógico e oferecer alimentação às crianças.
2: Tecnologia para ajudar no combate à violência contra a mulher.
1: Uma inteligência artificial auxilia quem procura o Ligue 180.
2: Quer saber mais sobre o assunto? Hoje nós conversamos com a Secretária Nacional de Enfrentamento à Violência contra Mulheres, Estela Bezerra.
1: Ela fala também sobre a importância do apoio para quebrar o ciclo de maus tratos.
5: Ninguém consegue fazer uma ruptura sozinho. Então, o primeiro movimento é uma mulher procurar alguém de sua confiança. O segundo movimento é procurar um serviço especializado.
2: Hoje, na apresentação da Voz do Brasil, Mariana Juman e Nazi Brum.
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2: O Brasil tem agora uma lei que regulamenta a produção de vacinas, medicamentos e insumos de saúde, voltada ao atendimento do SUS.
1: A medida consolida como política permanente instrumentos voltados ao fortalecimento da capacidade nacional de desenvolvimento, produção e inovação em tecnologias estratégicas para o SUS.
3: A lei cria a Estratégia Nacional do Complexo Econômico Industrial da Saúde. A legislação estabelece regras para o país produzir tecnologia própria no setor. Na prática, o texto define critérios para a produção em solo brasileiro de medicamentos, vacinas, equipamentos de diagnóstico e ingredientes farmacêuticos que abastecem o Sistema Único de Saúde. O ministro da Saúde, Alexandre Padilha, disse que a estratégia quer fortalecer laboratórios públicos e ampliar o acesso da população a tecnologias estratégicas de saúde.
6: Preparar o Brasil cada vez mais para respostas em emergência em saúde, dar uma previsibilidade importante para as empresas privadas investirem, dar uma outra dimensão para o que é o setor da saúde. Tanto naquilo que é os compromissos de garantir o atendimento à nossa população, quanto da saúde, quanto setor econômico.
3: A lei prevê medidas para incentivar a produção nacional de insumos e fortalecer cadeias produtivas internas, com o objetivo de ampliar a capacidade nacional de resposta em situações de crise, como destacou o ministro do Desenvolvimento, Indústria, Comércio e Serviços, Márcio Elias.
7: A pandemia mostrou isso para o mundo, a indesejável dependência de um continente ou de alguns países do fornecimento do que é essencial na área da saúde. Acho que a sanção do nosso PL 2583 hoje retoma essa tradição do país, do Brasil, na vanguarda do desenvolvimento do complexo econômico industrial da saúde.
3: A estratégia também prevê mecanismos para a transferência de tecnologia entre instituições privadas e laboratórios públicos. Entre os projetos previstos estão o desenvolvimento de insulina glargina com produção integral no Brasil e de uma vacina contra o vírus sincicial respiratório associado a casos de bronquiolite. Reportagem Márcia Fernandes.
2: Empresas de revenda de ingressos devem ser transparentes com o consumidor sobre o seu papel.
1: Caso isso não aconteça, elas podem ser alvo de medidas cautelares, entre outras determinações.
2: É o que vamos ouvir agora na reportagem de Gabriela Noronha.
8: Quando você vai comprar um ingresso para um show ou teatro, por exemplo, pode acabar recorrendo a páginas na internet que fazem a revenda desses tickets. Mas essas plataformas precisam respeitar os direitos do consumidor. Se isso não ocorrer, ficam sujeitas a medidas cautelares do governo. É o caso de uma empresa que começou a ser investigada nesta segunda-feira por falta de transparência e insuficiência de informações essenciais ao consumidor, como detalhou Ricardo Morishita, secretário nacional do Consumidor.
9: Muita gente acaba contratando, mas não sabe que se trata de um mercado secundário. E claro, tudo isso leva a uma potencial indução do consumidor ao erro, a acreditar que está adquirindo o ingresso pelo canal oficial. Acho que isso é ruim para todos. É importante que o consumidor saiba, não seja enganado, não possa ser induzido a erro, garantir a informação e depois a própria boa-fé.
8: Como medida cautelar, a Senacom determinou que a plataforma passe a indicar de forma clara e destacada ao longo de todo o processo da venda que não constitui um canal oficial de venda dos eventos, que os ingressos são ofertados por terceiros e que podem ser vendidos por preços superiores aos dos canais oficiais. Em caso de não cumprimento da medida, a empresa poderá ser multada em R$100 mil por dia. Vitor Oliveira Fernandes, secretário nacional de Direitos Digitais, mencionou outras possíveis fraudes que fazem parte da investigação.
10: Uma outra preocupação que também surge nesses monitoramentos de mercado é o uso cada vez maior de robôs que funcionam verdadeiramente como cambistas digitais. Robôs que conseguem adicionar ingressos ao carrinho em milissegundos, que conseguem ocupar posições melhores nas filas dos ingressos e que conseguem até fazer o check-out automatizado em um tempo bastante rápido, de modo que o consumidor se torna dependente desse mercado secundário.
8: Lembrando que há PROCONs em todos os estados do país para a proteção e defesa dos direitos do consumidor. Além disso, é possível utilizar a plataforma consumidor.gov.br para registrar denúncias e reclamações. Reportagem Gabriela Noronha.
1: E durante a Copa do Mundo da FIFA 2026, o Ministério da Justiça e Segurança Pública participou da Operação Cartão Vermelho, realizada simultaneamente em 9 países.
2: A ação foi coordenada pelo Departamento de Justiça e pela Agência de Investigações de Segurança Interna dos Estados Unidos para combater a pirataria digital e física.
1: No Brasil, a atuação com foco no ambiente digital resultou no bloqueio de 309 domínios e 109 endereços de IP utilizados na transmissão ilegal de sinais de TV e streaming.
2: A operação teve como objetivo combater redes criminosas envolvidas que lucram ilegalmente com a venda de produtos físicos piratas, como camisetas de seleções, álbuns de figurinhas e artigos esportivos falsificados, e também com a retransmissão digital não autorizada dos jogos do Mundial.
1: O pagamento do Bolsa Família começou hoje aos beneficiários do programa.
2: Em cidades onde foi decretada a situação de emergência ou calamidade pública pelo governo federal, o recurso foi unificado.
11: Começou nesta segunda-feira, dia 20, o pagamento do Bolsa Família referente ao mês de julho. Os depósitos seguem um calendário escalonado, conforme o último dígito do número de identificação social, o NIS. Neste mês, o benefício tem valor médio de R$ 679,19. Para receber o auxílio, é preciso atender aos critérios do programa, manter o cadastro único atualizado e cumprir as exigências nas áreas de saúde e educação, como frequência escolar, vacinação em dia e acompanhamento pré-natal, quando necessário. Os beneficiários podem movimentar o dinheiro de forma digital pelo aplicativo Caixa Tem, utilizados na função débito com cartão do programa ou sacados em terminais de autoatendimento da Caixa, casas lotéricas e correspondentes Caixa Aqui. Já as famílias que vivem em municípios com situação de emergência ou calamidade pública reconhecida pelo governo federal recebem um benefício nesta segunda-feira sem seguir o calendário do NIS. A medida beneficia moradores de cidades do Amazonas, Roraima, Paraná, Sergipe, Paraíba e Rio Grande do Norte, afetadas por eventos como estiagem e enchentes. Thaísa Vitória para a Voz do Brasil.
1: E estão abertas as inscrições inscrições para o Prêmio Brasil que Alimenta, até o dia 31 de julho.
2: A iniciativa vai reconhecer 40 ações desenvolvidas por organizações da sociedade civil para o combate à fome.
1: Podem participar organizações que estejam em funcionamento há pelo menos 3 anos e mantenham iniciativas em andamento.
2: O valor total da premiação é de R$700 mil, distribuídos entre as 20 melhores iniciativas.
1: O edital com as informações está disponível em gov.br/mds.
2: As mulheres têm agora um novo aliado na luta contra a violência, um chatbot do Ligue 180.
1: É um robô atendente que vai trazer prontamente informações sobre os direitos das mulheres, legislação e serviços da rede de atendimento.
2: A ferramenta de inteligência artificial vai fazer uma curadoria diária da base de informações utilizadas pelas atendentes da Central de Atendimento à Mulher.
1: Mas o atendimento humanizado, em que as vítimas podem conversar diretamente com uma pessoa, vai seguir. E nós conversamos sobre isso com a secretária nacional de enfrentamento à violência contra as mulheres, Estela Bezerra. Acompanhe. Secretária Estela, bem-vinda à Voz do Brasil. Vamos começar falando desse novo chatbot do Ligue 180. Como é que ele funciona? O que que ele oferece de novo para as mulheres?
5: Olha, o chatbot, primeiro, um prazer estar aqui, uma saudação a todo mundo que está nos ouvindo, nos assistindo. O chatbot, ele é mais uma tecnologia, ela é desenvolvida muito pelo campo do mercado, mas a tecnologia também pode servir à cidadania, né? Então, o que nós estamos colocando é mais um meio de acesso para que as mulheres em situação de violência, elas possam acionar a Central 180, seja para pedir uma informação ou seja para que ela tenha uma acolhida rapidamente sobre a situação de violência que ela está vivenciando. A violência contra as mulheres, ela tem várias tipologias. O Brasil ainda não tem uma imersão e uma compreensão dessas várias tipologias, mas elas oprimem mulheres em todo o território. E aí o chatbot, inclusive, dialoga com a juventude e traz mais uma opção, mas ela não tira a humanização do serviço nem do atendimento.
12: Quer dizer que com um robô, o atendimento humano também segue, né? As mulheres ainda conseguem atendimento humanizado ligando para o número 180.
5: O chatbot, ele pode estar assentado numa inteligência artificial, mas ele também pode estar nos princípios do atendimento. E nesse caso, ele está nos princípios do atendimento. Não há uso de inteligência artificial. Depois que se tabula ali o tipo de demanda que é trazida, imediatamente você pode recorrer a um atendimento humanizado e aquela demanda vai ser acompanhada humanamente. Nós temos mais de 360 atendentes, 24 horas para fazer esse serviço.
1: Onde é que elas acessam o chatbot?
5: Olha, tanto pelo telefone como ela pode acessar pelo site da nossa página no Ministério das Mulheres. Nós temos todas as tecnologias que você pode recorrer. O 180 tem um grande painel. 22% das procuras no Ministério das Mulheres são justamente pelo 180.
12: E há também outras ferramentas, né? Como o WhatsApp, por exemplo, né? Como é que ele pode ser acessado por quem queira orientações ou mesmo ajuda?
5: Olha, o 180, ele já tinha o WhatsApp implementado. O WhatsApp é uma linha direta. Depois que a gente fazia o atendimento direto, humanizado, ainda se perguntava se você queria receber alguma informação pelo 180, né? Então, o WhatsApp não é uma ferramenta em que a gente acessa a qualquer mulher. A gente prioriza o sigilo da informação. Muitas vezes as mulheres podem receber ou tem o telefone monitorado e isso pode ser uma situação de risco. Mas o WhatsApp do 180, ele fica disponível para qualquer mulher que liga para o 180 e ele também pode ser acessado através da nossa página com um íconezinho que dá disponibilidade ao 180.
1: Agora, as atendentes do Ligue 180, elas passam por uma qualificação, né, específica para prestar esse tipo de atendimento. O que está incluído na preparação delas?
5: Olha, desde a taxonomia, porque a gente tem violência, desde violência vicária, que recentemente foi reconhecida como uma tipologia própria de crime, até a violência patrimonial, a violência psicológica, são tipologias de violência que às vezes é difícil de você identificar. Muitas mulheres vão e se identificando que vivem aquele tipo de violência na medida em que alguém vai falando que aquilo é violência. Então, todas essas atendentes, elas são preparadas, qualificadas em compreender a legislação e compreender a manifestação desse tipo de violência, elas também têm um aparo psicológico, porque é muito doloroso e é muito difícil você passar o dia inteiro ouvindo narrativas de violação de direitos e de violência. Então elas têm uma retaguarda de psicologia, de atendentes, né, e fazem grupos de conversar sobre esse tema. E agora nós estamos inaugurando uma especialização para que elas tenham uma melhor qualificação, mas também um reconhecimento acadêmico de que elas são profissionais especializadas no atendimento às mulheres em situação de violência.
1: Só para a gente esclarecer, a senhora mencionou a violência vicária, que é um tipo novo, né, um tipo penal novo, e aí muita gente provavelmente não conhece. Ela ocorre quando o companheiro agride familiares, né, filhos, pais, para atingir a mulher, né?
5: É, o agressor praticante de violência doméstica, ele nunca só viola as mulheres. Ele viola os filhos, ele agride a sogra, ele agride os cunhados, mas ele tem uma predileção pelos filhos. Os filhos é um modo, é um instrumento de ofender. Se você, às vezes, me der um tapa, o tapa dói, mas dói mais se você bater no meu filho. Isso é uma coisa muito concreta. E o pior caso que nós acompanhamos foi aquele caso de Thales Machado, aqui no estado de Goiás, onde ele executou os dois filhos e ainda construiu através, se suicidou, mas antes disto construiu a narrativa de que a ex-esposa ou a mãe das crianças é que era responsável por tudo aquilo, e ela, por conta disso, não conseguiu sequer acompanhar o velório dos filhos.
12: Secretária, o Ministério das Mulheres também apresentou recentemente em Salvador as diretrizes nacionais das Casas da Mulher Brasileira. O que que elas estabelecem sobre esse serviço?
5: A atualização das diretrizes era uma necessidade. A casa está fazendo 10 anos. A primeira casa foi inaugurada ali em 2015, né, no estado de Mato Grosso do Sul. Durante esses 10 anos, muita coisa mudou, inclusive de legislação. Nós temos muita tecnologia que avançaram durante essa década e era necessário fazer um alinhamento. Hoje temos 13 casas, uma projeção de mais casas. É natural que a política pública vá se expandindo por todo o território, e era necessário a atualização das diretrizes, porque a Casa da Mulher Brasileira, ela é o mais completo, mas ela é mais complexo serviço de uma política pública. Ela junta no mesmo espaço poderes como o poder executivo e o poder do sistema de justiça, judiciário. Lá funciona a vara de família, lá funciona o Ministério Público, mas também tem a Secretaria de Segurança Pública com a Delegacia Especializada da Mulher, o serviço psicossocial que atende lá dentro, tem também a possibilidade da mulher, por uma questão de risco, ficar acomodada num abrigamento temporário dentro dessa casa. Então, como são serviços complexos, de alta complexidade, com intersetorialidade e interinstitucionalidade, as diretrizes se atualizaram para que o serviço tenha mais azeitamento e seja muito mais eficiente, para que não haja nenhum erro de protocolo de serviços tão complexos.
1: Agora, secretária, acho que a pergunta mais importante da nossa entrevista é essa que vem agora. Uma mulher que esteja nos ouvindo e que se reconheça numa situação de violência, mas que tenha dificuldades em sair dessa situação, seja por motivos financeiros ou quaisquer outros, como é que ela pode começar a pedir ajuda? A gente falou aqui de Casa da Mulher Brasileira, de Ligue 180, mas por onde ela começa? Qual o primeiro passo?
5: Olha, geralmente uma mulher que vive em situação de violência, ela nega que vive em situação de violência. Essa negação vai de 3 a 10 anos. Se ela tem no ciclo de amizade dela e uma forma de impedir que a mulher recorra a alguém, um agressor que vive dentro de casa, que ameaça constantemente, ele inibe a relação dessa mulher com seus familiares e também com suas amigas. Essa é uma maneira de manter a mulher isolada. Então, o principal movimento que uma mulher precisa fazer quando ela está vítima de violência é procurar alguém da sua confiança, alguém que ame e respeite ela verdadeiramente, para ela poder compartilhar dessa situação que ela vive. Geralmente, o primeiro ciclo de apoio vem das amigas e da família. Quando você não encontra essa possibilidade, é preciso procurar ou a delegacia ou o centro de referência da mulher, ou mesmo a Casa da Mulher Brasileira, que é um serviço de porta aberta. Geralmente as mulheres só conseguem fazer esse movimento quando a violência já não ameaça mais só a vida dela, ameaça a vida dos filhos. Então as mulheres conseguem fazer uma ruptura. Por isso que programas como esse, a gente falar do assunto, dizer que a violência acontece e que ela não é naturalizada e que ela pode ser rompida, é necessário. Muitas mulheres vivem em situação profunda de isolamento e não conseguem fazer a ruptura sozinha. Ninguém consegue fazer uma ruptura sozinha. Então, o primeiro movimento é uma mulher procurar alguém de sua confiança. O segundo movimento é procurar um serviço especializado. E se ela for a um serviço bancário sendo oprimida por violência patrimonial, ela também deve pedir ajuda. Hoje, a Caixa Econômica tem um serviço para acolher mulheres nessa situação. Ou se ela for a um serviço de saúde, ela também pode pedir ajuda ao serviço de saúde para poder fazer a ruptura da violência. Sozinha, ninguém consegue.
12: Muito bem, nós conversamos com Estela Bezerra, secretária nacional de enfrentamento à violência contra as mulheres. Muito obrigado, secretária, por sua entrevista aqui, a Voz do Brasil.
5: Eu que agradeço a vocês.
2: Conciliar os estudos e a maternidade é uma missão desafiadora para muitas mães que ocupam as universidades.
1: Mas nas cuidotecas, as mães podem deixar seus filhos na hora das aulas.
2: O serviço já é oferecido em universidades federais e agora está aberto para universidades públicas estaduais.
1: As interessadas têm até o dia 15 de setembro para se inscrever em edital do Ministério das Mulheres.
13: Um espaço público, seguro e gratuito, onde crianças de 3 a 12 anos de idade são acolhidas enquanto os responsáveis, principalmente as mães, estudam. A

0: Ministério das Mulheres vai oferecer 9 milhões e 200 mil reais para que as universidades estaduais possam contratar profissionais, comprar material pedagógico e oferecer alimentação às crianças. Em contrapartida, as unidades deverão providenciar espaço físico, infraestrutura e apoio operacional. Cada universidade selecionada poderá receber até 240 mil reais para manter o serviço. Segundo Juliana Cores, coordenadora-geral de Políticas de Cuidado do Ministério das Mulheres, há recursos suficientes para contemplar todas as universidades estaduais do país.
1: A gente pensou nas universidades estaduais devido ao número de mulheres, que é um número relevante, e a gente conseguiu aqui aportar um recurso que é suficiente para abarcar todas as universidades estaduais. E o que a gente quer é que cada vez mais cresça essa cultura da cuidoteca. A gente interpreta como um dos pontos cruciais aí para a tranquilidade dessas mulheres.
0: O envio de propostas pelas universidades estaduais deve ser feito até o dia 15 de setembro por meio da plataforma transferegov.br. As unidades selecionadas deverão ofertar o serviço de cuidoteca por 12 meses. Reportagem Luana Karen.
2: E além do edital para as universidades estaduais, seguem abertas até o dia 1º de agosto as candidaturas para a chamada Estratégica Unicuidotecas.
3: Nesta chamada, o Ministério da Educação, em parceria com o Ministério do Desenvolvimento e Assistência Social, Família e Combate à Fome, vai selecionar 50 universidades federais para a implantação de espaços gratuitos de acolhimento infantil nas instituições.
2: Os espaços visam atender filhos de alunos, professores, servidores técnicos e trabalhadores terceirizados.
3: Cada universidade federal selecionada terá capacidade para atender 40 crianças simultaneamente.
2: O envio das propostas deve ser feito por meio eletrônico. Os detalhes estão disponíveis em gov.br/mec.
3: O transporte aéreo brasileiro registrou 65 milhões e 200 mil passageiros no primeiro semestre desse ano.
2: De acordo com o relatório da Agência Nacional de Aviação Civil, a ANAC, mais de 50 milhões nos voos domésticos e 15 milhões nos voos internacionais.
3: Só no mês de junho, o total de passageiros chegou a 10 milhões e 300 mil pessoas.
2: O transporte de carga nos aeroportos brasileiros registrou o crescimento de janeiro a julho deste ano.
3: Foram mais de 673 mil toneladas transportadas em níveis nacionais e internacionais.
2: E essas foram as notícias do governo federal.
3: Uma realização da Secretaria.

0: Tentativo não basta para provar que a empresa continua em operação.
1: Boa noite, eu sou o Arthur Filho.
0: E eu sou Walter Lima.
1: O presidente do STF e do CNJ, ministro Edson Fachin, defendeu em Luanda, na Angola, o fortalecimento da cooperação entre tribunais constitucionais para proteger a democracia.
0: A manifestação ocorreu durante reunião com Laurinda Prazeres Cardoso, presidente do Tribunal Constitucional de Angola, Marta Ferreira.
2: Ao abrir o encontro, Fachin disse que a relação entre os dois tribunais deve ser ampla, permanente e voltada à construção de uma agenda comum para os próximos anos.
3: Cuidaremos de uma pauta de cooperação centrada no fortalecimento da capacidade institucional de nossos tribunais.
2: O presidente do STF ressaltou que as democracias constitucionais enfrentam desafios comuns em diferentes partes do mundo, especialmente diante do avanço de movimentos autoritários que buscam enfraquecer as instituições por dentro. Para Fachin, os tribunais constitucionais ocupam posição central na preservação do Estado Democrático de Direito e defendeu o fortalecimento da cooperação entre as cortes constitucionais para compartilhar experiências e consolidar referências democráticas capazes de enfrentar tendências autoritárias observadas em diversos países.
1: O TSE divulgou nesta segunda-feira os dados do eleitorado brasileiro.
0: As estatísticas indicam que mais idosos e mais indígenas estão aptos a votar. Jane Costa.
4: Mais de 158 milhões de brasileiras e brasileiros estão aptos a votar no dia 4 de outubro, primeiro turno das eleições. São Paulo, maior colégio eleitoral do país, reúne mais de 34 milhões de eleitoras e eleitores, representando 21,48% do total. Em seguida, aparecem Minas Gerais e Rio de Janeiro. O eleitorado no exterior aumentou, são quase 929 mil. A maioria do eleitorado tem entre 40 e 44 anos, com mais de 15 milhões de pessoas. Os dados também revelam avanços no preenchimento da autodeclaração de raça e cor, tornando o cadastro eleitoral mais diverso e reduzindo significativamente o número de registros sem essa informação.
1: CNPJ ativo não basta para provar que a empresa continua em operação, segundo o TST.
0: Integrante da Comissão Interna de Prevenção de Acidentes e de Assédio, pretende usar o dado para assegurar estabilidade. Larissa Batista.
5: O trabalhador alegou que a empresa continuava funcionando, já que o CNPJ da instituição, sediada em Piracicaba, São Paulo, permanecia ativo. Mas o TST entendeu que isso, por si só, não comprova que a unidade ainda esteja em operação. Como o contrato de prestação de serviços foi encerrado e a CIPA deixou de existir naquele local, a corte decidiu que o auxiliar de produção não tinha direito à estabilidade no emprego e manteve a demissão. A decisão foi unânime.
1: Após a Lei 14.752 de 2023, judiciário não pode multar advogados por abandono de causa.
0: Com esse entendimento, o STJ afastou a multa aplicada a advogados que faltaram à sessão do Tribunal do Júri. Fátima Uchoa.
6: Os advogados pediram o cancelamento do júri e justificaram a ausência alegando que a promotora responsável teria publicado nas redes sociais um vídeo sobre o crime, o que comprometeria a imparcialidade do julgamento. Mas a Justiça do Rio Grande do Sul aplicou uma multa de 10 salários mínimos. Na sexta turma do STJ, o ministro relator Sebastião Reis Júnior observou que os advogados poderiam ter questionado a suposta nulidade em juízo pelos meios processuais adequados. No entanto, nessa situação já estava em vigor a lei que revogou a aplicação da multa por abandono de causa. E segundo o ministro, após essa mudança legislativa, eventual falta deve ser apurada exclusivamente pela Ordem dos Advogados do Brasil.
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1: A você, uma boa noite.
0: E até amanhã.
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1: Eu sou Humberto Pinheiro e estes são os destaques de hoje do Jornal do Senado, que começa agora. A autonomia do Banco Central e novas regras para a saúde avançam na CCJ. Jovens que saem de abrigos podem ganhar cotas no ensino federal. Eleitores com deficiência ou mobilidade reduzida terão direito a transporte gratuito. Boa noite. A Comissão de Constituição e Justiça aprovou neste primeiro semestre a proposta de emenda à Constituição que busca assegurar um orçamento próprio e autonomia operacional ao Banco Central. A CCJ ainda votou outras duas mudanças na Constituição para assegurar jornada de 36 horas semanais para enfermagem e aposentadoria diferenciada para agentes comunitários de saúde e combate às endemias. Repórter Bruno Lourenço.
2: Uma das propostas de emenda à Constituição aprovadas na Comissão de Constituição e Justiça transforma o Banco Central de autarquia para entidade pública de natureza especial, com autonomia técnica, administrativa, orçamentária e financeira. O relator, senador Plínio Valério, do PSDB do Amazonas, defendeu a medida.
3: Essa autonomia, ela fortalece não só o sistema financeiro brasileiro, traz segurança, traz muita segurança para todos nós.
2: Já a PEC, que assegura o direito à aposentadoria diferenciada de agentes comunitários de saúde, de combate às endemias e de agentes indígenas de saúde e de saneamento, passou pela CCJ e pelo plenário. A proposta teve como relator o senador Irajá, do PSD do Tocantins, que destacou o papel desses profissionais na ponta da saúde.
4: Um reconhecimento, um trabalho histórico, dedicado por toda uma vida a essas pessoas que são brasileiros e brasileiras, que são, como eu costumo dizer, o SUS do Brasil de carne e osso.
2: Outra proposta de emenda à Constituição aprovada na CCJ vincula o piso salarial da enfermagem a uma jornada máxima de trabalho de 36 horas semanais.
1: O Senado aprovou e enviou para a sanção presidencial um projeto que cria regras para as parcerias entre escolas e pontos e pontões de cultura. A proposta pretende ampliar o acesso de estudantes a atividades culturais e fortalecer a integração entre educação e cultura. A iniciativa estabelece requisitos para a celebração dessas parcerias e busca incentivar ações culturais no ambiente escolar. Os detalhes na reportagem de Márcio Maturana.
5: Pontos e pontões de cultura são associações sem fins lucrativos com atividades culturais dentro das comunidades. Hoje, essas associações já podem fazer parcerias com redes de ensino superior, técnico e básico, mas o projeto define critérios para isso. O texto aprovado no plenário do Senado foi o relatório que o senador Humberto Costa, do PT de Pernambuco, apresentou na Comissão de Educação. Ele resumiu os pontos principais da proposta.
6: Esta proposição inova ao estabelecer duas balizas essenciais que a legislação vigente não contempla. A exigência de que a parceria seja consonante com a proposta pedagógica de cada escola, preservando assim a autonomia escolar, e a prioridade para pontos e pontões de cultura situados nas proximidades da comunidade escolar, de modo a fortalecer os vínculos territoriais e culturais já existentes.
5: Quando entrar em vigor, a lei vai mudar a Política Nacional de Cultura Viva, que busca ampliar o acesso da população aos direitos culturais.
1: Foi apresentada no Senado uma proposta de emenda à Constituição que busca garantir a continuidade dos programas estaduais, distritais e municipais de incentivo à cultura e ao esporte. A medida preserva mecanismos de apoio mesmo após a implementação da reforma tributária. A proposta permite que estados, o Distrito Federal e os municípios continuem concedendo incentivos fiscais a esses setores por meio de créditos do Imposto sobre Bens e Serviços, o IBS. A reportagem é de Douglas Castilho.
7: Foi apresentada no Senado Federal a proposta de emenda à Constituição que assegura a sobrevivência dos programas locais de incentivo fiscal voltados à cultura e à prática desportiva. A medida altera as regras da reforma tributária para permitir que estados, o Distrito Federal e os municípios continuem continuem a estimular esses setores por meio de créditos compensatórios do Imposto sobre Bens e Serviços, o IBS. Sem essa alteração, o novo modelo de unificação tributária sobre o consumo extinguiria gradualmente esses mecanismos regionais de incentivo indireto até o ano de 2032. Pelo projeto, o Comitê Gestor do IBS vai definir as regras técnicas para a concessão e o registro desses créditos. Já os estados, o Distrito Federal e os municípios terão de aprovar leis próprias para criar seus próprios programas. O autor da iniciativa, senador Carlos Portinho, do PL do Rio de Janeiro, ressaltou que as leis locais sustentam uma ampla cadeia produtiva e criam milhares de empregos que, segundo ele, vão além dos holofotes.
8: A gente muitas vezes pensa só no artista ou no jogador de futebol, mas na verdade é todo um ecossistema que tem. É o produtor cultural, é o pessoal que trabalha para os eventos, né? As empresas de eventos, são muitos empregos que geram esse fomento. Com a reforma tributária ficou ameaçado e a gente já se antecipou a esse problema, assim podendo incentivar e fomentar essas duas indústrias que eu chamo é a indústria do entretenimento. A gente tem que ver cultura e esporte como uma grande indústria do Brasil.
7: A proposta também determina que o valor desses incentivos serão pagos pelo Estado, pelo Distrito Federal ou pelo município que criar o programa. Além disso, os benefícios terão de seguir regras rígidas de avaliação, transparência e controle social. A PEC, que conta com a assinatura de outros 26 senadores, será analisada pela Comissão de Constituição e Justiça.
1: Nas eleições deste ano, eleitores com deficiência ou mobilidade reduzida terão direito a transporte individual gratuito oferecido pela Justiça Eleitoral. O programa Seu Voto Importa, do Tribunal Superior Eleitoral, tem como objetivo promover a inclusão e reduzir as dificuldades de deslocamento para que o cidadão vote. Para garantir o atendimento no dia da votação, o interessado deverá solicitar o transporte gratuito até 14 de setembro. O pedido poderá ser feito pelo próprio eleitor ou por seus representantes legais, de forma presencial, diretamente no cartório eleitoral da zona correspondente ou por canais remotos e eletrônicos. Também será necessária a apresentação de autodeclaração ou de documento que comprove a deficiência ou a dificuldade de locomoção. O primeiro turno das eleições será realizado em 4 de outubro. O senador Paulo Paim, do PT do Rio Grande do Sul, manifestou apoio à proposta de emenda à Constituição que altera a forma de contribuição previdenciária das empresas. O texto da PEC propõe substituir a contribuição incidente sobre a folha de salários por uma base de cálculo sobre o faturamento bruto das empresas.
9: Essa mudança é necessária por diversos motivos. Empresas com grande faturamento, mas que empregam pouca mão de obra, como o setor financeiro, passaria a contribuir mais.
1: Jovens que deixaram abrigos e casas lares ao completar 18 anos podem ganhar cotas no ensino superior e nas escolas técnicas federais. A proposta foi aprovada pela Comissão de Direitos Humanos do Senado. O projeto busca ampliar as oportunidades de educação para quem cresceu em acolhimento institucional e agora segue para análise da Comissão de Educação. A reportagem é de Rodrigo Rezende.
10: Crianças e adolescentes que aguardam uma definição sobre processos de adoção ou por outro motivo estão impossibilitados do convívio familiar, podem viver no chamado acolhimento institucional, em locais como abrigos ou casas-lares. Um projeto aprovado na Comissão de Direitos Humanos, de autoria do senador Jorge Cajuru, do PSB de Goiás, quer garantir aos jovens que vivem ou viveram nessa situação até os 18 anos, ou seja, não foram adotados e alcançaram maioridade, uma cota nos processos seletivos para o acesso ao ensino superior e às escolas técnicas federais. O relator do projeto, o senador astronauta Marcos Pontes, do PL de São Paulo, afirma que a ideia colabora com a diversidade no meio acadêmico.
11: A proposição realiza a importante missão de conferir oportunidades a pessoas oriundas de acolhimento institucional. Lembrando que acolhimento institucional é diferente de instituições como a Fundação Casa com menores infratores. É outro tipo de público.
10: Marcos Pontes incluiu no projeto uma previsão de avaliação a cada 10 anos dessa política de cotas. A proposta segue para análise da Comissão de Educação do Senado.
1: Com trabalhos técnicos de João Lira, o Jornal do Senado fica por aqui. Acompanhe agora as notícias da Câmara dos Deputados. Boa noite e até amanhã.
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13: Câmara aprova projetos que garantem direitos de pessoas com deficiência.
14: Avança a proposta que reforça a política de prevenção ao câncer de pulmão.
15: Projeto de lei aumenta a pena para tráfico de drogas com uso de aeronaves.
16: Policiais em serviço poderão usar o transporte público de forma gratuita.
17: Boa noite. A Comissão de Viação e Transportes da Câmara aprovou a gratuidade no transporte público para policiais em serviço. A repórter Sofia Peçanha tem mais detalhes.
18: A Comissão de Viação e Transportes aprovou o projeto que estabelece a gratuidade no transporte público coletivo para policiais civis e militares em exercício. Pelo texto, o benefício será válido para ônibus urbanos e intermunicipais, metrô, trens suburbanos e metropolitanos, barcas e catamarãs. Para ter acesso ao benefício, o policial precisa estar em serviço, uniformizado e apresentar a identificação funcional válida. O relator da proposta na comissão, o deputado Zé Trovão, do PL de Santa Catarina, destacou que a presença de policiais nos veículos pode contribuir para aumentar a segurança dos passageiros.
19: Olha, primeiro que quando você coloca um policial num transporte público, você cria segurança para quem está lá dentro.
18: A proposta também estabelece que a gratuidade só poderá ser utilizada quando houver assentos disponíveis sem prejudicar quem pagou a passagem. Ou seja, os passageiros pagantes continuam tendo prioridade no uso dos lugares. Além disso, as empresas e concessionárias dos coletivos deverão informar o direito por meio de avisos visíveis ao público. Caso não cumpram a regra, podem sofrer penalidades previstas na legislação. O projeto também foi aprovado pela Comissão de Segurança Pública e Combate ao Crime Organizado. O relator, o deputado Coronel Meira, do PL de Pernambuco, argumentou que os policiais enfrentam jornadas prolongadas e, muitas vezes, precisam de condições diferenciadas para o deslocamento após o serviço. Em concordância na Comissão de Viação e Transportes, o deputado Zé Trovão ressaltou o impacto econômico da medida para esses profissionais.
19: Então, a gente criou uma norma que, se ele entender por bem de usar aquele transporte, ele vai, além de ajudar a sociedade, ele vai poder economizar no combustível para ter um pouquinho mais de salário no final do mês.
18: Hoje, a gratuidade para policiais já existe em algumas regiões, como no Distrito Federal, mas depende de normas locais e não é padronizada em todo o país. A proposta, apresentada pelo deputado Capitão Augusto, do PL de São Paulo, busca criar regras nacionais que reconheçam a importância dos profissionais da segurança pública e facilitem o deslocamento durante o exercício da função. O projeto que garante gratuidade no transporte público para policiais segue para análise na Comissão de Finanças e Tributação. Da Rádio Câmara de Brasília, Sofia Peçanha.
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20: Segurança Pública.
14: A proposta que aumenta a punição para tráfico de drogas com uso de aeronaves avançou na Câmara. A repórter Maria Neves tem os detalhes.
21: A Comissão de Constituição e Justiça da Câmara dos Deputados aprovou o projeto que aumenta as penas para o tráfico de drogas praticado com uso de aeronaves. Pela proposta, quem usar aviões ou helicópteros para o tráfico ficará sujeito a pena de 10 a 20 anos de reclusão, além de multa. O valor da multa depende da situação econômica do réu e é calculada em dias multa, podendo variar de 2 mil a 4 mil dias multa. Cada dia multa corresponde a um valor em salários mínimos e hoje varia entre 50 e 8.105 reais. O texto aprovado foi a versão apresentada pelo relator na Comissão de Segurança Pública, deputado Sargento Faur, do Paraná, ao projeto do deputado Cobalcini, do MDB de Santa Catarina. Sargento Faur ressalta que a legislação atual já prevê aumento de penas para algumas circunstâncias do tráfico, mas não diferencia de modo específico o uso uso de aeronaves. Para ele, a gravidade e potencial lesivo do uso desse tipo de transporte justificam a criação de um tipo qualificado autônomo.
0: O emprego de aeronaves nesse tipo de crime permite que os criminosos escapem das barreiras terrestres e fluviais, aproveitando-se da vastidão territorial e das fragilidades do espaço aéreo, o que compromete a eficácia das ações de segurança. Tal realidade impõe ao Estado a necessidade de intensificar os mecanismos de controle e adotar sanções penais mais duras, a fim de desestimular essa modalidade de crime.
21: O texto aprovado também prevê aumento de pena para quem utiliza aeronave para transportar maquinário, aparelho ou qualquer outro objeto destinado à produção de drogas. A pena prevista nesse caso é de 6 a 15 anos de reclusão e multa, de 2 mil a 3 mil dias multa. A proposta, que aumenta penas para crimes relacionados ao tráfico de drogas com uso de aeronaves, ainda terá de ser votado pelo plenário da Câmara. Se aprovado, seguirá para análise do Senado. Da Rádio Câmara de Brasília, Maria Neves.
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22: Educação.
23: Sidney Leite, do PSD do Amazonas, comemora a aprovação da medida provisória que reajusta o piso salarial dos professores em R$ 5.130,38. O congressista também destaca a garantia de aumento real anual acima da inflação em todo o país.
24: Eu destaco que essa é uma luta e uma empreitada de todos nós, no sentido de garantir dignidade, reconhecimento, mas, acima de tudo, valorização dessa que é uma profissão tão importante. Essa, sem dúvida nenhuma, é uma conquista histórica para esses trabalhadores que fazem a diferença no presente e no futuro. Eu que sou daqueles que acredita na educação pública gratuita e de qualidade. E vindo do Estado, com as dimensões do Estado do Amazonas, que é o maior estado da federação, com realidades extremas, essa, sem dúvida nenhuma, é uma vitória importante desses trabalhadores que muitas vezes não têm esse reconhecimento por parte do governo do Estado.
25: Sidney Leite reforça que caberá ao Ministério da Educação divulgar anualmente a tabela de reajustes. Para ele, a conquista representa o reconhecimento da educação pública como pilar de desenvolvimento e como instrumento essencial no combate à desigualdade educacional no país.
26: Saúde.
23: A Comissão de Saúde aprovou projeto que reforça a política de prevenção ao câncer de pulmão. A repórter Júlia Lopes traz mais informações sobre o texto.
27: A Comissão de Saúde da Câmara dos Deputados aprovou uma proposta que estabelece novas diretrizes para a política de rastreamento e diagnóstico precoce de câncer de pulmão no Sistema Único de Saúde, o SUS. O objetivo é melhorar a sobrevida dos pacientes e reduzir a mortalidade causada pela doença. Atualmente, a Política Nacional de Prevenção e Controle do Câncer já abrange ações de prevenção, tratamento, pesquisa e monitoramento do câncer. No entanto, o projeto busca detalhar essas diretrizes especificamente para o câncer de pulmão, com a criação de protocolos de rastreamento integrados à atenção primária e o reforço no combate ao tabagismo. Entre as medidas previstas estão a busca ativa de pacientes no âmbito da atenção primária à saúde, com a atuação de agentes comunitários e de combate a endemias, para identificar grupos de alto risco e encaminhá-los para exames de rastreamento. A deputada Flávia Moraes, autora da proposta, afirmou que a medida, além de ampliar o diagnóstico precoce e contribuir para a redução da mortalidade, também fortalece a estrutura de atendimento no SUS com profissionais especializados e a ampliação do acesso a exames.
2: Vai permitir a qualificação, a formação de profissionais, a disponibilização do espirômetro, dos exames, dos equipamentos para a realização desses exames e, com certeza, com o diagnóstico precoce, é possível iniciar mais cedo o tratamento da doença, ter um resultado mais efetivo. Isso representa menos sofrimento para o paciente, menos custo para o SUS.
27: Segundo a deputada, hoje apenas 15% dos casos de câncer de pulmão são diagnosticados em estágio inicial, quando há maior chance de cura. Ela destaca ainda que o rastreamento precoce por meio de tomografia pode reduzir a mortalidade pela doença em até 20%. O projeto que define novas diretrizes para a política de rastreamento e diagnóstico precoce de câncer de pulmão no âmbito do SUS deve seguir agora para a Comissão de Finanças e Tributação. Da Rádio Câmara de Brasília, Júlia Lopes.
25: Dr. Flávio, do PL do Rio de Janeiro, apresentou projeto que cria políticas públicas voltadas ao atendimento de adultos com transtorno do espectro autista. A proposta prevê a criação de núcleos especializados para acompanhamento, inclusão social e inserção no mercado de trabalho.
4: O que a gente propõe no projeto é que sejam construídos núcleos de atendimento ao autista adulto. O que são esses núcleos? Para exemplificar, quando você tem os CAPs, que faz tratamento de dependência química ou de psiquiatria, tem um acompanhamento. Então a gente quer construir esses núcleos para que se tenha políticas públicas voltadas para o autista adulto, para que ele seja inserido no mercado de trabalho, tratamento neurodivergente, ele possa ter lá o preceptor, estudar línguas, idiomas, de acordo com o seu grau de autismo.
5: O projeto de Dr. Flávio prevê que os centros sejam financiados pelo governo federal e que também possam receber recursos de emendas parlamentares para implantação nos municípios. Ele reitera que o projeto amplia o suporte às famílias de pessoas autistas com mais de 18 anos de idade.
20: Direitos Humanos.
25: Os deputados aprovaram projetos que buscam garantir os direitos das pessoas com deficiência e de quem cuida delas. Quem traz mais detalhes sobre as propostas é a repórter Paula Bittar.
6: A Comissão de Constituição e Justiça da Câmara aprovou três projetos que buscam garantir direitos a pessoas com deficiência. Um deles assegura prioridade aos cuidadores de pessoas com deficiência em programas federais de capacitação, formação e qualificação. Outro reforça a prioridade no atendimento para esses cuidadores. A proposta determina que o atendimento prioritário, que é estendido aos acompanhantes, deve estar claro e explícito nos informativos de identificação e sinalização do serviço. O terceiro projeto aprovado proíbe a discriminação contra pessoas com transtorno do espectro autista. O texto estabelece que a pessoa autista não será submetida a tratamento desumano ou degradante, não será privada de sua liberdade ou do convívio familiar, nem sofrerá discriminação. Relator das três propostas na CCJ, o deputado Alex Manente, do Cidadania de São Paulo, destacou a necessidade de atualizar a legislação para garantir a inclusão.
7: Todo esse conjunto de projetos que nós temos aprovado e avançado na Câmara dos Deputados para poder fazer com que a inclusão seja algo real e que a legislação esteja de acordo com essa necessidade de inclusão que temos no nosso país. Então, são avanços importantes para poder, primeiro, combater a discriminação e depois avançar no cuidado e no tratamento de direitos para as pessoas que acompanham e familiares que dedicam a vida especialmente para essas pessoas.
6: As três propostas que buscam garantir direitos a pessoas com deficiência podem seguir para análise do Senado, a menos que haja recurso para votação antes pelo plenário da Câmara. Da Rádio Câmara de Brasília, Paula Bittar.
20: Cultura.
5: Chico Alencar, do PSOL do Rio de Janeiro, apoia a proposta que cria o Dia Nacional da Museologia Social, a ser celebrado em 8 de maio. O parlamentar explica que a iniciativa reconhece museus comunitários que preservam a memória e a identidade de territórios populares.
8: Esse tipo de museu social, evidentemente, todo museu é social, todo museu é histórico, todo museu tem uma importância fundamental em qualquer país do mundo. Mas a museologia social é aquela que resgata a história de comunidades em geral esquecidas e trata de valorizar o povo morador que construiu essas comunidades, que as inaugurou muitas vezes, que enfrentou violências, remoções, como grande protagonista.
25: Chico Alencar destaca ainda o Museu da Maré, no Rio de Janeiro, como referência da museologia social no Brasil. O deputado afirma que esses espaços ajudam comunidades a resgatar raízes, ancestralidades e lutas por direitos e melhores condições de vida.
20: Trabalho.
1: Enfermeiros devem emitir nota fiscal após prestar serviços autônomos. A repórter Sofia Peçanha tem mais detalhes sobre a proposta.
18: A Comissão de Saúde aprovou o projeto que obriga a emissão de notas fiscais eletrônicas por profissionais de enfermagem que atuam de forma autônoma. A proposta é de autoria da deputada enfermeira Rejane, do PSDB do Rio de Janeiro, e tem como objetivo incentivar a formalização e a valorização da categoria. O texto prevê que a obrigatoriedade vale para todos os profissionais registrados nos conselhos regionais de enfermagem que trabalham por conta própria, especialmente na prestação de serviços fora de hospitais e vínculos formais. Entre as atividades que passam a exigir a emissão de nota fiscal estão atendimentos domiciliares, acompanhamento de pacientes, orientações de saúde e ações de prevenção de doenças. Durante a análise, o parecer da deputada enfermeira Ana Paula do Podemos do Ceará foi lido pela deputada Heloísa Helena, do Rede do Rio de Janeiro, que também é enfermeira, destacando a importância da medida para acompanhar as mudanças no mercado de trabalho da enfermagem.
9: Acrescenta a atuação de enfermeiros e técnicos de enfermagem como empreendedores em áreas como curativos, acompanhamento de doenças crônicas e degenerativas e pré-natal, exige um marco regulatório que assegure a transparência na prestação dos serviços e contribua para a inclusão econômica desses profissionais.
18: O projeto também prevê que estados e municípios adaptem seus sistemas para facilitar a emissão das notas fiscais, reduzindo a burocracia. O descumprimento das normas acarretará a aplicação de sanções administrativas aos profissionais ou aos estabelecimentos. Durante a discussão, o deputado Dr. Zacarias Calil, de Goiás, afirmou que a medida pode ampliar oportunidades para os profissionais e trazer mais segurança para quem contrata os serviços.
10: Facilita também contratos com clínicas, hospitais e empresas que exigem comprovação fiscal. Pacientes e empresas também veem o profissional como mais sério e organizado. Diferencia o enfermeiro no mercado de trabalho, mostrando profissionalismo.
18: O projeto que regulamenta a emissão de notas fiscais por profissionais de enfermagem segue agora para análise da Comissão de Finanças e Tributação. Da Rádio Câmara de Brasília, Sofia Peçanha.
25: Bebeto, do PP do Rio de Janeiro, avalia que a redução da jornada de trabalho vai melhorar a qualidade de vida dos brasileiros. O parlamentar menciona que os trabalhadores da Baixada Fluminense, por exemplo, enfrentam engarrafamentos que tornam o descanso ainda mais necessário.
11: Olha, vai ser um benefício muito grande, porque o cara que acorda 4 horas da manhã, 5 horas da manhã para trabalhar na capital e retorna 10, 11 horas da noite, imagina quanto esse cara não sofre só no deslocamento. Estou dizendo no horário que trabalha não, só no deslocamento. Vai ser um prêmio para aquele que precisa se deslocar, enfrentar engarrafamento e, além de tudo, a convivência familiar, que é super importante nesse tempo, nessa redução dessa escala, nessa jornada de trabalho.
1: Bebeto também exalta o trabalho da Comissão de Viação e Transportes em favor da mobilidade urbana do Rio de Janeiro. Ele considera que associar melhorias no transporte com a redução da carga horária é fundamental para garantir dignidade à classe trabalhadora.
25: Termina agora o Jornal Câmara dos Deputados, produzido pela Rádio Câmara, com trabalhos técnicos de Everson Urani e apresentação de José Carlos Andrade e Luciana Vieira. Uma boa noite para você.
1: Uma ótima noite. Você fica agora com as notícias do Tribunal de Contas da União.
20: Minuto do TCU.
13: O Tribunal de Contas da União abriu consulta pública para receber contribuições à proposta do referencial de auditoria sobre mudanças climáticas. A ideia é aperfeiçoar o documento com a participação da sociedade antes da versão final. O material vai orientar fiscalizações sobre políticas públicas relacionadas ao clima. O objetivo é avaliar ações de prevenção, adaptação e redução dos impactos das mudanças climáticas. Podem participar gestores públicos, especialistas, representantes da sociedade civil, pesquisadores e qualquer cidadão interessado no tema. As sugestões podem ser enviadas pela internet dentro do prazo estabelecido pelo tribunal. A consulta pública é uma forma de tornar o referencial mais...

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0: calça bota pega foice, galera! É o Morte Súbita na área!
1: Dale!
0: Boa noite, ouvintes da Mega FM! Boa noite, queridos ouvintes do Morte Súbita! Hoje, 20 de julho, acabou, sim, acabou a Copa do Mundo! Vamos falar da Copa do Mundo, vamos falar de Campeonato Brasileiro, Série B... Libertadores, vamos dar os horários, Sul-Americana que está começando também, vou dar o um salve aqui pro nosso querido Gabriel que já está conosco, boa noite Gabriel.
1: Boa noite queridos ouvintes da Rádio Mega, torcedores heróicos do Esporte Clube Juventude e aos gremistas e colorados também, nossos colegas de bancada, o Marcos, o Wagner e o Vitor, uma boa noite a todos, enfim, uma noite feliz para os apreciadores do futebol, do bom futebol.
0: Opa!
1: É, e para os torcedores do Juventude também.
0: Melhor ainda.
1: Melhor ainda. Eu já vou explicar o porquê.
0: Tu pode falar para nós o que está acontecendo com o Juventude, então, Brança?
1: Vamos lá, vamos então lá. Vai. Antes, eu gostaria de dizer que eu tô com uma jaqueta da campeã do mundo, da seleção da Espanha, da Real Federação Espanhola de Futebol. Que vitória sensacional ontem contra a Argentina e merecida. É, foi uma vitória suada, porque, como nós observamos, parecia que ia para os pênaltis o jogo, mas no final deu tudo certo e a Espanha conseguiu fazer o seu gol e garantir o título da Copa do Mundo. Já vamos falar bastante sobre isso, mas eu gostaria de antes falar sobre o Juventude. O que está acontecendo com o Juventude, o time da Serra Gaúcha, o clube que honra a nossa Serra Gaúcha. Juventude começou a Série B muito mal, com a torcida desacreditada, e agora, nos últimos 6 jogos, o Juventude conquistou 5 vitórias e um empate. Dos 18 pontos disputados, o Juventude conquistou os 16 pontos possíveis, o que coloca o Juventude já não só na briga para o acesso à Série A ano que vem, mas também ao título da Série B, um título que, por exemplo, o Internacional não tem, já alfinetando o nosso rival, entre aspas, Internacional. O Juventude foi campeão da Série B em 1994, já faz um tempo, né? E agora tem a chance aí de sonhar com a disputa desse título novamente em 2026, mas principalmente voltar à Série A, que é o principal objetivo, para se manter entre os grandes clubes do Brasil. É, não só para o clube é bom, como também, sobretudo, financeiramente. É, estando na Série A, o Juventude tem receitas muito melhores, consegue uma cota de televisão muito melhor para manter o seu caixa em dia, consegue um patrocínio master que até agora nós não temos, Vitor. Nós não temos até agora um patrocínio master na camisa.
0: Não é só você, hein?
1: Pois é, não temos um patrocínio master na camisa do Juventude até agora. Eu não sei onde estão as empresas gaúchas, os bancos gaúchos, onde é que estão, que não estão vendo o Juventude aí com uma boa campanha na Série B, quase chegando à Série A, e não temos ainda um patrocinador master. Mas enfim, subindo para a Série A, a receita é muito maior, o Juventude tem condições de sonhar mais, fazer um bom desempenho na Série A ano que vem. Mas claro, não, vamos manter isso até o final do ano.
0: Não vamos cantar
1: a vitória antes,
0: mas
1: né?
0: Mas com certeza vai ter que fazer boas contratações para também.
1: Em princípio não temos mais contratações.
0: Não, mas pro
1: na janela caso... agora. Ah, sim, sim. Com certeza. Boa noite, Wagner.
0: Boa noite, Wagner.
2: Boa noite, galera. Boa noite, os ouvintes do Morte Súbita. Um abraço especial aos colorados.
1: Na janela agora de transferência, o Juventude não teve grandes contratações. Contratou o Lucas Alves, aquele centroavante que era o goleador do Campeonato Paranaense. Mais um ou outro jogador ali e nada demais.
0: E esse contratado se destacou, o Lucas, ou não?
1: Ainda não.
0: Ainda não.
1: Ainda não tivemos
0: o começo, um
1: desempenho dele. Mas nós temos o retorno dos jogadores que estavam no departamento médico, né? Isso. O Mandaka voltou, o Patrick Lanza voltou também. Enfim, o time tá sólido, o time não toma gol. Faz 5 jogos que não toma gol. E o último jogo agora do Juventude foi na sexta-feira, agora, no Alfredo Jaconi. E o Juventude conseguiu uma vitória expressiva de 2-0.
0: 2-0,
1: baita. 2-0, um baita resultado. E foi um resultado, mais uma vez, tranquilo.
0: Foi fácil.
1: O Juventude administrou o jogo. O Juventude tá jogando fácil, tá com uma marcação sólida. Eu acho que nós estamos aí se candidatando para, se não disputar o título, pelo menos subir para a Série A.
0: Com certeza.
1: Enquanto o nosso rival, o Grêmio... tá, eu vou tá deixar seguindo... para vocês falarem,
0: né? Não, pode falar. Tá seguindo a cartilha da Série B,
1: você não acha? Querem pagar, exatamente. Não querem pagar os 4 milhões pro Mandaka e pro Grêmio agora. Vão querem sofrer. Esperar até o final do ano. Tudo
0: vão
1: bem.
0: Perder 8 10.
1: Espera até o final do ano. Só que aí, o Mandaka, não sei se vai querer jogar Série B ano que vem.
0: Isso.
1: Vai querer ficar no Juventude. Porque o Juventude, se tudo der certo, vai pra Série A. Então era isso, mais ou menos.
2: Que ironia, que falar, né?
1: Do Juventude. Pois é.
2: Ia ser engraçado.
0: Ia ser muito
2: engraçado. Juventude do Juventude.
0: Só que o risco que tá correndo é do Grêmio e o Inter cair.
1: É o Inter não, também.
2: O Inter não dá pra falar nada pois ainda. É. Mas o Inter não jogou, pelo menos.
0: Se tem essa vantagem.
1: Se essa o Inter vantagem, tivesse jogado, né? Eu diria que foi um final de semana perfeito para o torcedor do Juventude, vendo o Grêmio e o Inter perder e a Argentina perder a final e o Juventude ganhar.
0: Verdade.
1: Só que o Inter não jogou, então não foi perfeito por causa disso.
0: Vamos aguardar, né?
1: Lembrando, é só uma questão de jogar.
0: De tempo agora.
1: Quando jogar vai perder e aí vai estar disputando ali.
0: Lembrando que o Ju joga contra o Botafogo do Nenê.
1: Não, é o Botafogo. O Botafogo não do é? Nenê é da Série C.
0: Ah, é da Série C, verdade.
1: Foi pra Série C. Não dá
0: verdade.
1: Não dá pra entender isso.
0: Esqueci disso.
2: Se o Juventude volta pra Série A, o Nenê volta pro
1: Juventude. Nenê fez 45 anos ontem.
2: Mas, pois é, dá pra descartar?
1: Não, eu não descartaria. Eu adoraria o Nenê no Juventude, pelo menos pra jogar um tempo. E bater um escanteio venenoso, bater uma falta venenosa, isso por si só já basta.
0: Aí dá pra trocar o Mandaka pelo Kahneman pra jogar junto com o Nenê.
1: Não, mas o Mandaka fica. O Mandaka vai querer jogar a Série A.
0: Série A.
1: Ele não
2: assinou o contrato, então.
1: A gente não sabe. Ele diz que não assinou. A imprensa ligada ao Grêmio diz que sim, que ele assinou. Só que,
0: que
1: seria a partir de 2027.
0: Isso.
1: Tá? Mas o Juventude já tem uma negociação com o Grêmio. A boato forte dos bastidores é que já existe uma negociação com o Grêmio para que o Mandaka vá agora nessa janela de transferência, mas o Grêmio tem que pagar 4 milhões e o Grêmio não quer pagar os 4 milhões.
0: O Grêmio não tem para pagar.
1: Então o Mandaka fica.
2: Eu acho que o Grêmio acabou jogando lá contra o Cascavel porque não tinha para pagar e deve ter batido a dívida,
0: isso,
2: algo assim.
0: Com certeza. Né? E até porque ele tá com os salários atrasados também, um monte de coisa, né?
1: Pois é. Sem os 4 milhões, o Mandaka não vai. E o Grêmio vai amargar esse campeonato brasileiro,
0: vai,
1: hein? Até o final, pra se manter. O Grêmio tá a um ponto, né? Da zona.
0: A um ponto da zona.
1: A um ponto da zona, jogando mal. Perdendo pra um time que tava na zona, o Mirassol.
0: Está, né? É, isso aí.
1: Então, está na zona
0: está
1: ainda?
0: Está ainda. Mirassol, pra ter uma ideia, tá com 19 pontos agora, depois da vitória com o Grêmio.
1: E ainda se desgastando, jogando a Sul-Americana? Ou seja, é a receita...
0: Perfeita pra
1: não,
0: e depois
1: Grêmio,
0: tem a Copa do Brasil.
1: Sem ainda. Contratar jogadores na janela.
0: É.
1: Eu acho que o torcedor gremista esperava uma janela de transferência, como foi ano passado, em que o Grêmio contratou grandes jogadores no meio do ano e
0: deu
1: conseguiu escapar da Série B.
0: Isso.
1: Nesse ano, o Grêmio não contratou.
0: Não contratou. Inclusive, tava vendo umas jogadas do Arthur que estreou na Juventus agora. Acho
2: que entrou bem, né?
0: Bem mal,
1: bem
0: Jesus.
1: É.
0: Nossa, errando passes, uma coisa assim, bizonha, ridículo. Não parecia jogador de futebol.
1: Pra ver como tá o nível diferente. Né, da Europa pro nosso. Aqui, no Grêmio, era um grande jogador de destaque, tava até sendo cogitado pra seleção. Aí quando ele chega num campeonato do nível maior, que um grau de exigência maior, como é o campeonato italiano, ele já patina.
0: Pipoca.
1: Nós estamos complicado. Com uma diferença de nível gritante, hein?
0: Bom, a gente viu na Copa.
1: É?
0: Na Copa a gente pôde ver isso perfeitamente.
1: Nos clubes estamos muito atrás e na seleção também.
0: Mais ainda. Só acabando o gancho do Juventude, então quinta-feira, 9:30 PM, Botafogo e Juventude é em São Paulo, Botafogo.
1: Isso. Botafogo de Ribeirão Preto.
0: Isso aí.
1: E aí encerra o primeiro turno.
0: Isso.
1: Com a pontuação. A pontuação que precisa para subir a Série A, nos outros anos que o Juventude subiu, era 62 pontos. Nós temos 32 hoje.
0: Hoje.
1: Ou seja, nós não estamos ainda na metade do campeonato. Só chegaremos na metade após esse jogo contra o Botafogo. E já com uma pontuação ali na
0: ótimo.
1: Média para o acesso.
0: Isso. Claro, lembrando que, né, até o Fortaleza, que é quinto, tem 31 pontos. Então tá embolado, a briga tá embolada ali, tá entre o primeiro ao quinto, eu acho. Depois tá tem Novo ali. Horizontino, que eu acho que não vai muito longe. Goiás, Sport Recife, que tá um pouco para baixo. Mas não sei, eu colocaria esses cinco aí, de repente tiraria um que o outro ali, sabe, ajustava um vai pouco, mas eu briga, acho que é por aí, uma briga uma grande. Uma briga
1: de foice até o final do isso. campeonato.
0: O Criciúma que tá 4 pontos tá na frente, disparado. É. Últimos 5 jogos ganhou 5, o Juventude os últimos 5 empatou e ganhou 4, e o Operário também repetiu a mesma pontuação do Juventude. Os últimos 5 jogos, 4 vitórias.
1: Mas é o do Paraná, esse... Ou do Ribeirão Preto?
0: Ribeirão Preto.
1: Não, Botafogo.
0: Ponta Grossa, desculpa. Operário é de Ponta Grossa, isso.
1: O Botafogo de Ribeirão Preto. Confundi os times aqui.
0: Isso. Botafogo do Ribeirão Preto tá em 15º.
1: É um jogo pra gente ganhar.
0: Vitória fácil, eu acho.
1: Mais ou menos. Mas é fora de casa.
0: Fora de casa.
1: O Juventude teria condições de ganhar. Se ganha, o Juventude encerra o primeiro turno com 35 pontos. Uma média excelente.
0: Só atrás do Criciúma.
2: É quase de título, né?
1: Média, sim. Média de título.
0: É isso aí.
1: Porque se encerrar o campeonato com 70 pontos, é a pontuação pra ser campeão da Série B. Agora que o Wagner tá aqui, eu vou repetir o que eu já falei pro ouvinte.
0: Fala.
1: Um título que o Internacional
0: não
1: tem. Não tem. O Juventude já foi campeão em 1994 e pode ser campeão.
2: Da Série C também não, da Série D também não, da Série B do Gauchão também não. Esse jeito ainda precisa.
0: Ai, ai, ai. Gente, vamos falar, vocês querem começar já falando do Campeonato Brasileiro ou vamos deixar para depois, senhores?
2: Olha, fica a critério aí do
0: chat GBT, o que ele vai pedir pra nós
2: aqui. Que eu emende ali.
0: Tá emenda o
2: Inter já liberado.
0: Emenda então.
2: Pra se ver livre dessa.
0: Isso, desse confronto aí de brasileiro.
2: Cara, a gente tava tão tranquilo com a Copa do Mundo, sem precisar se preocupar com o Inter, né? Os gremistas já estão se preocupando com o Grêmio mais do que deveriam.
0: Já
2: perderam
0: os cabelos.
2: Cara, é engraçado que eu tenho falado com amigos gremistas. Rivais de longuíssima data, daquelas que não dá pra falar sério 5 palavras que já tem uma empunhada, sabe?
0: Sim, aquela.
2: E aí tá uma tristeza.

0: Palmeiras, Flamengo e Cruzeiro, né? Para muitos torcedores, analistas, é. Até foi colocado entre os times que mais investiram, né? Botafogo junto. Mas não tá dando certo. A verdade é que o Grêmio formatou mal o time e o Inter, por outro lado, tentou manter algumas das melhores peças e, olha, tá se livrando de algumas das piores. Dá para dizer isso. Essa intertemporada do Inter, em resumo, resultou em duas saídas concretas, Borré e Tabata.
1: Últimas saídas.
0: Não estavam mais somando nada, infelizmente. Borré foi uma frustração enorme para a torcida do Inter. E vieram, falta assinar Caleb, aquele volante do Fortaleza, meia boca. Bem minha boca, pode
1: não
0: ser que
1: dê certo.
0: Não é um
1: cara que vai mudar muita coisa, né?
0: Não dá pra botar a expectativa isso. Que ele vai ser titular, é. Ele não tem cacife pra ele. Pode ser que seja, tá? Pode ser que vá. Sim, bem, claro, é o que todo mundo quer, vestiu a camisa, vai ser, a gente vai torcer. Mas não é uma contratação de fundamento, assim, do tipo, ah, vem pra resolver um problema. Não, vem pra ser uma peça de reposição. O Inter contratou Matheus Cunha, esse terceiro goleiro do Cruzeiro.
1: Cruzeiro.
0: Tu vai dizer o que do terceiro goleiro do Cruzeiro?
1: Pois é, eu olhei.
2: Eu não entendi. Era a raspa se do o Tacho de contratasse, eu entenderia, mas o Internacional...
1: Pois é, não entendi qual foi essa contratação.
0: Ele vem pra brigar com o Rocher. Ele mesmo disse que vem pra buscar o espaço dele, porque ele sofreu muito com lesões. Pô, mas daí, tu sabe qual que é o problema do goleiro que precisa de ritmo pra jogar? É que ele pode falhar, né?
1: Isso.
0: E aí o Inter já tá mal, poucas oportunidades, vai lá e o goleiro começa a falhar. E o Rocher, por incrível que pareça, voltou da Copa do Mundo. Vocês adivinharam o que aconteceu com o Rocher quando ele voltou da Copa do Mundo agora?
1: Lesão.
0: Ai, ai, ai. Não tá treinando porque tá lesionado.
2: Meu Deus. Ele chegou a jogar algum jogo da Copa? Teve um jogo que o Muslera foi tirado?
0: Não, eu não acompanhei.
2: Não foi ele que entrou no lugar?
0: Mas é engraçado que ele não foi cortado na Copa do Mundo. Seu jogador tá lesionado.
1: Vai, corta, né?
0: O treinador corta, né?
1: Pois é.
0: E ele não é o Neymar pra ser mantido, né?
1: Sim.
0: Então, por favor.
1: Não ia mudar, né?
2: Poxa, acho que se fosse embora não faria muita falta.
0: Nenhuma. Então, infelizmente, nenhuma, né? E aí tem o Clayton Sampaio, falta alguns detalhes para acertar sua saída. Também o Inter contratou, eu acho que esse foi a melhor contratação, mas também não é uma contratação de elite. Eu acho que ele poderia tanto ir pro Inter como pro Grêmio, como para qualquer time da do Brasileirão, que é o Maripán. Guilherme Maripán. Quem pagou foi o Inter, ele veio pro Inter. O Inter é um time que tá bem necessitado de zagueiros, eu acho que ele vem. É difícil não ser melhor do que os zagueiros que estão no Inter hoje. Então tem uma boa chance dele ser titular no nosso time. É um nome aprovado pelo Pozzolano. Então é esse o panorama. O Inter fez vários jogos treinos durante a Copa do Mundo aí, e em termos de aproveitamento foi bem. Jogou contra Curitiba, ganhou. Caxias ganhou. Teve vários times que o Inter enfrentou ali e foi bem, cara. Não dá pra... Mas só que é jogo treino, né? Então, se fosse mal, também não daria pra ser cobrado. Sim. O Grêmio, inclusive, ganhou do Mirassol antes, durante a intertemporada.
1: E depois, na hora que precisava.
0: E na hora que foi no Dal Racha ali.
1: Creu. E depois vai perdeu. Pegar na Copa do Brasil também.
0: É?
2: Vai ser. Olha, bom. Falando em Copa do Brasil, agora em agosto já temos, né?
0: Acho que depois dá pra retomar o assunto, né? Puxar todos os...
2: Puxar a Copa do Brasil.
0: O chaveamento, né, da Copa do Brasil. O Inter, então, joga agora quarta-feira contra o Cruzeiro pelo Brasileirão.
1: 9:30 da noite, lembrando o torcedor.
2: Porto Alegre.
0: Em Porto Alegre.
1: Em Porto Alegre.
0: Último jogo do primeiro turno. O Inter tem 21 pontos. Lembrando que a pontuação mínima que se espera que um time tenha para escapar da zona do rebaixamento no final do ano é 45 pontos.
1: Ou seja, Grêmio e Inter...
0: Ou seja, o Grêmio já não bateu a meta, de metade bateu. Dos jogos ficou isso. Abaixo. O Inter precisa de uma vitória para superar
1: pode,
0: a meta.
1: Poder superar
0: daí a meta. Vai para 24,
1: isso,
0: né?
1: É verdade.
0: Então, o seguinte, pro o Inter começou jogando em casa e terminou jogando em casa. Eu acredito que o Inter tem um jogo a mais em casa no primeiro turno do que no segundo. Tendência é ter que ganhar esse jogo.
1: Sim, tem que ganhar de qualquer jeito. Em casa não pode
0: perder. Contra o Cruzeiro... Eu acho que, de nome, é um dos três melhores times do Brasileirão. Só

0: De claro, nome, claro.
1: De nome, isso. De nome. Só que no final dos últimos jogos ali, antes da parada da Copa, ele tava bem. Ele tinha engrenado, né? Tava com uma boa sequência de jogos. Pode ser um jogo... É um jogo... Tem tudo pra ser um jogo bem complicado pro Inter. Em resumo,
0: mas
1: é isso.
0: Complicado, mas podendo ganhar, né, Wagner? Acho que...
1: Não. Jogar em casa, tem que sempre jogar pra ganhar.
0: Isso. É. Ainda mais com... retomando o campeonato.
1: É, mas ele, o Cruzeiro torcida, também treinou aquela coisa. Eu acho sim. que... Eu acho que a torcida não vai estar muito animada pra ir. Sinceramente, não vai estar. Eu acho que é um jogo para 15, 20 mil pessoas.
0: E o horário também é muito tarde, já
1: 9:30 da noite, lá em Porto Alegre.
0: Isso.
1: É complicado.
0: É complicado, porque a volta, né?
1: Até tu sair do estádio, isso, se organizar.
0: Chegar em casa. É,
1: eu me lembro quando tinha jogos e era difícil tu pegar ainda ônibus passando, né?
0: Eu me lembro que o Wagner ia desses jogos 9:30, ele chegava em casa 5, 6 da manhã. Era difícil
1: não,
0: chegar em casa
1: longe.
0: Depois.
1: Brincadeiras à parte, realmente é complicado quando tu sai sim. do jogo às 11:30, daí tu tem que, na
0: pegar
1: verdade...
0: Pegar trânsito, pegar carro ou pegar ônibus.
1: Na época de estudante, isso, que não tinha não. carro lá, cara, eu tinha que depender de ônibus. E aí, muitos ônibus já não transitavam isso, nesse horário.
0: E é de hora em hora, daí só ônibus.
1: E os últimos que passavam, era aquela coisa, não paravam perto, tinha que caminhar um bom...
0: Uma correria, uma galera querendo
1: às
0: entrar.
1: Vezes tu tinha que sair mais cedo, antes terminou isso, o jogo, perdi os finalmente.
0: Isso.
1: Só na Libertadores, né, que daí não tinha problema, não, o cara dava um jeito, né?
0: Isso, é verdade. Lembrando também que teremos jogos amanhã, Atlético Mineiro e Bahia, às 7:30 da noite, e também às 7:30 da noite pela Série A, Coritiba e Palmeiras. Na quinta-feira teremos um jogo da quarta rodada ainda, Botafogo e Vitória, quinta-feira, 19:30. E daí, claro, né? Quarta-feira que vem.
1: Começa os jogos da Copa do Brasil?
0: Quarta-feira agora. Os jogos da Copa do Brasil é só em agosto.
1: Ah, em agosto?
0: Isso.
1: Parece aí, que estamos muito longe também, né?
0: É, aí não, quarta-feira.
2: Duas semanas.
0: Duas semaninhas.
2: Bem pertinho, passa rápido.
0: Quarta-feira, então, teremos Internacional de São Paulo e Atlético Paranaense, Chapecoense e Flamengo às 9:30 da noite, em Chape, Corinthians e Remo, quinta-feira às 19:30. Depois teremos jogos no final de semana, aí Internacional vai para Paraná, enfrentar o Atlético Paranaense às 18:30 de sábado e o Grêmio domingo às 18:30 contra o Fluminense no Grêmio. Joguinhos complicados para o Grêmio e para o Internacional no final de semana também. Quer dizer, agora em diante, gente, é tudo que é jogo é complicado, porque tá todo mundo precisando dos três pontinhos para subir ou para tentar sair da zona de rebaixamento. Vai ser senhor
1: e nos acuda. E olha, como é que tá as posições, Vitor? Lê para nós aí em termos de porcentagem, porque de pontos... O Inter tá com 21 pontos em 14º. O 16º tá com 21 também.
0: Que é o Grêmio.
1: E quanto que tá
0: e ali? E o Vasco da Gama em 17º com 21
1: tá,
0: pontos.
1: E só. O décimo tem quantos?
0: O décimo tem 25.
2: Tudo bem bolado.
0: Vitória.
2: Bem bolado.
0: O décimo e aí agora zona... o Vitória ainda joga pela quarta rodada contra o Botafogo, né? Uhum. Agora amanhã. Amanhã não, quinta-feira. E vai ter uma mudança aí também. Então, provavelmente, ou Vitória ou Botafogo vão ficar com 25 pontos.
2: Quem tá com 25 para baixo entra no segundo turno brigando para...
0: Se matando.
2: Para não cair.
0: Aí teremos, então, de
2: lembrando 25... que é necessário 45 pontos.
0: Isso. Né?
2: 45 a pontos se pra... garante na Série A.
0: Isso
2: então
0: aí.
2: Então tem que virar o turno ali, pelo menos com 23, 24, 25 pontos.
0: A folha de baixo, do 11º ao 20º, todos estão... na zona de Berlinda de cair para a Série B. Começando com o Atlético Mineiro com 24 pontos em 11º e a Chape, óbvio, essa acho que não tem mais
2: coisa,
0: 9 pontos já caiu, né? Flamengo em 30 com 34 pontos em segundo, Palmeiras 41 em primeiro, Fluminense 32 em terceiro, aí empatados Bragantino e Atlético Paranaense com 30 pontos, Bahia em sexto com 29. Coritiba com 26, São Paulo 25, Botafogo 25.
1: E depois disso, Copa do Brasil ou Libertadores e Sul-Americana? Quais que são as rodadas próximas?
0: A Sul-Americana nós teremos nessa semana, começando amanhã com Nacional e Tigre. Teremos jogo do Santos amanhã às 9:30 da noite. Bragantino quarta-feira, 9:30 da noite. Vasco da Gama quarta-feira às 19 horas. Grêmio e Bolívar em Bolívia. quinta-feira, às 19 horas.
1: Te Esse digo. É o problema, né?
2: Isso é Te ruim digo. Pro Grêmio.
1: É horrível pro Grêmio.
0: Mas horrível. Merecia perder, pra daí cai fora.
1: Mas eu acho pois que pro é. Grêmio não... Assim, ó,
0: Victor, tem a Copa do Brasil ainda.
1: Tô falando em, tipo assim, bem sinceramente.
0: Eu sei. Que tu
1: pensando nas limitações do Grêmio. Cai fora da Sul-Americana.
0: Uhum.
1: Não adianta, o Grêmio não...
0: Não vai ganhar.
1: Não é que... Ou abandona a Copa do Brasil. Mas não disputa tanta competição, um time que tá mal das pernas.
0: Mas eu acho que Sul-Americana é mais fácil tu abandonar, porque viagem internacional.
1: Viagem internacional, a remuneração é bem baixa isso, quando passa de fase.
0: Isso, e o jogo é mais pauleira. É mais complicado.
1: É, cansativo, né?
0: É, joga em altitude, vai pra um lado.
1: Porque, sinceramente, uma das coisas que a gente falou antes da parada aqui, é, o Grêmio tava mal, não tava jogando bem, não tava mostrando bom futebol. Pra que manter o treinador? Agora manteve o treinador, ficou toda essa interpelada, a primeira partida que vem, perde pro Mirassol.
0: Perde pro Mirassol, não é pro Flamengo.
2: Direto na briga pelo rebaixamento, pela fuga do rebaixamento.
1: E o Gabriel acho que vai concordar comigo. Se fizer um mano a mano dos jogadores do Grêmio e do Mirassol, eu não sei se tem um jogador do Mirassol que é melhor.
0: Que é melhor?
1: É.
0: Olha, depende por nome, né? Porque se tu botar
1: o William... Não, mas o que tu vai... Se tu, por exemplo, Vitor, tu fosse presidente do Grêmio...
0: Sim, claro.
1: Tu contrataria algum jogador do Mirassol pra jogar no Grêmio?
0: É, não precisa, né?
1: Tu entendeu?
0: Uhum. Mas hoje, pensando hoje, acho que dá pra contratar.
1: Mas daí tu contrataria os 11 do Mirassol, daria os 11 do Grêmio?
0: Não, os 11... Entende? Sim, claro.
1: Entra os 11 do Mirassol com a camisa do Grêmio
0: sim,
1: e bota os 11 do Grêmio com a camisa do Mirassol. Aí o jogo não ia dar 2, ia dar 10 ao...
0: É verdade.
1: Entende?
0: Isso.
1: Parece que só pelo fato de vestir a camisa do time, tá ruim. Isso. É que nem do Inter, cara. Muitos jogadores vestem a camisa, se bem que o Valência, por exemplo, achei que só ia ir mal no Inter, né? Não.
0: Tá
1: virou
0: aparelho,
1: meme, né?
0: Aparelho, né?
1: Virou meme na Copa do Mundo, né?
0: Foi, é isso aí. Mas é, o Grêmio joga às 19 horas de quinta-feira. Ele se perder esse jogo, claro que vai ser um problemão maior pro Grêmio, mas não sei se não seria melhor pro Grêmio. Pra focar mais no campeonato brasileiro.
1: Olha, sinceramente, se o Grêmio não quer cair, não disputa toda a competição.
0: Isso aí.
1: É uma chance a mais que o Grêmio dá pra poder treinar nos inter... Agora, eu não sei também se é bom treinar bastante com esse treinador ali. O que que tu
0: pois
1: me diz,
0: eu não sei se tá treinando também. Tem mais isso, o que que tá fazendo?
1: Barbaridade.
0: O que que tá acontecendo? O Chorão se perdeu hoje no Trevo, não pôde vir
1: não pra pôde
0: você
1: vir.
0: Explicar o que que aconteceu com
1: mas o time. Em resumo, o que que teve de contratação, será, do Grêmio? Nessa nada. Janela?
0: Nada, acho que
1: não. Zero contratação.
2: Nenhuma. Zero e...
1: E saídas, além do Arthur, o que que tá saindo?
2: Perdeu o principal jogador, que seria o Arthur, hein?
1: É.
2: Tava sendo
0: o Mac tava tentando...
2: Estão tentando vender esse
1: tá,
2: menino,
1: e o,
2: né?
1: E o
0: a contratação que teve foi o Wallace, do CRB, e o centroavante Matheus Nascimento.
1: Quem que são esses caras?
0: Who knows?
1: E o Vieira saiu ou não saiu?
0: Saiu também. Saiu também. E o Mac que estão tentando negociar, eu acho que é capaz de sair, porque estão precisando de dinheiro urgente.
1: O Vieira saiu por quanto?
0: O Vieira saiu... Oxe, esses números eu não tenho. Vamos ver aqui. Fiorentina da Itália, uma negociação total que pode chegar a 17 milhões, 15 milhões de euros fixo. E mais 2 milhões de euros por metas atingidas. E o Tricolor detinha 100% dos direitos econômicos dele.
1: Gabriel Mac?
0: O Vieri.
1: O Vieri.
0: O Mac tá tentando negociar ele por 11, 12 milhões foram as últimas propostas e não teve venda.
1: Pois é, vai vender o Vieri melhor do que o Mac, que era uma pois baita promessa,
0: é.
1: Né?
0: É aí que tá. Então vamos ver o que vai acontecer. Mas eu acho que o Mac ainda vai... Até o final da janela, algum time vai levar ele, porque o Grêmio está precisando urgente de dinheiro, atrasando salários, direitos de imagem, tudo que pode atrasar para os jogadores. Carlos Vinícius também, eu vi uma conversa hoje que ele estaria assinando um contrato com o Santos.
1: Olha,
0: ele está livre no mercado.
1: Carlos Vinícius?
0: É.
2: Capaz de ir embora agora?
1: Capaz
2: de ir
1: já embora. Tem, já
2: agora
1: pode,
2: não pode.
0: Já pode assinar
1: eu acho contrato. Que ele assinou um contrato de um ano com o Grêmio e já está assinando pré-contrato com o Santos, é isso?
0: Isso.
1: Daí ele sai no jogar, fim do ano.
2: É, no final isso, do ano, isso, agora aí, não pode.
1: Isso
2: é,
1: aí, isso
2: só
1: aí.
2: Se fosse para uma Série B.
0: Porque, até porque ele já jogou mais de 9, 10 jogos,
2: é, acho. Já jogou para um time da mesma série, do mesmo campeonato,
0: isso, já não pode.
2: Não né? pode mais.
1: É. Parece que o treinador do Grêmio nem vai para pra La Paz, né?
0: Não, porque ele tem algum problema.
1: Pneumotórax.
0: Pneumotórax?
1: É.
0: E o Carlos Vinícius também não vai por estar expulso. Ter tomado expulsão, vai ficar dois jogos fora. Então vai ter só o Bright White lá pra fazer o...
1: É, esse Matheus Nascimento, ele... Vamos ver o que diz aqui sobre ele. Pois é. Ele foi contratado agora, no meio do ano.
0: Isso.
1: Pô, aqui não apareceu quais foram os dados da contratação. De onde é que veio, né? Ó, executivo do Juventude afirma... Confirma acerto com Amarilla e nega a saída antecipada de Mandaca ao Grêmio.
2: Olha aí.
0: Opa. Ali, ó.
1: Hoje, opa. Notícia de hoje.
2: E agora?
1: Né?
2: Essa hoje. Notícia eu não vi ainda. É.
1: Que o Juventude acertou a contratação do centroavante paraguaio Luiz Amarilla, Amarilla, do Cerro Porteño, por empréstimo até o final da temporada. O atleta de 30 anos será o terceiro reforço anunciado nesta janela. Olha só.
0: O Matheus Nascimento, ele tava no Los Angeles Galaxy, nos Estados Unidos, jogando.
1: É? Oh, daqui a pouco já tem uma bagagem, né?
0: É, uma se formou na categoria de base do Botafogo. Sua evolução passou para convocados para as equipes de base do Brasil, conquistou a Sul-Americana Sub-15 e a Sub-23. Foi campeão dos Jogos Pan-Americanos em 2023. Pela equipe carioca, Matheus atuou em quase 100 jogos, sendo campeão da Série B em 2021, além de participar das campanhas dos títulos da Conmebol Libertadores do Campeonato Brasileiro de 2024. E aí, em 2025, ele foi para o Los Angeles e agora volta para o Grêmio. Eu não tenho aqui os valores da contratação só, Wagner. Quer saber ou não precisa?
1: Não, é para os gremistas, acho bom informar, né?
0: Vamos ver aqui o valor da contratação.
2: Será que vai se dar bem no Grêmio, esse sujeito?
0: 3 milhões de euros, contratação dele, no atacante.
2: Não querem pagar 4 milhões de reais pelo Mandaca?
1: 3 milhões? Pô, então foi uma contratação que não foi assim a raspa.
0: Não foi absurda.
1: Não foi raspa do tacho, assim, não, foi uma coisa que foi atrás de buscar, né?
0: É, eu acho que esse aí não usou a Wikipedia pra fazer, né?
1: Daqui a pouco...
0: Esse aqui acho que alguém falou.
1: O Inter tinha o Capes, né?
0: Sim,
1: meu Deus do céu.
0: Que absurdo, né? Vamos pro intervalo, depois a gente volta a falar mais de Copa do Mundo
2: Brasil,
0: e os outros jogos, que outros campeonatos.
2: Copa do Mundo, né?
0: Vamos e falar Libertadores do... também, quando começar. Vamos
2: falar
0: lá,
2: do então. Messi?
0: Do Messi,
2: da
0: vamos
2: falta
0: lá.
2: De, digamos assim, caráter.
0: De gás, de energia.
2: De gás e de caráter.
0: Isso aí.
2: Vamos falar nesse ponto sensível depois.
0: Vamos lá, então. Messi.

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1: blues, né?
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0: Boa! 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
0: Senhores, vamos falar de os campeonatos que teremos.
2: Da Argentina e da Espanha, temos que falar também. Acho que o ouvinte está ansioso para escutar.
0: Vamos falar do campeonato que movimentou esse mês todo nos Estados Unidos, México e Canadá. Copa do Mundo 2026. O que? Vamos começar por França e Inglaterra? Pode ser? Sábado que foi o jogo. O que vocês acharam desse jogo aí, galera?
2: A França entrou já...
1: É, acho que os dois entraram
2: brincando.
1: Meio...
2: com amistoso, né?
1: Amistoso.
2: Pareceu assim...
0: Sossegado, já tranquilo.
2: Mas quando a França viu que tava 4-0, deixou de ser amistoso. Foi sentiu, pra cima. Sentiu. Disse, não, vai ficar feio, né? Se tá 4-0 no primeiro tempo, imagina o que pode segundo. Vir no segundo. Então a França mudou, digamos assim, o comportamento... E mostrou mais vontade no segundo tempo. Entrou no jogo no segundo tempo. Quando se deu por conta, tava 4-0. E aí decidiu mudar. E aí o jogo ficou bom, né?
0: Aí começou a bicho pegar, né?
2: A França, quando quer, né?
0: É
2: verdade. Mostrou que é um grande time. Mas a Inglaterra soube controlar o jogo. Ainda conseguiu marcar dois gols. E fechou 6-4. Podia ter sido a final da Copa do Mundo, imagina.
0: Pois é, seria bem mais...
2: Imagine o ouvinte uma final como essa de 6-4.
0: 10 gols numa final.
2: Jogão, né? É, a final de 2018 teve muito gol também, com a Croácia e França. Mas... A penúltima também, Argentina e França, teve 6 gols, finais maravilhosas, né? Mas se fosse essa a final, e que poderia ser, né?
0: É verdade.
2: Os dois times talvez não fizeram bons jogos na semifinal, mas poderiam estar na final. E acabaram disputando, infelizmente, o terceiro lugar, a França e a Inglaterra.
1: Arrisco dizer um palpite aqui de louco, tá? Se as seleções tivessem trocado os pontos, né? Se a Argentina pegasse a França e a Inglaterra pegasse a Espanha, era possível que a final tivesse sido diferente.
0: Sim, eu também acho.
2: Seria Espanha e França.
0: Não, eu acho que Inglaterra e Espanha fica bonito o jogo.
1: Tu sabe que Inglaterra e Espanha...
0: Eu pensava que ia dar isso, bater no bolão.
1: É porque qual que foi o problema da Inglaterra ali? Ela dominou a Argentina até um certo, até fazer o gol, né?
0: Isso.
1: Aí depois que fez o gol, se acadelou.
0: É isso aí.
1: Essa é a palavra, se acovardou.
2: Como a Espanha ontem, se a gente for analisar. A Espanha fez o gol ontem. Sim, mas ontem a Espanha fez
0: depois,
2: o gol.
0: Sim, depois
2: e a Argentina começou a vir, ganhou espaço e a Espanha se assustou.
1: Eu acho que a Argentina
2: foi por tudo. A sorte é que faltava pouco tempo.
1: Mas eles tiveram oportunidade.
2: A Argentina teve uma chance claríssima de gol. Claríssima. Que eu fiquei assim assustado. Pensei, agora a Argentina vai empatar esse jogo no final.
1: Eles foram pro tudo ou nada, né?
2: Tudo ou nada. E a Espanha.
1: E como eles sabem fazer isso bem feito, né?
2: Incrivelmente.
1: Porque tu vê quando o Inter precisa ganhar. Barbaridade. Parece que tá mais fácil tomar um gol do que fazer. E agora eles dão, cara, os argentinos, eles têm muito
2: duas chances de gol, né?
0: Uma
2: que passou assim, 20 centímetros da trave ali, um cruzamento, que o atacante argentino entrou sozinho. Como que deixa um sujeito sozinho? O Messi toca pra ele. Primeiro lugar, como é que deixa um Messi tocar na bola?
1: O Messi, quando...
2: Não era pra tocar na bola.
1: O Messi é um ET mesmo, né, cara? Quando ele... Bom, agora eu vou assumir o jogo aqui.
2: Ele
1: jogava muito bem. Ele não erra um passe. É sempre passe em profundidade, na ponta, na posição
2: ele
1: certa.
2: Ele botou o jogador argentino ali na ponta, ele cruzou baixo, cruzou rasteiro assim. Acho que foi o zagueiro espanhol que tirou. Mas passou a 20 centímetros.
1: Ele é o melhor do mundo e não é por pouco assim que ele foi por muito tempo.
0: Sim.
1: Olha só,
0: ele tem muito
1: talento.
2: Não duvido que na próxima Copa ele joga.
0: Senhorzinho Messi daí,
2: pelo menos um tempo.
0: Pelo menos um
2: tipo
0: tempo.
2: Tipo o Nenê no Juventude.
0: Pode ser.
2: Um tempo jogando já resolve.
0: E joga bem,
2: hein? E o segundo lance da Argentina foi aquele que o jogador chutou praticamente da marca do pênalti ali, naquela sobra do escanteio. Lance claríssimo de gol que a Argentina poderia ter empatado. A Espanha recuou demais. A Espanha se assustou depois do gol. Era pois pra ter mantido aquele ritmo de dominância do jogo. Mas não conseguiu manter. Mas aí teve também, como o Wagner falou, uma coisa que a Argentina sabe fazer bem, né? Vai pra cima, vai pro abafa.
0: Vai na raça, num abafa absurdo.
2: Então o abafa da Argentina assustou a Espanha.
0: Sim.
2: A Espanha...
0: Verdade.
2: E teve que recuar ali e deu espaço para a Argentina. E se tivesse mais uns 20 minutos de jogo, a Argentina ia empatar. Como fez com Cabo Verde, como fez com a Inglaterra, como fez com o Egito. A Argentina foi para cima, empatou e virou o jogo.
0: Mas tu não achou que faltou um gás para eles nesse último jogo?
2: Acho que sim.
0: Eu acho que um time velho em comparação com a Espanha, acho que deu uma pesada na perna deles também.
3: E eu tava vendo uma informação, parece que foi o primeiro jogo que eles jogaram na luz do dia. Isso. Sem ar-condicionado, né?
0: Uhum. Ah, é?
2: E também eles enfrentaram algumas prorrogações, jogos difíceis.
0: Duas, três prorrogações.
2: A Espanha não, a Espanha chegou fácil na final, digamos assim, né?
0: E outra, a idade.
2: Sem prorrogações.
0: Deixa eu ver até aqui a idade média da Espanha e da Argentina.
2: Então, com certeza, o preparo físico da Espanha estava melhor. Não era só o conjunto, mas o preparo físico. A Argentina, até a hora do gol da Espanha, ela foi massacrada. Eu nunca vi uma final tão discrepante assim entre os dois times.
3: Eles não tinham chutado nem no gol.
2: Nem
3: não
2: no
3: tinham
2: gol.
3: Finalizado.
2: Não tinha finalização.
3: Até o finalzinho do segundo tempo,
2: e o volume,
3: cara.
2: De jogo, zero. Praticamente só a Espanha que
3: agora
2: jogava.
3: Assim, dá pra dizer uma coisa, que a Espanha, ela sabe muito bem ser compacta, né? É um time que joga muito próximo. E aí, isso que falta... A gente pode falar do futebol como um todo, mas como é que uma seleção da Espanha... Claro, assim, ó, os melhores jogadores ali é o Rodri e o Lamine Yamal, né? Digamos por nome. Só que o Yamal tava mal, ele não jogou nada.
0: Eu achei que ele é novo.
3: Ele jogou, né, cara? Pouco, ele, cara. Ele é, o Rodri carchou.
0: Sim.
3: O Rodri carchou ali no meio. É. Mas, cara, por que que a gente não consegue treinar um time assim?
0: Pelo menos o básico do...
3: Por quê? Por que que o Grêmio vai apanhar do Mirassol lá com a qualidade de jogador que tem?
2: A vontade e a gana é
0: eu
2: bem
0: acho
2: diferente,
0: que é,
2: né? Vocês viram que os jogadores brasileiros foram pra Copa pra passear.
3: Ô, Gabriel, mas me diz uma coisa, entre vontade e gana, o que que tu acha que tem mais vontade? Argentina ou Espanha tinha mais?
2: Ambos ali, acho que
3: mas
2: ambos.
3: Eu acho que a Argentina...
2: Comparando com o Brasil,
3: tipo,
2: assim,
3: Argentina...
2: o Brasil não mostrou vontade nenhuma.
3: Sim, com certeza,
2: é ridículo,
3: Brasil, acredito.
2: O nosso desempenho.
3: Mas qual é a principal qualidade da Argentina, se não é a gana?
2: A gana e a vontade.
3: É a vontade, a raça. Porque a Espanha é mais a técnica. O passe, aquele jogo compacto.
2: E um então, jogador assim, fenomenal, que é o Messi.
0: A diferença de idade média...
3: Claro, da Argentina, né?
0: É.
3: Sem o Messi...
2: Além da raça,
3: sem
2: o
3: Messi,
2: só
3: tudo,
2: raça,
3: né?
2: Não ganha nada.
3: Não. Mas aí tu entende que mesmo... Com toda a vontade do mundo, a Espanha passeou. Ela
2: passeou,
3: atropelou.
2: Demais.
3: Porque poderia no início do jogo, pelo menos com a Argentina dar com o gás a toda a prova ali, né? No início do jogo, ter feito frente. Mas não fez em momento algum.
0: Não, porque nem chutar em gol não
3: foi
0: chutou,
3: um massacre.
0: Né?
3: Não chutar nem fora de gol.
0: Só foi chutar no interno.
3: Lá no finalzinho do segundo tempo,
0: depois
3: início,
0: de
3: início
0: um
3: pra jogação.
2: É. Eu não me lembro de uma final de Copa do Mundo tão desequilibrada assim, com um time dominando tanto o outro.
3: Pois é, cara.
2: Assim, não significa que não era nem pra ter chegado na final. Pra chegar numa final de Copa desse jeito, cansado.
0: Se arrastando.
2: Sem dominar o jogo, sem ter volume de jogo, sem chutar uma bola no gol até o final do segundo tempo.
3: Pagou o preço da sorte que tiveram nas outras rodadas.
2: Sim,
3: né?
2: já era pra ter perdido pro Egito. Já era
3: pro Egito, foi
2: pro Cabo Verde,
3: né?
2: Podia ter perdido pra Inglaterra, podia ter perdido pro qual outro time que eles passaram também.
0: E também não passaram nenhum timão, assim, né? No começo.
2: Cabo
0: até.
2: Verde, Egito e o outro.
0: Ai, ai, ai.
2: Que eles passaram também. E Suíça.
0: Suíça.
3: A Suíça teve aquele lance. Tá, a expulsão foi justa, tudo bem. Mas, enfim, a Suíça.
2: Acho
3: tava,
2: que o jogo mais Suíça, fácil que eles passaram foi contra a Suíça, né?
3: Não, mas a Suíça estava dominando o jogo.
2: Sim,
0: a Suíça estava dominando o seu life zero.
2: Depois da expulsão...
3: A Suíça quando fez o gol, estava dominando o jogo.
0: É.
3: Aí teve um jogador expulso e a Argentina só foi conseguir virar o jogo.
0: No final.
3: Foi na prorrogação ou nos acréscimos?
0: Isso aí.
2: Então, contra o Egito virou no final, contra a Inglaterra virou no final.
3: Contra Cabo Verde foi na prorrogação, cara.
2: Contra Cabo Verde foi lá no último minuto.
3: Só que, cara, Cabo Verde eles estavam jogando melhor, mas enfim... Agora contra a Inglaterra também se acovardou, a Inglaterra, né? E é engraçado que como eles conseguem se impor quando eles vão pra cima.
0: Da Suíça eles empataram no tempo normal, 1-1, daí depois ganharam de 3-1 na prorrogação.
3: Na prorrogação,
0: 0-2,
3: cara.
0: Isso aí, foram
2: então,
0: na pressão.
2: Não merecia estar na final, o time da Argentina.
0: Mas vocês concordam
2: pra
0: que
2: pra chegar numa final
0: últimos...
2: e levar uma surra como foi ontem?
0: Vocês trocariam alguém das semifinais desses quatro times?
3: É que aí que
0: times?
3: Tá, eu acho que eu não trocaria. Eu não, tô, não
0: algum
3: trocaria
0: deles.
3: A Inglaterra
0: não, algum deles, por algum outro time.
3: Assim, porque eu acho que a Inglaterra mereceu chegar na semifinal, mas a forma como se acovardou pra Argentina na semifinal fez por merecer a gente cair fora da
0: cair
3: final.
0: Cair fora da final.
3: A Inglaterra.
0: Uhum.
3: Porque fez um gol, e assim, até o gol, a Inglaterra era melhor.
0: Sim, com certeza.
3: Aí depois entregar o jogo, a Argentina podia ter virado e feito mais gols, assim. Então acho que ali faltou um pouco de gana, não sei se gana, faltou,
0: raça. Sabe, não foi o técnico que mandou...
3: Tu viu que deu uns B.O., né? Depois do jogo contra a Noruega, o Bellingham, o Thomas Tuchel disse o seguinte, que ele gostou do resultado, mas não tava nada feliz com o desempenho do time. Porque o time não jogou bem, daí o Bellingham disse que às vezes, quando a gente tá jogando, a gente não pode desprezar a força do adversário, às vezes a gente quer fazer coisas que não consegue, e não é tão simples como falar umas coisas assim do tipo, sabe?
2: Começou uma desunião ali do grupo.
3: Não sei
2: uma
3: se troca começou, de se tava assim, mas são discursos pro cara, o cara
2: falar roupa em público, suja, né? Fora de casa, pois dá problema. É
0: complicado, né?
2: Essas coisas têm que ser conversadas internamente, né? E não via imprensa, assim. Yeah. Aí pra desagregar o time é muito fácil.
3: Eu tava vendo uma...
2: Mas respondendo a pergunta do Wagner, eu acho que talvez a Argentina não merecesse estar entre as quatro melhores. Porque, sim, a Argentina veio se arrastando desde o Cabo Verde. Egito talvez merecia ter eliminado a Argentina. Foi muito injusta aquela virada da Argentina no final do jogo.
3: E como é que foi o jogo em si?
2: O Egito foi de igual para igual.
3: É.
2: Mas o Egito abriu 1-0.
3: Fez o segundo.
2: O Messi errou um pênalti. Isso. O Egito fez o segundo e o jogo poderia terminar aí. Mas aí a Argentina foi pro abafa, como foi ontem nos últimos minutos.
3: E teve aquele lance bem duvidoso, né? Que era gol do Egito, era pênalti pro Egito.
2: Teve um gol anulado do Egito.